0: Fechando essa primeira hora do Dançando com a Imperial, ouvimos Flávio Dalcin e Banda Ouro, novela das oito, Monte Azul, Quero Te Ver Dançar em JM, Vidro de Perfume. JM e Monte Azul estarão amanhã com a gente na festa de 37 anos da Imperial. Inclusive, o Monte Azul estará abrindo a festa amanhã de manhã, 10 da manhã já estará no palco. 9 e 2.
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Imperial FM 9:03, agora 16 graus, um décimo a temperatura. Vamos nessa, seguindo dançando com a Imperial. 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

0: 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Vamos nessa, trazendo mais recadinhos por aqui da nossa audiência. Boa noite, Douglas, sou muito fã da Imperial. E Imperial é boa demais, legal. Obrigado aí pela companhia, o Mano tá deixando o seu recado por aqui. Obrigado, meu querido, aquele abração especial aí pra você e toda a família também. Boa noite, meu amigo Leonardo de Viamão, estou aqui em Cruz Alta para a Romaria de Nossa Senhora de Fátima, que sucede em todo segundo domingo de outubro. Mas para agradecer, né, tamo juntos aí, manda um oi pra minha mana Maria. Os outros foram comprar a carne para amanhã, já se preparando pro domingo também, né? Ó, mandou que agora já voltaram, né? O Jordão, Joel, Alexandre, o Douglas. Mas que tal? Tem aí a turma que vai pilotar o fogão aí na janta também, né? Bacana. Obrigado. Aquele abraço para vocês também. Recadinho por aqui também, recado de áudio. Boa noite.
1: Boa noite, Jorge de Conte, em Porto Alegre. Gostaria de oferecer uma música para minha mãe, a Thelma, e meu padrasto, Oreste. Gostaria de ouvir a música Valsa do Amor com os Atuais. Uma boa noite para nós.
0: Certo, boa noite aí para todos nós, né? Legal demais. Vamos nessa, 9:07. Trago eles que estarão com a gente amanhã, 14h, no palco, Banda de Villers.

0: Banda Modelo Mara ou Madalena, ouvimos também o La Montanara, Dobrado Meia-Noite e Banda The Villers, Seu Olhar.
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Imperial FM, 9:20, 16.1 a temperatura, dançando com a Imperial que tá no ar. Vou nessa, sigo por aqui te fazendo companhia até meia-noite. E mandando aquele alôzinho, né? Abraço aqui para a Raquel e também o Jean, pedindo uma música especial para o casal, né? Só não deixou o nomezinho por aqui, mas tá valendo o recado. Obrigado demais pela companhia. Boa noite, aqui o Alexandre Dimmer, de Teutônia Langiru. Quero mandar um abraço para minha esposa Márcia Adriane Schumann. Estamos escutando a Rádio Imperial aqui em Tiradentes do Sul, no Alto Uruguai. Mas olha só que maravilha. Obrigado demais, né? Aquele abraço aí para toda a turma também. Boa noite, aqui Elias e Tânia. Estamos na audiência aqui em Caiobá, no Paraná. Pedindo uma só lajota com Cleiton Borges. Então tá legal. Obrigado, abração aí para toda a turma também. Quero pedir uma música na Rádio Imperial, deixando boa noite. Pedindo aqui, roubaram a minha sogra da banda Modelo, oferecendo para minha sogra Lourdes Blumen, mas que tal? Ai, a galera está toda em Imbelvina Imperial. Abraço, Paulinho. Olha só, Paulinho Zima na companhia. Valeu, Paulinho. Aquele abração especial para ti, para toda a tua família. Essa tá bem arrumado, né? Pedindo a música, hein? Que bacana demais. Paulinho que durante muitos anos, né? É grande cantor aí da banda Ecos. Grandes sucessos na voz do Paulinho. Vamos trazer um daqui a pouquinho também, né? Na tua voz, né, Paulinho? Pra gente matar a saudade e recordar por aqui. Obrigado demais pela companhia. Bom finalzão de semana para vocês. Lembrando, 5432811510, manda o teu recadinho também. Chegando ele agora, Rodrigo Bayer e banda, amanhã, 15h, com a gente, na festa de 37 anos da Imperial.

0: Bom demais, ouvimos aí Balanço Legal, Sequestraram Minha Sogra, Os Cometas na Frente da Matriz e também teve Rodrigo Bayer e Banda Romance Rosa.
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Imperial FM, 21 minutos, faltando para as 10, 16 graus a temperatura. Musical Encanto de Feliz e o medley Montanari Marchas. Bacana demais, né? Vamos seguindo por aqui. A turma segue mandando recado. Boa noite, pedindo banda Castelos, fazendo janta e confraternizando. Um bom final de semana a todos os ouvintes. Então, tá legal. Só não deixou o nomezinho por aqui também. Que pena. Mas valeu. Obrigado pela companhia, né? Valdair de Teutônia pedindo música. Banda Luar. Isto pro pessoal de Teutônia. Vocês da Rádio Imperial. Programa Nota 10. Parabéns. Obrigado. Aquele abraço aí também. Boa noite do Gilmar Beckendorf. Também tá na companhia da Imperial, né? E a festa de 37 anos da Imperial será amanhã na Linha Imperial, aqui em Nova Petrópolis, em Gilmar. Valeu, aquele abraço aí também. Vamos nessa então, 20 para as 10, 54-3281-1510. Manda o teu recadinho também, trago eles, banda Exemplo.

0: Maravilha! Ouvimos aí Bom de Baile virando todas e também teve banda exemplo Me Namora. Agora 14 minutos faltando para as 10.
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Bom demais, ouvimos aí Banda Castelos, flashback do bailão. 10 minutos, agora faltando para as 10, 16 graus. Seguimos de temperatura, né, nessa noite do sabadão. E chegando aqui o Boa Noite, esposo Nilson e filho Lourenço, para a Cristiane, que está comemorando aniversário hoje. Parabéns, te amamos muito. E pedindo música aqui com Viu Seu Paus. Legal, parabéns aí e felicidade, tudo de bom sempre, né? Dois irmãos, ótima noite a todos os ouvintes. E você, amigo Douglas, Lúcia Steffen, pedindo JM. Tá legal. Opa, essa boa também, né? Legal, Lúcia.

Lúcia, aquele abraço. Uma boa noite aí do sabadão também, né? E quem mais por aqui? Marciano Malman, de Cruzeiro do Sul. Quero oferecer música para minha esposa Aline, que preparou um ensopado de peixe hoje no Capricho, Recanto da Serra, popurri de polquinhas. Ah, olha só, bacana demais, né? E bom também, né? Então tá legal, vamos nessa. Seguimos por aqui, 9 para as 10, 5-4-3-2-8-1-15-10. Manda o teu recadinho também e eu trago agora a Banda Ecos.

0: demais. Ouvimos o Flamboyant, Bom Te Machucar. Teve também Rick Renner, Preciso Te Encontrar, e Banda Eco, 7 dias e 7 noites. Agora 10 horas 1 minuto.
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0: Esposo Firmino Sacchetti, em memória. Filhos Doralisa, Dorali, Marcelino, Ivanir, Celestino, Irani e Alexandre. 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Os atos de encomendação serão amanhã, às 11 horas, com missa de corpo presente na Igreja Nossa Senhora do Rosário, seguido após para o sepultamento no cemitério da mesma localidade. 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

Imperial FM, a festa no ar, 10 horas 4 minutos, 16 graus a temperatura. Vamos nessa, seguindo dançando com a Imperial. Até a meia-noite eu sigo te fazendo companhia. E lembrando, claro, mais uma vez, amanhã, né? 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Na noite de domingão, segunda é feriado, né? Segunda é feriado, todo mundo de boa. Vamos lá, Luiz, o Alfredo, Herbert, Centro Salvador do Sul, na animação da Rádio Imperial. Que bacana, meu, muito obrigado, gratidão, bom fim de semana. Que legal, obrigado, Aloysio, Alfredo, aquele abraço para você, toda a turma em Salvador do Sul. É, Clarice Folman de Gravataí, pedindo, se possível, rodar uma do Calmon. Ah, claro que sim, trago daqui.

daqui a pouquinho também, né? Boa noite, amigo Douglas, Samuel Gorgen, minha nossa, mandou foto por aqui, e especial essa noite do sabadão, né, Samuel? De boa na escuta aí no gole, bela programação, se possível, Chopin Flávio e seu trombone. A Cane mandou um recadinho aqui, né, foi um prazer, né, mesmo a gente sem se conhecer pessoalmente, mas compartilhar bons momentos através da música, sucesso e prosperidade sempre, que bacana. Gratidão, tá bom, meu querido? Gratidão mesmo, Samuel. Aquele abraço especial pra ti, toda a tua família, tudo de bom pra você, sempre, sempre, isso aí. Através da Imperial aí, a gente fez e continuará fazendo muitas e muitas amizades aí ao longo do caminho, ao longo da vida. Por aqui também estão pedindo Banda Chopin, Silvino Rodrigues, né? De Carlos Barbosa e o Neco Galgar, que tá deixando o seu recado. Mas olha só que audiência também, né? Valeu, né, Co? Aquele abração, meu querido. Boa noite aí, bom finalzão de semana. E trago agora, inclusive, já tenho aqui preparadíssima pra gente abrir mais um bloco. Eles, La Montanara.

0: Muito bem, ouvimos aí o Eco Latino, Amor Sim, Ciúme Não, também Banda Nina, Polca da Nina e o La Montanara, Valsa Bodas de Ouro.
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Legal demais, agora 10h19, Banda Luar, Rancheira do Edivino. 15 graus, 9 décimos a temperatura, seguindo dançando com a Imperial, por aqui até a meia-noite. E o recadinho que chega por aqui, o boa noite do Jaison Meneghel de Uraçanga, Santa Catarina, e está curtindo a Imperial. Valeu, aquele abraço aí também, né? Silvio Reis, aqui em Capela de Santana, também está sintonizado com a gente, curtindo a Imperial na noite do sabadão, né? Então, tá legal. Aquele abraço aí para toda a turma também de Capela de Santana. Agora 10h20, lembrando, 5432811510, você manda o seu recadinho também. Para quem pediu, trago agora, viu, seu pauzinho.

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0: Musical JM, Nosso Amor Ainda é Segredo. Teve também Recanto da Serra, Popurri de Polquinhas e Viu Seu Pause e Banda, O Casal Ideal. Agora 22 minutos, faltando para as 11.
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0: bom demais. Porca Véia Luz do Meu Rancho, Calmão Ângelo Mio e também teve Banda Chopão Flávio e seu trombone.
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0: Aí, a música alemã com Andy Schaeffer, agora 12 minutos, faltando para as 11, 15.9 a temperatura, seguindo a programação do Dançando com a Imperial. E, claro, por aqui você, mano, segue mandando o seu recadinho, 54-3281-1510. Boa noite, Alescut, estamos no carteado na companhia da Rádio Imperial. Um abraço para todos, de Rudi, Rosângela, Érica e Adanácio, isto aqui em Dois Irmãos, e mandaram foto aqui, que maravilha, gente, só uma turma aí no carteado, né, e ligados na programação da Imperial, muito obrigado, aquele abraço pra vocês, hein, vamos lá então, seguimos por aqui trazendo mais música na programação, 11 para as 11.
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0: Banda 10, segunda divisão, teve também Banda Esmeralda, o melhor do Kerp, e San Marino da IC Mioro. Pontualmente, 11 horas.
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1: Imperial FM, a festa no ar, 11 horas 1 minuto, 15 graus 8 décimas a temperatura, seguindo dançando com a Imperial, mais uma horinha, né? Sigo te fazendo companhia até a meia-noite deste sabadão, nesse 10 de outubro, véspera da festa dos 37 anos da Imperial, que é amanhã, 11 de outubro, domingão, chegando o grande dia. E você, claro, venha prestigiar, comemorar com a gente a partir das 10 da manhã. Já terá aí Monte Azul no palco, Subras, Os Atuais, Champion, The Villers, Rodrigo Baier e Banda, Musical JM, Nave Som, Banda Periquito, Musical RC e mais uma atração, né, aí para finalizar, para fechar amanhã à noite aí do Domingão, às 20 horas terá Karine e Felipe aí também para você curtir de montão aí no domingo. Traga seus amigos, traga sua família, serão todos muito bem-vindos. Vamos nessa então, 11 e 2 54 3281 1510. Segue mandando o teu recadinho. Eu trago uma das atrações que eles estarão no palco amanhã, 5 da tarde, Nave Som.
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0: Aí, Os Atuais e a Valsa do Amor, Super Banda Chopão, Silvino Rodrigues e também Nave Som É Sério.
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Banda Munir, Popurri no embalo. Agora 11:16, 15.7 a temperatura, assim na programação Dançando com a Imperial. E claro, você segue mandando o seu recadinho. 5432811510.

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0: Bom demais, ouvimos aí João Paulo e Daniel, Rosto Molhado, teve também Sétimo Sentido, Tô Bebendo, Os Montanari Shots da Morninha e São Francisco, O Amigo. Agora 11h29, dando aquela atualizada por aqui nos recados, né? João Vitor tá na Companhia da Imperial, deixando o seu abraço. A nossa amiga Ilvene na companhia também, mandando o seu boa noite. E dizendo o seguinte, que amanhã seja um dia inesquecível, com muitas bênçãos. Obrigado, Ilvene. Obrigado demais aí pela audiência, obrigado pelo carinho, né? E lembrando, claro, amanhã, festa de 37 anos da Imperial FM. Aí, na linha Imperial, junto à nova Oktoberfest. Valeu, Ilvene. Uma boa noite aí. Bom finalzão de semana. E recado chegando por aqui também. Boa noite. Quero mandar um abraço para meu querido primo Douglas. Estamos na escuta da rádio, voltando da nova Oktoberfest. Quem tá deixando abraço por aqui é a Jéssica. Obrigadão, Jéssica. Aquele abraço aí para você também. Obrigado demais pela companhia, obrigado pelo carinho. Aí, né, nos levando aí de carona. Então, voltando da nova Oktoberfest. Que bacana demais. Vamos lá, 11h29, agora já atualizando 11h30, né? A gente segue a programação, sigo por aqui te fazendo companhia no Dançando com o Imperial até a meia-noite do sabadão.
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26 minutos, agora faltando para amanhã noite, ouvimos Grupo Safira, Minha Guitarra, por aqui na programação da Imperial. O recadinho que chega por aqui, olha só, voltando agora de linha Imperial da Nova Oktoberfest, pedindo alto reverse com os atuais, Vander, Ângela e nosso filho Arthur em direção a Campo Bom, deixando um abraço. Mas olha só, mais uma turma aí que estava curtindo a Nova Oktoberfest e agora se dirigindo para casa e levando a Imperial de carona. Bacana demais. Obrigado, é um bom retorno para vocês. 25 para meia-noite, trago agora a banda Nina.

0: Os atuais auto-reverse anos 70, Calêndula levanta poeira e Bandanina, alegria dos bailes.
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0: Imperial FM, agora 12 minutos, faltando para meia-noite, 15,7 a temperatura. Eu vou ficando por aqui também, encerrando minha participação na noite deste sabadão, aí na programação da Imperial. Agradecendo o carinho e a companhia de cada um de vocês. E lembrando, a gente se encontra amanhã, hein? A partir das 10 da manhã na linha Imperial, para comemorar os 37 anos da Imperial FM, chegando aí o grande dia, né? Então, você, novamente, nossa convidada mais que especial, venha comemorar com a gente. E se não puder, né, ou se for de muito longe, acompanhe também pelo site câmerasdaserra.com.br, que transmite a festa com imagens e som direto do palco. Tá certo? Um grande abraço a todos e até amanhã.

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0: Big Bot.
1: Big Bot. Falta mais alguma coisa ou tá pronto?
2: Eu acho que tá pronto.
3: Vamos ver se lá, vamos ver lá, ver como é que ficou.
0: Ai, ai, ai.
3: Temos ali.
0: Tchê, é assim que roda, meu velho. As coisas.

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1: Bom dia, querido ouvinte da Rádio Imperial. Com alegria, chego mais uma vez até vocês para compartilhar uma reflexão sobre a Palavra de Deus. Bem, amanhã, segunda-feira, nós comemoramos o Dia das Crianças. E quando nós pensamos nessa data, é natural a gente lembrar de presentes, brinquedos, das brincadeiras, dos sorrisos. Tudo isso é muito importante. Mas talvez uma das maiores demonstrações de amor e afeto que podemos dar às nossas crianças

não caiba dentro de uma caixa de presentes. Eu estou falando da orientação para a vida. Bem, no último dia 19 de setembro, nós estivemos com a nossa comunidade evangélica do bairro Piá, no Lar Padilha, que é uma instituição que acolhe crianças em situação de vulnerabilidade no interior do município de Taquara. Bem, durante a visita, uma informação me chamou muito a atenção. Eu soube que havia ali crianças que eram filhas e até netas de pessoas que no passado também tinham estado naquela instituição. Essa informação me fez pensar em como determinadas histórias podem se repetir de uma geração para outra. Dificuldades, sofrimentos, abandono, situações de vulnerabilidade podem atravessar gerações quando faltam oportunidades, quando falta cuidado e orientação e também pessoas que ajudem a construir novos caminhos. Isso não significa que o destino de uma criança esteja determinado pela história da sua família, muito pelo contrário. Mas significa que nós precisamos nos perguntar o que nós estamos fazendo hoje para que as crianças tenham oportunidade de escrever uma história diferente amanhã. Bem, o Lewis Carroll, que é o autor do livro Alice no País das Maravilhas, ele escreveu uma passagem, né, uma frase muito conhecida, em que Alice pergunta ao gato qual caminho deve seguir. O gato pergunta onde ela quer chegar, e quando Alice responde que não sabe, o gato diz que, nesse caso, pouco importa o caminho que escolher. Essa conversa ela nos lembra de uma verdade muito importante. Que é quem não sabe aonde quer chegar pode acabar seguindo qualquer caminho. Quem não sabe para onde está indo, não importa a estrada que ela escolher. Isso nos faz pensar sobre as nossas crianças. Elas ainda estão descobrindo a vida, elas estão aprendendo a distinguir o certo do errado, estão aprendendo a lidar com as próprias emoções, a respeitar as outras pessoas, a fazer escolhas e a compreender o mundo. Por isso precisam de adultos que as ajudem a encontrar direção. Bem, a Bíblia nos oferece uma orientação muito conhecida, né? Lá em Provérbios, capítulo 22, versículo 6. Lá diz: ensina a criança no caminho em que deve andar, e ainda quando for velho, não se desviará dele. Ensina a criança no caminho em que deve andar, e ainda quando velho, não se desviará dele. Bem, ensinar uma criança no caminho não significa apenas dizer o que ela pode ou não pode fazer, mas significa ajudá-la a descobrir valores que darão sustentação à sua vida, né? Valores como respeito, honestidade, responsabilidade, compaixão, capacidade de pedir perdão e também a disposição de fazer o bem, mesmo quando ninguém está olhando. E existe algo muito fundamental nisso tudo: é que as crianças aprendem não apenas com aquilo que nós dizemos, mas também e especialmente com aquilo que nós fazemos. Não adianta nada ensinar que mentir é errado se a criança nos vê mentindo para escapar de uma responsabilidade. Não adianta falar sobre respeito se nós tratamos com desprezo quem pensa diferente de nós. Não adianta a gente ensinar sobre o amor ao próximo se a gente nunca demonstra disposição para ajudar aqueles que precisam. Isso não significa que a gente precisa ser adulto perfeito. Porque jamais seremos, né? Não tem como a gente imaginar querer ser pessoas perfeitas para poder educar as nossas crianças. Nós também erramos, nós também perdemos a paciência e às vezes tomamos decisões muito equivocadas. Mas nós podemos ensinar os nossos filhos a reconhecer os erros, a pedir perdão e recomeçar. Quando nós fazemos isso, nós mostramos que os valores cristãos não são apenas palavras bonitas, mas são uma maneira de viver. E como cristãos, nós temos ainda algo precioso para compartilhar com as novas gerações, que é a fé em Jesus Cristo. Não uma fé baseada no medo, na ameaça ou na obrigação de parecer perfeito, mas uma fé que nos apresenta um Deus que nos ama, um Deus que nos perdoa e nos ensina a amar. Uma fé que oferece esperança quando falhamos e nos chama a recomeçar quando nós erramos. Por isso que nesse Dia das Crianças, nós possamos, como pais, mães, avós, padrinhos, professores, educadores, toda a comunidade, que nós possamos assumir a nossa tarefa de orientar as nossas crianças, não apenas terceirizando a responsabilidade para a escola, para a igreja ou para outras pessoas. Que a gente entenda que a responsabilidade de educar é nossa, é de todos nós. Que nós possamos, assim, estar mais presentes, que nós possamos escutar mais, conversar, estabelecer limites com amor, que possamos contar histórias.

orar com as crianças e, acima de tudo, caminhar ao lado delas. Porque educar não é controlar cada passo de uma criança. Educar é ajudá-la a desenvolver raízes para permanecer firme e também ajudá-la a ter asas para seguir o seu caminho com responsabilidade. Que Deus nos conceda sabedoria e paciência, muita paciência, para essa tarefa tão importante. E que as próximas gerações não precisem apenas repetir as histórias que receberam, mas que elas encontrem em nós apoio, orientação e amor para construírem novas histórias marcadas pela esperança. Por isso eu desejo um abençoado Dia das Crianças. Que Deus abençoe as nossas crianças e também nos ensine a cuidar bem delas, com amor, com responsabilidade e com a sabedoria que vem unicamente dele. Amém.

0: e acompanhe os avisos da Igreja Evangélica de Confissão Luterana da nossa região. A Paróquia Evangélica de Nova Petrópolis convida para cultos logo mais às 9 horas nas comunidades Martim Lutero, de Fazenda Pirajá, culto com culto infantil no mesmo horário. Logo mais às 9 horas também culto nas comunidades Trindade e Barros Pimentel, estes dois cultos com Santa Ceia. Também às 19 horas teremos culto na comunidade Trindade, culto de pequenos e grandes com Santa Ceia. Convidamos também para culto de confirmação na comunidade da Linha Olinda, no próximo sábado, dia 17, às 18h30. Também a paróquia de Linha Nova convida para culto de confirmação hoje, às 9h30, na comunidade Paixão da Linha Temerária. E a paróquia São João de Picada Café convida para culto com recordação de 5 anos de batismo, logo mais às 9h, na comunidade São João. A mesma comunidade convida também para culto de Kerbe, né, culto, jantar e baile de Kerbe no próximo sábado, dia 17 de outubro, às 19h. Então, todos são bem-vindos e desafiamos você a ser um membro ativo e participante na tua comunidade local. Que Deus nos abençoe, sejamos nós uma bênção por onde quer que andarmos e especialmente uma bênção na vida das próximas gerações. Amém.
1: Bom dia, meu irmão, muito bom dia, minha irmã, você sintonizado conosco na nossa rádio Imperial FM neste domingo, dia 11 de outubro. Este é o programa das igrejas, eu sou o Padre Délcio da paróquia São Lourenço Mártir de Linha Imperial e em nome da Igreja Católica aqui do nosso município de Nova Petrópolis, venho hoje partilhar convosco a palavra de Deus, dar os nossos avisos, invocar a bênção de Deus sobre

Todos, amanhã dia 12 de outubro, dia de Nossa Senhora Aparecida, padroeira do Brasil, vamos rezar de forma muito especial pedindo a sua intercessão por todo o povo brasileiro e especialmente também todas as crianças, nesse dia das crianças. A liturgia de hoje, nós estamos no 28º domingo do tempo comum, ela nos fala de banquete, de festa, de comida, de bebida, de alegria. Opa, onde é que vai acontecer a festa? Quem é que está convocando? Quem é que vai ser convidado? A gente gosta de uma festa, né? E é isso que Deus vai fazer e quer fazer. O convite de Deus é um convite para a alegria. Eu às vezes não consigo entender como nós temos cristãos que até vão à igreja e saem da igreja, parece que o padre deu um limão para eles. Tão brabos, tão chateados, né? Tão tristes. Mas não, quem está em Deus é feliz, é alegre. A alegria, aliás, é um radar que identifica quem está em Deus. Não que não tenha problemas ou dificuldades, mas o convite que Deus faz para um banquete, como diz a tanta primeira leitura da liturgia, que é do profeta Isaías, capítulo 25, como o evangelho de hoje, que é Mateus capítulo 22, o convite que Deus faz quando fala em banquete é estar com ele, para na Bíblia e para os judeus também e para nós também, sentar à mesa, compartilhar uma mesa, refeição, isso é sinal de amizade, de intimidade, e este convite Deus quer fazer para estarmos próximo a ele, junto a ele. Esta intimidade com o Senhor é que sacia. Esta intimidade com Deus é que faz gerar a verdadeira alegria. E não deixa a tristeza, os problemas, nem mesmo a morte ser a última palavra. Deus é a nossa realidade viva que precisamos ter e viver. É de Deus o convite. Qual é a sua resposta? Ah, o evangelho está dizendo aí que muitos nem deram bola. Ah, eu tenho meus negócios, o campo, o trabalho, eu tenho a praia, eu tenho folga, eu não sei o que eu tenho. Deus me convoca, Deus me chama, mas eu vou procurar minhas alegrias, satisfações em outras coisas. Essas coisas todas não geram a verdadeira felicidade. Podem até dar um certo prazer, uma certa alegria por um instante. E aí nós vemos as pessoas, por vezes felizes, depois tristes, depois amarguradas, depois desesperadas, e aí de novo um pouquinho feliz. Nós somos convidados a termos a intimidade com um Deus que quer fazer da nossa vida uma verdadeira festa. Qual é a sua resposta? O evangelho conta que alguns não deram bola, não queriam. Outros, o Senhor convidou de novo para participar e a casa ficou cheia. O convite é de Deus, para você também. Mas é um convite que exige da nossa parte também responsabilidade. Porque nesse mesmo evangelho conta que um homem não estava com o traje da festa, a roupa apropriada. Então você recebe um convite, você decide se vai ou não. Mas se você decide em ir, a gente precisa se comportar à altura. A gente precisa corresponder a esse convite. Veja, a veste que nós ganhamos no dia do nosso batismo, a veste nova. Mas não basta só ser batizado. Ali todos fomos convidados, todos são chamados por Deus. Mas quantos são batizados, mas não usam a roupa da bondade, da santidade, do perdão, do amor? E por isso não dão o testemunho da alegria. Oh, meu irmão, Deus nos convida para fazer da nossa vida uma festa. Eu, aliás, não sei onde, talvez a gente tenha se perdido no meio disso. Parece que na igreja as coisas, tudo precisa ser triste. Quantas vezes a gente até vê gente saindo da missa, da igreja, triste, rabugento, parece que o padre distribuiu limão na missa, né, o pessoal? Mas não pode. A alegria é um radar para quem está em Deus. Não que não tenha problemas, não que não tenha dificuldades, não. Não que não tenha chorado, mas a intimidade com Deus nos dá essa força. Ela nos sacia para enxugar as lágrimas e não deixar o sofrimento, os problemas serem a última palavra na nossa vida. Este é o convite que Deus hoje está fazendo.

fazendo. E esta é a missão da igreja. Somos nós que temos essa missão no mundo, testemunhar. Estamos no mês de outubro, é o mês das missões. É levar, primeiro, esse convite a todos. Precisamos, assim, ser essas pessoas que, em nome de Deus, não tanto por palavras, também pode ser por palavras, mas, acima de tudo, pela vida. Uma vida que contagia, uma vida que o outro vai olhar e vai dizer: como é bonito o teu modo de viver, como tu vive, apesar das dificuldades, em paz e na alegria. E aí você pode dizer: é o meu Deus, é nele que encontro força, como diz São Paulo aos Filipenses, está na leitura também deste domingo: tudo posso naquele que me dá força. Esta é a experiência que nós somos convidados a fazer: encontrar-se com Deus, viver com Deus, ter intimidade com Ele, transforma a nossa vida numa festa e não num velório. Então, abra o coração, aceite o convite do Senhor, entre na palavra dEle, viva aquilo que Ele ensina e você vai ver, a sua vida vai se transformar, da sua casa, da sua família toda, as pessoas à sua volta. O convite do Senhor hoje também é para você. Alguns avisos nós queremos dar aqui e convites. Veja só, convite para missa é convite para festa. A missa é a grande festa que antecipa o céu na terra. Mas tem gente que ouve: ah, eu não vou, eu tenho outra coisa para fazer. Qual é a sua resposta agora? Eu vou fazer um convite oficial, claro, direto, para o pessoal aqui de Nova Petrópolis, a região, mas com certeza aí na sua paróquia, você que nos ouve em outras cidades, também o convite foi feito por Jesus, está lhe esperando hoje para a missa. Qual é a sua resposta? Então vamos lá. Em linha imperial, nós temos missa daqui um pouquinho, 8:30 da manhã na Matriz. E 10 horas lá na Nova Harmonia. Hoje festa na Nova Harmonia. Todo mundo convidado a participar. 10 horas a Santa Missa, que será animada pelo grupo Acordes. O padre Felipe pede para convidar a missa na Matriz hoje, 8:30 da manhã e 18 horas. E hoje ainda, 10 horas, no Centro de Eventos. Já estou sentindo um cheiro de costelão no ar aí. Depois vai ter o costelão. Então, a missa, 10 horas, em honra a São Francisco, no Centro de Eventos. E depois, o costelão, no centro de Nova Petrópolis. Amanhã, dia 12 de outubro, nós temos missa na linha imperial, 8:30 da manhã. Rezaremos o Santo Terço pelo Brasil, a missa. E também 10 horas no Pinhal Alto. E quem vai rezar essa missa, para nossa alegria, é Dom Osvino José Bot. 10 horas da manhã, amanhã, no Pinhal Alto. Padre Felipe pede para lembrar que amanhã vai ter missa festiva solene na Vila Germânia. Vai sair a procissão com carro de bombeiros, levando a imagem de Nossa Senhora Aparecida. Vai sair amanhã, 9 horas da manhã, na Matriz. Chegando lá na Vila Germânia, o padre vai dar bênção aos veículos e depois a Santa Missa. Vamos celebrar a padroeira do Brasil com muita alegria. Aliás, quero aqui também hoje parabenizar a querida Rádio Imperial. Ela aqui na última terça-feira completou 37 anos. A Rádio Imperial, que faz um bem enorme para tanta gente, companheira de tantas pessoas. 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Eu desejo que Deus vos abençoe, guarde e proteja pela intercessão de Nossa Senhora Aparecida, especialmente a todas as crianças, a bênção do Deus que é Pai, Filho e Espírito Santo. Amém. Um ótimo domingo a todos.

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0: Nossa mensagem para o dia de hoje está baseada no texto de Isaías, capítulo 25, versículos 9, onde lemos: Ele é o Senhor e nós confiamos nele. Vamos cantar e nos alegrar porque ele nos socorreu. Que Deus abençoe o meditar nessas palavras. Há coisas que não podem faltar numa festa. Boas comidas e bebidas estão entre elas. Música, cantos e danças também. A criança, no dia do seu aniversário, espera pelo seu bolo, espera pelos docinhos e pelos salgadinhos, e pelo canto, claro, dos parabéns com muitas palmas. Para um bom churrasco, também é fundamental oferecer uma carne de qualidade, bem assada, e uma música animada. Quer num aparelho eletrônico, quer ao vivo, com instrumentos musicais. Em um casamento, há o buffet e o bolo, e todos esperam os noivos abrirem a pista de dança para a festa que geralmente se estende por muitas e muitas horas. Por meio de tudo isso, as pessoas conseguem expressar a alegria que sentem lá dentro do coração. Deus também tem muitos motivos para festejar. O seu plano da salvação foi perfeitamente realizado por meio de Jesus Cristo, e ele adquiriu um povo para si. As razões para ele celebrar conosco são muitas. A morte é vencida, o pranto e a dor são enxugados, e o perdão é abundantemente servido a todos. Por isso, o profeta Isaías diz que vai haver comidas e bebidas deliciosas, que vai haver canto e alegria. Uma imagem para nos fazer perceber que vai ser uma festa de aromba. Ele é o nosso Deus. Nós pusemos a nossa esperança nele e ele nos salvou. Ele é o Senhor e nós confiamos nele. Vamos cantar e nos alegrar porque ele nos socorreu. São justamente essas as palavras do profeta Isaías. Claro que a festa só será completa quando estivermos com o Senhor no céu. Mas os preparativos, ou esquenta, como assim podemos dizer, você já pode curtir ao procurar uma igreja cristã nessa semana. Lá você ficará sabendo de tudo que vai rolar e como vai fazer para chegar nessa festa, onde Deus nos preparou um banquete tão especial para nós. Que esse Deus continue nos convidando para a sua festa, onde muito mais do que nos oferecer um banquete de comidas e bebidas, onde Deus nos oferece perdão e salvação, onde Deus nos ofereceu seu próprio Filho, que veio ao nosso encontro para nos dar a certeza da vida eterna, do perdão e da salvação. Em nome de Jesus, amém. Nesse momento, nós queremos falar com Deus. Querido Pai, a vitória de Jesus em sua morte e ressurreição é motivo de muita celebração. Que a expectativa pela festa por vir nos anime e nos alegre em nossa vida diária, individualmente e junto com o teu povo. Assim nós te pedimos e oramos, hoje e sempre. Amém.
1: Liebe Zuhörer, an jenem Tag wird man sagen: Sehe, das ist unser Gott, auf den wir gehofft haben, dass er uns helfe. Das ist der Herr, auf den wir gehofft haben. Lasst uns jubeln und fröhlich sein über sein Heil. Jesaja, Kapitel 25, Vers 9. Auf welche Weise feiern Sie Ihre persönlichen Erfolge oder die Erfolge eines Menschen, der Ihr besonders wichtig ist? Normalerweise werden große und kleine Erfolge, die wir im Leben erreichen, mit Essen und Trinken gefeiert. Sei es mit einfachem Stück Kuchen oder ein Glas Limonade im kleinen Kreis.

0: Speis oder mit einem reichhaltigen und vielfältigen Festmahl, das viele Gäste serviert wird. Jesus selbst hat das heilige Abendmahl mit Brot und Wein eingesetzt, damit seine und von ihm am Kreuz auf Golgatha errungene Siegelleistung von seinen Nachfolgern gefeiert werden kann. Seine Auferstehung bis zu seiner sichtbaren und herrlichen Wiederkunft am Tag des jüngsten Gerichts. Dieses Abendmahl, das Jesus im Kreis seiner Jünger eingesetzt hat, ist ein Vorgeschmack auf das große Festmahl, das in der ewigen Herrlichkeit stattfinden wird. Ein Festmahl, das alle Völkern der Welt angeboten werden wird, wie es der Prophet Jesaja angekündigt hat. Was wird der Anlass für diese große Feier sein? Es wird ein ganz besonderer und wichtiger Grund für uns alle sein. Der Herr, unser Gott, wird den Tod für immer beseitigen und die Tränen von aller Augen abwischen. Wenn unsere persönlichen Siege und Erfolge eine besondere Feier verdienen, umso mehr verdient der Sieg, den Jesus uns errungen hat, als er den Tod besiegte, eine festliche und fröhliche Feier. Denn dies ist der größte aller Siege. Er ist keine persönliche Leistung vergleichbar, die wir uns aus eigener Kraft oder durch eigene Verdienste erreichen könnten. Lass uns beten. Herr Jesus, ich danke dir, dass du für mich den Sieg über den Tod, den Schmerz und die Traurigkeit errungen hast. Ohne deine Liebe und deine Gnade könnte ich diesen großen Sieg niemals erreichen. Danke, dass du mich zu deinem wunderbaren himmlischen Festmahl einlädst, bei dem wir deinen großen und endgültigen Sieg feiern werden. In deinem Namen. Amen.
1: Seguem agora os avisos por parte da paróquia Bom Pastor da Linha Brasil. Hoje, às 9 horas, nós temos culto na Linha Brasil e após o culto, a assembleia. E também, de manhã cedo, temos a festa de 125 anos do coro Mil Aventuras na Sociedade da Linha Brasil, com início da programação às 9h30 e também ao meio-dia será servido um delicioso churrasco. Pela tarde, temos café de aniversário do Departamento de Servas da Linha Araripe, com início às 14h30. Dia 16 de outubro, próxima sexta-feira, nós temos reunião de famílias às 19h30 na casa da Michelle Arendt. E no outro final de semana, dia 17, sábado, encontro esportivo de jovens em Canela. E próximo domingo, dia 18, também continua encontro de jovens em Canela e culto em Linha Brasil às 9 horas da manhã. São esses os avisos por parte da paróquia Bom Pastor de Linha Brasil. Seguem agora os avisos por parte da paróquia São João. Hoje e amanhã, 11 e 12 de outubro, está acontecendo a Convenção Nacional da IELB São Leopoldo. Também hoje, domingo, 19 horas da noite, culto na Congregação São Marcos, Pousada da Neve. Dia 14, quarta, às 18h45, doutrina na Congregação da Paz de Nove Colônias e às 19h40, profissão de fé na Congregação São Marcos. Dia 16, sexta, 19h30, Departamento de Leigos na Congregação São Marcos. Dia 17, sábado, 8h30 da manhã, doutrina na Congregação São Marcos, turmas 1º e 2º ano. Às 14h30, culto na Congregação da Paz de Nove Colônias e à noite, 19h, culto na Congregação São Marcos, Pousada da Neve. Próximo domingo, dia 18, 9h, culto na Congregação Cristo, Pinhal Alto, e também acontece o Congresso Distrital das Crianças em Bento Gonçalves. São esses os avisos por parte da paróquia São João. Assim, encerramos essa devoção e desejo a você, ouvinte, um fraterno abraço e que Deus o acompanhe e o guarde hoje e sempre. Que Deus os abençoe. Amém.
2: Queremos cumprimentar a todos nesta manhã com a paz do Senhor Jesus. Aqui quem vos fala, o pastor Elton Dias, da Igreja Assembleia de Deus de Nova Petrópolis. No livro do profeta Isaías, capítulo 45, verso 22, nos diz: olhai para mim e serei salvo vós, todos os confins da terra, porque eu sou Deus e não há outro.

0: E com esse versículo queremos abençoar a tua vida e o teu lar nesta manhã. Está conosco aqui a irmã Carla, também quer deixar aqui a sua saudação.
1: Um bom dia a todos os nossos radiovintes, na paz do nosso Senhor e Salvador Jesus Cristo. Mais um domingo, estamos aqui fazendo este programa e que você seja abençoado através desta programação.
0: Queremos agradecer a Deus por esta oportunidade aqui na Rádio Imperial. E nesta manhã, a irmã Carla estará deixando aqui uma reflexão, estará deixando aqui uma palavra de Deus para abençoar a tua vida, para abençoar a tua semana que está chegando, no nome poderoso de Jesus.
1: Queremos nesta manhã falar um pouco sobre a palavra de Deus, a respeito de um dos maiores milagres que a Bíblia nos fala, que é o milagre da salvação. E lendo a palavra do Senhor em Efésios, no capítulo 2, do versículo 8 a 10, nos diz assim: porque pela graça sois salvos por meio da fé, e isso não vem de vós, é dom de Deus. Não vem das obras para que ninguém se glorie, porque somos feitura sua, criados em Cristo Jesus para as boas obras, as quais Deus preparou para que andássemos nelas. Infelizmente, o pecado ele separa o homem de Deus, e muitos procuram na religião um acesso a Deus. Mas temos que entender que só existe um caminho que nos leva a Deus, que é por intermédio de Jesus Cristo. Porque através do sacrifício, ele comprou as nossas vidas com o seu precioso sangue derramado na cruz. Então, quando nós entendermos este sacrifício, é o momento em que nós entregamos a nossa vida a Ele. Porque muitos são os milagres realizados por Jesus. Cura de cegos, aidéticos, surdos, mudos. Mas temos que entender que o maior milagre é o milagre da salvação. O maior milagre que nós podemos alcançar, ele é eterno e chama-se salvação. É o maior presente de Deus para os homens por meio da sua graça. Porque a palavra nos diz em Tito 2:11, porque a graça de Deus se há manifestado, trazendo salvação a todos os homens. E quando nós aceitamos a Jesus e o confessamos como nosso Salvador, começam a acontecer mudanças em nossa vida. E quando nós experimentamos a salvação, nós nos tornamos uma testemunha de Cristo. O que faz uma testemunha em um tribunal? Ela diz o que sabe sobre uma situação. Uma testemunha cristã fala aos outros o que ela sabe acerca de Jesus. E se experimentarmos as boas novas do Evangelho, nós não podemos ficar calados. Jesus nos manda testemunhar, dizendo: ide, fazei discípulos de todas as nações. Então, o melhor testemunho que nós podemos dar é mostrar nossa vida através da nossa conduta pessoal, através de uma vida de obediência. E o pecador que não tem nada para testemunhar de sua conversão é porque ele ainda não experimentou o verdadeiro milagre da salvação. Temos que ser gratos a Deus por esta oportunidade, porque através da gratidão nós valorizamos as bênçãos que nós temos e temos que agradecer a Deus em todo o tempo. A gratidão, ela é um reconhecimento de uma pessoa por alguém que lhe prestou um benefício. Além da gratidão, temos que demonstrar também a nossa fidelidade, porque aquele que é fiel é confiável. E um dos frutos do Espírito refere-se justamente à fidelidade a Deus. Tivemos no passado homens tão fiéis a Deus que enfrentaram o martírio. Então, os atos de fidelidade, eles são uma demonstração da nossa fé. Temos que ser fiel para com o nosso cônjuge, com a nossa família, com o nosso pastor, com a nossa igreja, e principalmente sermos fiel com Deus. Temos que demonstrar perseverança, porque a perseverança produz um caráter aprovado. No livro de Tiago, no capítulo 1, versículo 12, vai nos dizer: bem-aventurado o homem que suporta a tentação, porque quando for aprovado, receberá a coroa da vida, a qual o Senhor tem prometido aos que o amam. A perseverança, ela vai revelar um crente genuíno, que tem base, estrutura, que tem alicerce. E perseverar é conservar-se

0: firme e constante. Por isso que a palavra nos diz em Mateus 24, 13, mas aquele que perseverar até o fim será salvo. Então, a perseverança nos torna resistentes e nos ajuda a vencer provações e tribulações. E só vai alcançar a salvação quem perseverar. Jesus é a nossa salvação. O sangue de Cristo é o preço da nossa salvação. Foi o sofrimento dele na cruz que nos deu esta de nós podermos receber a salvação. Então, que nesta manhã essa palavra possa adentrar na nossa mente e descer até os nossos corações, para que possamos realmente perseverar até o fim e herdar a vida eterna.
1: Que maravilha essa palavra, irmã Carla Biller. A Bíblia diz que não só de pão viverá o homem, mas de toda palavra que procede da boca de Deus. Receba essa palavra nesta manhã como edificação para você, para a tua casa. Neste momento, vou pedir que a nossa irmã Carla Biller faça uma oração a todos os nossos radiovintes.
0: Senhor Jesus, nesta manhã nós te agradecemos por cada radiovinte que está ouvindo esta palavra, e a minha oração é que ela realmente faça morada nos corações, para que nós possamos herdar a vida eterna, para que nós possamos estar no plano de salvação, Jesus, porque um dia lá na cruz tu pagastes um alto preço, um preço de sangue, um preço de muita dor, e hoje nós precisamos nos manter testemunhas de Cristo, nos manter fiéis, tendo perseverança, para que possamos alcançar este glorioso dia, alcançarmos a vida eterna, e que tenhamos sempre um coração aberto às coisas de Deus, que possamos, Senhor, seguir avante e adiante, sem errarmos o caminho que nos conduz à salvação. Em nome de Jesus, eu te agradeço por cada vida, cada radiovinte que está ouvindo estas palavras, e nós abençoamos a cada um de vocês, no nome de Jesus. Amém.

0: pra mim.
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2: Eu sou o escritor Felipe Kuhn Brown, este é o programa Unsere Familien, e hoje eu vou falar sobre uma família de língua alemã que migrou ao Brasil a partir de 1824. A família de hoje é a família Schneider, den Vätter zum Gedächtnis, em memória

0: Herânia e falecido em 1887 em Agudo. Era casado com Friedrich Johanna Peter, nascido em 1834 e falecido em 1913 em Candelária. O sobrenome Schneider é um dos sobrenomes que mais existe entre os descendentes de alemães, porque é um sobrenome que se refere à profissão. Ganharam esse sobrenome todos aqueles que foram alfaiates. A maioria dos alfaiates ganharam o sobrenome Schneider. Johann Ferdinand Schneider e Friedrich Johanne Peter, casada Schneider, foram os pais de Gerhard Franz David Schneider, nascido em 1853 e falecido em 1854 em Sornbom, Hessen, na Pomerânia. Eles tiveram um filho, Albert Richard Schneider, Alberto Ricardo Schneider, já nascido no Brasil, em Rio Pardinho, e falecido em 1922 em Candelária. Ele casou com Clara Kohenborger, também falecido em Candelária, em 1928. E o casal teve a impressionante quantia de 12 filhos entre os descendentes que casaram com integrantes das famílias Hübner, Nauderer, Zillmann, Elwanger, Gewehr, Geres, entre outras famílias. A terceira filha de Johann Ferdinand e Friedrich Johanna Schneider era Pauline Hermine Johanna Schneider, nascida em 1858 em Santa Cruz do Sul, casou com August Theodor Meschow. Eles foram os pais de 8 filhos, que casaram com descendentes das famílias Hennig, Lindemann, Strahl, Stahlecker, Kittel, Zusenbach e Kutze. Tiveram o filho Franz August Otto Schneider, quarto filho do casal de imigrantes, nascido em 1861 em Agudo, falecido em 1890. A quinta filha, Ana Auguste Luisa Schneider, nascida em 1863 em Agudo, casou com Heinrich Julius Emil Brendler, Henrique Júlio Emílio Brendler, e tiveram uma filha. A sexta filha do casal de imigrantes era Hulda Elisa Sophie Schneider, nascida em 1866 em Agudo, casou com Emílio Gustavo Luiz Berger Júnior. Foram pais de um filho. Carlos Frederico Schneider, mais um filho do casal de imigrantes, casou com Luisa Elwanger. Faleceram em Candelária, ele em 1930 e ela em 1955, e tiveram 8 filhos, que casaram com descendentes das famílias Hinz, Kubik, Heinrich, Deike, Dürewald, Lindemann, Petri e Iserhard. Robert Franz Schneider, ainda filho do casal de imigrantes, nasceu em 1870 em Agudo e faleceu em 1950 em Porto Alegre. Ainda temos os filhos Ida Pauline Schneider, nascida em 1873 em Agudo, casada com Robert Ferner, pais de 11 filhos que casaram com descendentes das famílias Tillwitz, Säuren, Ross, Konrad, Kegler e Fener. E o filho mais novo do casal, Luiz Albert August Schneider, nasceu em 1877, faleceu em 1911 em Candelária, não deixando descendência. Quer saber um pouco mais sobre a história dessas famílias e suas contribuições? Fique ligado conosco no nosso próximo programa, Unsere Familien, e nos acompanhe nas redes sociais, buscando por Felipe Kuhn Braun.
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1: Esposo Firmino Sacchetti em memória. 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Os atos de encomendação serão hoje às 11 horas, com missa de corpo presente na Igreja Nossa Senhora do Rosário, seguindo após para sepultamento no cemitério da mesma localidade. Funerária Santa Terezinha informou o falecimento de Edi Sacchetti.
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12: Esposo Firmino Saquete em memória. 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
2: Esposo Firmino Saquete em memória. 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
4: Esposo Firmino Sacchetti em memória. Filhos Doralisa, Dorali, Marcelino, Ivanir, Celestino, Irani e Alexandre. Genros, noras, netos, demais parentes e amigos participam do falecimento de Edi Sacchetti, ontem ocorrido na idade de 79 anos. O corpo está sendo velado na capela mortuária de Alto Padre Eterno. Os atos de encomendação serão hoje às 11 horas, com missa de corpo presente na Igreja Nossa Senhora do Rosário, seguindo após para sepultamento no cemitério da mesma localidade. Funerária Santa Terezinha informou o falecimento de Edi Sacchetti.
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2: Tá chegando dobrado do Celso! 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
3: Esposa Rosane Inês Stout Dill. Filhos Rodolfo Dill e esposa Jennifer. Rodaica Dill e esposo João Paulo, netos João Vicente e Esther, familiares Dill, demais parentes e amigos, participam do falecimento de José Luiz Dill, ontem ocorrido na idade de 61 anos. O corpo está sendo velado na Casa Mortuária Santa Joana Francisca de Chantal, na Joaneta Picada Café. E o sepultamento será hoje, às 16h30, com missa de corpo presente na mesma casa mortuária e após para o cemitério católico Santa Joana Francisca de Chantal, na Joaneta Picada Café. Funerária Fritz informa com pesar o falecimento de José Luiz Dill.
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4: Esposa Rosane Inês Staudt Dill. 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Demais parentes e amigos participam do falecimento de José Luiz Dill, ontem ocorrido na idade de 61 anos. 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

Bahia. Bom dia, agora são 9h19, domingo 11 de outubro, dia tão esperado. Chegou o dia da festa dos 37 anos da Imperial, comemorados no dia 6 de outubro, agora fazem poucos dias, né? E hoje, então, estamos reunidos aqui na linha Imperial para receber um super time de bandas, para abraçar os ouvintes, parceiros. E olha, vou contar um negócio, a gente chegou cedo aqui, viu? Porque quem organiza a festa chega mais cedo. E já tinha ouvinte de São Lourenço do Sul esperando a gente aqui. Verdade, um casal querido de São Lourenço do Sul que aproveitou, vou contar baixinho aqui, aproveitou uma excursão para Gramado e desembarcou na linha Imperial, ficou aqui na nova Oktoberfest. Que bacana. E o público vai chegando daqui a pouquinho, às 10 da manhã, já tem Monte Azul no palco pra gente começar oficialmente essa super celebração. Hoje o dia tá um pouquinho mais fechado, a tendência é que esse chuvisqueiro passe durante o dia, né? Tem alguma garoa, uma serraçãozinha, mas assim, ó, nada que mole muito, pessoal, inclusive. Dá pra andar sem guarda-chuva de boa pra chegar aqui até o pavilhão da nova Oktoberfest, pavilhão que abriga hoje a festa dos 37 anos da Imperial. 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Como eu disse, daqui a pouquinho no palco tem Monte Azul, a gente vai no clima deles aqui, recordando o baile de shopping Desvio Blau, daqui a pouquinho já converso também com os colegas da Imperial que já estão por aqui. Vem pra cá, é hoje a festa dos 37 anos da Imperial, ingresso gratuito, junto à nova Oktoberfest na linha Imperial.

0: É o Monte Azul recordando o baile de chopp em Desvio Blautz. Monte Azul que abre os trabalhos aqui na festa dos 37 anos da Imperial daqui a pouquinho, às 10 horas da manhã. Agora tô com meu microfone sem fio aqui, vou dar uma circulada para conversar já com a equipe da emissora que se faz presente cedinho para receber nossos ouvintes que vêm de perto, de longe, de tudo que é canto. Já tô vendo gente trajada aqui também. Luiz Alberto Raidel, me desculpa que eu peguei o teu microfone e o teu retorno sem fio. Esse aqui é teu. Nos sábados, quem comanda o espetáculo é o Luiz aqui com Manhã Alegre Imperial. Mas, saudando a nossa audiência, quem tá em casa ouvindo, Luiz, para que venha para cá, né? A festa nem começou ainda e tem muita coisa para acontecer ao longo desse dia. Bom dia.
1: Bom dia, Roger, ouvintes da Imperial. A 37ª festa que a gente participa. E cada uma é algo novo, diferente. E aguardamos, sim, com muita expectativa, todos que puderem vir. E quem não puder... câmerasdaserra.com.br. Aqui um espaço muito bem decorado, muito acolhedor, né? Já está tendo uma sequência de atrações já desde o dia 2 de outubro, ontem com a casa cheia, né? Também, e hoje, daqui a pouquinho, começa Monte Azul às 10 horas. Então venham comemorar conosco esses 37 anos de mensagem constante, de alegria, de otimismo, de festa no ar, porque nós, a equipe da Imperial, está aqui para abraçar vocês. Roger, boa festa para nós.
0: Para nós, e em dezembro tu tem que pagar a festa dos 37 anos de Luiz na Imperial. Hoje é uma coisa, hoje é a festa da rádio. Luiz na Imperial, 37 anos em dezembro, tem que ter festa também.
1: Atenção, açougueiros que estão vindo à Imperial. Primeiro de dezembro, passa tudo muito rápido, né? Incrível. Conversando antes, o pessoal do Monte Azul que está chegando, né? As pessoas comentam, te escutava de pequeno. Lindomar está chegando aqui. Até perdi a minha sequência aqui. Mas enfim, dezembro sim, 37 anos desta vida maravilhosa, que é a Rádio Imperial, que a gente faz, e tudo na vida tem que fazer o que gosta. E é a música, é a alegria que a gente leva para tantas pessoas que precisam hoje em dia. E a música faz bem. E modéstia à parte, a gente procura fazer também, muito bem, através da nossa comunicação.
0: Olha, se tivesse combinado, não tinha dado tão certo de abrir a transmissão conversando justamente com os dois locutores mais antigos da rádio. Primeiro comunicador, Luiz, quer dizer, o primeiro não, mais antigo em atividade na Imperial, Luiz Alberto, e o funcionário mais antigo, Lindomar. E a gente sempre conta essa história, Lindomar, porque a Imperial tem 37 anos, mas o Lindomar tem mais de 37 anos da Imperial, porque ele ajudou a montar, é o técnico da emissora. Então, desde o período de testes, ele já estava lá antes do dia 6 de outubro de 1989, e hoje mais um dia para celebrar. Lindomar, bom dia.
2: Bom dia, Roger, bom dia aos ouvintes da Imperial. Pois é,

0: Temos que celebrar, né? É, isso aí, inclusive, muitas vezes o pessoal pergunta, né? Mas como que você se tornou um locutor, se era técnico? A necessidade, às vezes, né, obriga. Então, já que não tem tu, vem tu mesmo, né? Mas muitos anos, lá você vai, acho que 28, 29 anos, seu Eugênio, saudoso seu Eugênio, me convidou se eu não queria fazer o programa de manhã. Aí fiquei pensando, puxa, das 5 às 8 é meio puxado, mas depois das 8 eu estou liberado para fazer meus outros serviços. Logicamente que eu aceitei, né? E estamos aí até hoje. E vamos, acho que, ficar até quando Deus quiser.
1: E é um horário que, Lindomar, eu acho que depois que se acostuma, ele é um pouquinho mais leve. Mas o pessoal, às vezes, nos questiona também. Mas o Lindomar, ele todo dia acorda cedinho de manhã, todo dia. E se acostuma também porque acaba indo dormir cedo no dia anterior. O teu dia, ele começa cedo, mas ele também termina um pouquinho mais cedo para compensar daí.
0: Sim, 9 horas é o meu prazo máximo para ir para a cama. Eu acordo 3:30 porque eu não saio de casa sem o meu café da manhã, que para mim é fundamental. E o problema sempre é nos domingos, né? Que nem foi hoje. Acorda 3:30 de qualquer jeito. E aí vira para um lado, vira para o outro, levanta. Ah, vamos lá fritar uns ovos, vamos fazer um café e depois, seja lá o que Deus quiser, né? Mas, logicamente, a gente acostuma, mas... Eu já estou com 70, quando a idade começa a apertar, logicamente que muitas vezes não é tão fácil, principalmente no inverno. Mas eu sempre digo, para quem faz o que gosta, sabe, não, acaba não sendo mais nenhum trabalho, praticamente nenhum prazer, né?
1: Muito bem. E, olha, da turma que está aqui, justamente os dois que eu conversei agora, né, Luiz Alberto e Lindomar, que estão... Estiveram em todas as festas da rádio até agora. A turma aqui foi chegando ao longo dos anos, mas vocês estão desde a primeira festa, que ela foi mais modesta, foi no Parque Aldeia do Imigrante, e ela foi crescendo, crescendo, crescendo, crescendo, e, enfim, exigiu espaços novos para acomodar toda a nossa audiência. E acho que deve ser legal para vocês ver o quanto a rádio mudou de lá para cá, seja na parte técnica, artística, no crescimento das festas. Muita coisa mudou nessas quase 4 décadas.
0: Eu sempre digo o seguinte, que como eu estou na parte técnica também, a Imperial FM, acho que uma das poucas emissoras que passou, digamos assim, começou de um sistema e foi acompanhando a evolução da tecnologia. Só para você ter uma ideia, e o Luiz é testemunha, a primeira festa da Imperial, quando foi transmitido lá do parque, do Aldeia do Imigrante, que é a rádio ali do lado, eu pedi licença para um vizinho que está no meio ali da rádio. Puxei um fio pelo pátio dos fundos até chegar no palco, lá no parque, para chegar até na emissora para poder fazer a transmissão. Hoje não tem mais nada desse negócio, né? Se fosse o caso, podia hoje ir lá fazer a festa lá e ia transmitir tudo sem fio. Vamos embora. Só que naquela época não tinha esse negócio. Tinha que puxar um fio de telefone lá do palco até lá no estúdio para a gente conseguir botar no ar a transmissão da primeira festa da Imperial. E depois também teve as gincanas, também a gente então continuou utilizando esse fio, que já ficou meio que fixo por lá, na, não sei quantos anos, mas foi alguns anos que a gente fez esse tipo de transmissão.
1: Olha que legal, algumas das histórias, tantas que o Lindomar tem, ele sempre fala que tem que escrever o livro, tem muita história para contar. Lindomar, boa festa para nós hoje e parabéns Imperial pelos 37 anos.
0: Parabéns para nós e parabéns, sabe, principalmente para o nosso ouvinte, que nesses 37 anos continua acompanhando a nossa programação, participa diariamente. Para nós, eu sempre digo, é uma satisfação muito grande, não tem preço a amizade que a gente conseguiu fazer com os nossos ouvintes.
1: E que siga dessa forma. Obrigado, Lindomar. Quem também já está por aqui, Douglas Fatt, também chegou cedinho já com a família. Dia de celebrar quase 4 décadas de Rádio Imperial. E eu fiz agora o inverso, eu falei com os dois mais antigos e vou falar com um dos mais novos. Só não é o Nenê, porque tem a Débora que chegou agora. Mas o Douglas, um dos mais novos locutores da Imperial. E essa é a primeira festa, né? Celebrando aqui na linha Imperial junto com a audiência. A Liz Lindinha está aqui também acompanhando o papai. Expectativa boa para hoje, Douglas. Bom dia.
2: Bom dia, Roger. Bom dia a todos os ouvintes. E agora eu tô falando isso, eu me dei conta, eu e a Imperial temos quase a mesma idade, né? Então, realmente, uma expectativa grande. Chegou o grande dia, 37 anos de Imperial FM, né? E tudo preparado com muito carinho, muitas atrações, um evento para a família toda. Então, você que está em casa, você que quiser, que puder vir hoje, acompanhar, nos prestigiar, comemorar esse dia tão especial conosco.

0: conosco. Será muito bem-vindo e muito bem-vinda aqui na Linha Imperial, junto a esse belíssimo espaço da nova Oktoberfest.
1: Valeu, vamos lá, porque tem muito chopp gelado. Para quem não topa chopp gelado, tem refrizinho, tem água gelada, enfim, muita gastronomia típica alemã. Festa tá lindíssima. Obrigado, Douglas. Deixa eu aproveitar e conversar com o Gabriel também, que agora tá fugindo de mim aqui. Tá recebendo já o pessoal da Sulbras, que tá se preparando aqui para tocar a partir das 11 da manhã. Gabriel Zimmer por aqui também, mais um dos colegas prontos, apostos para celebrar os 37 anos da Imperial. Bom dia.
2: Muito bom dia, Roger. Bom dia, ouvintes da Rádio Imperial. E chegou, né? Chegou o nosso 11 de outubro, uma semana intensa aí de comemorações em função dos 37 anos da Rádio Imperial. E chegou o dia de celebrarmos juntos, né? Celebrarmos juntos com os colegas, com toda a equipe da Rádio Imperial e todos que vêm, né, nos abraçar, brindar junto com a gente mais um ano da 104,5.
1: Hoje o tempo está um pouquinho fechado, mas a tendência é que limpe ao longo do dia. Não chove, né? Tem alguma umidade, uma cerraçãozinha, mas impressionante, Gabi, porque está cedo ainda e já tem muita gente chegando aqui.
2: Já tem muita gente, Roger. Olha, e eu vou dizer assim, o pavilhão onde é que o evento está sendo realizado, um pavilhão todo decorado, todo no esquema, né, da Oktoberfest, né? Tá muito bonito, né? Então, pessoal que vir para cá vai poder conferir um espaço muito bacana. Várias atrações daqui a pouquinho, já a partir das 10 horas da manhã. E você falava do tempo, saí de Morreuter com o tempo que nem aqui. Cheguei na Picara Café, o asfalto sequinho, né? Um tempo nublado, mas nada de garoa, nada de instabilidade. Cheguei novamente na Nova Petrópolis. Então, assim, ó, o tempo acredito que não vai interferir no sucesso da nossa festa, né? E reforçar o convite: venham pra cá. Quem não pode vir de manhã, venha na parte da tarde, mas venha comemorar junto com a gente esse dia tão especial.
1: Estamos esperando por todos. Deixa eu só aproveitar e pegar o Samuca para fechar aqui o giro com os nossos colegas locutores. Samuca, Derlan, cedinho já por aqui também, turma chegando, já recebendo os ouvintes. Dia festivo, bom dia.
3: Cheguei, bom dia. Chegamos, sim, muito felizes mais uma vez estar presente, participando de uma festa da Imperial, né? Agora já, nós não tivemos um ano, né, devido à pandemia. Mas a gente, desde que entrou na rádio, enfim, sempre muito feliz, participei em outras como espectador e hoje a gente está do outro lado, né? Muito feliz de poder receber o nosso ouvinte, de fazer essa festa juntos, afinal de contas são 37 anos, né? É muita história, muita parceria entre o nosso ouvinte, entre também o nosso anunciante, enfim. É momento de celebrar hoje, né? Embora o tempo não esteja colaborando muito, mas vai colaborar. Eu vi o Gabriel falando que o tempo está dando umas pequenas aberturas e realmente, a tendência é essa, embora a gente tenha ainda muita umidade. Mas tem tudo para ser uma grande festa, né, Rocha?
1: Boa festa para nós e viva a Imperial.
3: Vamos lá, viva. 37 anos comemorados durante essa semana. Dia de comemorar é hoje, então venham para cá.
1: Venham para cá, daqui a pouquinho tem Monte Azul no palco. Eu quero aproveitar aqui, porque eu estou visualizando. Eu acho que foram as primeiras pessoas que chegaram na festa da rádio hoje de manhã. Pelo menos quando eu cheguei eram os primeiros que estavam aqui. E agora estamos ao vivo na Rádio Imperial, porque eu estava contando. O primeiro casal que chegou na festa da rádio, chegaram antes de nós, inclusive, de São Lourenço do Sul. Quero que se apresentem e contem pra gente essa história, porque aproveitaram uma excursão aqui para Gramado e saltaram do ônibus. Foi isso? Bom dia.
4: Bom dia para vocês da rádio, bom dia para os doentes. Exatamente. Tem uma turma que veio lá de Arroio do Padre, que foi para Gramado, e a gente encaixou junto e saltou pra festa aqui.
1: Como é que é o seu nome?
4: Valdemir Roloff.
1: O Valdemir Roloff. E a dona?
5: Giovanni Carnop Roloff.
1: E aí, já estão preparados para passar o dia todo com nós?
5: Isso aí, vamos aproveitar a festa.
1: Obrigado por virem, obrigado por abrirem os portões aqui. Eles passaram a chave no cadeado hoje aqui. A Neuza é de casa, se tem um pessoal que veio de tão longe, Neuza, tu tá pertinho de casa, mas tava cedinho aqui também. Sim, bom dia.
6: Eu recepcionei eles, muito feliz por estar aqui, aproveitando que o marido tá trabalhando e eu vou aproveitar a festa com vocês.
1: Perfeito, boa festa, vamos celebrar.
6: Vamos celebrar, muito obrigada e boa festa para todos nós. Convidamos a todos que ainda estão em dúvida para vir prestigiar a Oktoberfest aqui na Linha Imperial.
1: E aproveitar porque é o último dia hoje, né?
6: Isso, e vai ser muito legal, tem muitas bandas boas, né? Tem comidas, aqui dentro não tá frio. Venham e aproveitem esse dia maravilhoso com a Rádio Imperial.
1: Vamos lá, obrigado, Neuza. Luiz Alberto. Aqui, pessoal de Vitor Greff, olha aí, também vieram de longe para celebrar cedinho com a gente já. Que horas saíram de casa? Bom dia.
7: Bom dia, bom dia. Saímos ontem.
1: Ontem, nem foi hoje.
7: É, passamos em Teutônia, passamos na irmã ali passear e daí viemos para cá hoje de manhã.
1: Que legal. O nome de vocês?
7: Paulo.
1: Paulo de Vitor.

0: Professor Greif, obrigado pela presença. Boa festa para vocês. E ouve há muito tempo a Imperial?
1: Desde que eu viajo, eu escuto a Imperial, porque eu viajo onde começou a pegar a Imperial, o rádio do caminhão vai para a Imperial.
0: Mas que maravilha. E hoje também tem a facilidade que quando sai do sinal da Imperial, bota no celular, no aplicativo e vai embora também.
1: Isso aí.
0: Obrigado. O nome da esposa?
1: Lisiane Fulmer de Souza.
0: Obrigado, gente. Boa festa para vocês e obrigado pela companhia sempre.
1: Eu que agradeço. Tudo é bom. Boas festas para vocês também, tá bom?
0: Obrigado. Tá aí o pessoal. A gente vai conversando devagarinho aqui com os nossos ouvintes que vão chegando também. E é bom, né? Abraçar. A gente vai tentar abraçar todo mundo. Talvez não consiga um por um, mas a grande maioria que chegar aqui, a gente vai conseguir dar pelo menos um oi. Tem mais um ouvinte aqui que está conversando com o Gabriel. Ah, Cecília está aqui também, a pequenininha da Dani. Bom dia, Rafa. Tudo bom? Gabriel, eu sei que esse ouvinte veio nos visitar. Agora eu vou perguntar ao vivo aqui o nome e a cidade de onde é que o senhor veio. Bom dia.
2: Bom dia, eu sou o Beno, sou de Gramado e eu vim dar uma conferida aqui na festa para conferir especialmente, né, a banda o Monte Azul, né? Sou muito fã deles, né?
0: E acompanha a Imperial há muito tempo também?
2: Tá. Desde o primeiro dia quando entrou em fase experimental, na primeira vez, porque houve um rompimento aí, né, por causa da documentação. Depois ela entrou definitiva, né? Mas desde o primeiro dia que ela entrou em fase experimental.
0: Que legal, mais de 37 anos então, né, Gabi?
3: O Beno comentava aqui, Roger, o Beno ele tem uma coleção de discos, de LP, ele tem mais de 2 mil discos de bandas em casa. E ele contou uma curiosidade da banda Tremel. Banda Tremel é a que são as cortinas, as trilhas do Boletim Derhut. E ele tem o primeiro LP gravado em 1948.
4: 42.
3: Imagina, 1942 ele tem o LP original, gravado em São Bento do Sul, num desfile, onde a Rua Central ainda não tinha asfalto. Olha só. Então, essas curiosidades que os ouvintes nos trazem também é muito bacana, né? É o que eu sempre digo nas transmissões, nas nossas coberturas, nos eventos. E hoje nós estamos num evento, receber relatos assim é o que torna o nosso trabalho ainda mais gratificante, né?
0: Sem dúvidas. Esse contato, porque no rádio a gente está conversando com as pessoas e elas permitem que a gente entre na casa delas. Mas assim, tem uma distância física. Esse é o momento que a gente está pertinho. Isso é bom poder dar um abraço de verdade, né, seu Beno?
2: Valeu, muito obrigado, né?
0: Obrigado pela presença aqui, seu Beno de Gramado, também na festa da Imperial. Daqui a pouquinho a gente gira a conversa com os demais colegas que estão por aí também e vai mandando teu recado. Na medida do possível, ao longo do dia, a gente vai atendendo, tá? No 54-3281-1510, como é um dia bem corrido, tem uma banda emendada com a outra, isso eu vou assumir o compromisso. A gente vai ler todos os recados e alguns a gente leva ao ar também dentro das possibilidades, tá bom? Vamos agora para o intervalo comercial. Daqui a pouquinho, 10 da manhã, já tem no palco Monte Azul ao vivo da festa dos 37 anos da Imperial.
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1: Esposa Rosane Inês Stout Dill. Filhos Rodolfo Dill e esposa Jennifer. Rodaica Dill e esposo João Paulo. Netos João Vicente e Esther. Familiares Dill. Demais parentes e amigos participam do falecimento de José Luiz Dill, ontem ocorrido na idade de 61 anos. O corpo está sendo velado na Casa Mortuária Santa Joana Francisca de Chantal, na Joaneta Picada Café. E o sepultamento será hoje, às 16h30, com missa de corpo presente na mesma Casa Mortuária e após para o Cemitério Católico Santa Joana Francisca de Chantal, na Joaneta Picada Café. Funerária Fritz informa com pesar o falecimento de José Luiz Dill.
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0: celebração. E quem também chegou cedinho aqui, eu achei até que ele nem ia pra casa, que ia ficar direto de ontem pra hoje. Mas não, ele foi pra casa dormir, descansou, chegou cedinho. Nosso amigo Gui, esse homem que desde o primeiro dia da Nova Oktoberfest tá trajado aqui celebrando. E hoje vai ser bonito também. Gui, bom dia!
1: Bom dia, meu campeão. É um prazer. Estamos retornando para os nossos campeões. E logo tem DVD, música nova, breve novidades.
0: E o que tu tá achando da Nova Oktoberfest? Tá bonita?
1: Tá. Mas o Samuca já tá velho, tá chegando na sociedade.
0: Ao vivo na Imperial, o Gui dizendo que o Samuca tá velho porque teve que puxar a cadeira e sentar. Vou te contar um negócio, as minhas costas já estão doendo. Daqui a pouquinho também vou ter que sentar também, tô velho, Gui.
1: Eu também?
0: Não, tu é um guri.
1: Não, eu tô tão velho.
0: Tu é um jovem, boa festa, Gui.
1: Obrigado, Radão. Eu nasci dia 11 de 8. É a primeira rádio que eu escutei, quando abriu a rádio, eu tava junto. 89 tubo, quando a rádio fundou, eu tava junto.
0: É uma fera, o Gui, que é um dos homenageados, inclusive, dessa edição da Nova Oktoberfest. É um dos músicos homenageados, é o Gui. Tem um cartaz bem grandão com a tua foto aqui. Isso aí também te deixou feliz, né?
1: Sim.
0: Obrigado, Gui. Vamos circular. Deixa eu achar o Giovanni, que fugiu de mim aqui. Que o Giovanni não falou com a gente ainda nesta manhã. Giovanni Littke, bom dia. Deixa eu... Passa pra cá que tu tá atrapalhando os músicos aqui, ó. Vamos sair do corredor pra não atrapalhar o braço. O Giovanni, que é o cara que, disparado dos locutores, é o que tá mais tempo aqui na Nova Oktoberfest, porque ele é o locutor oficial do evento, tá desde o primeiro dia. Então, se hoje a turma da rádio vai trabalhar pela primeira vez no evento, tu já tá quase encerrando. Bom dia.
2: É, bom dia, Roger. Bom dia, os ouvintes. Eu até brincava ontem. Ah, amanhã eu vou largar os guri, né? Porque desde o primeiro dia que a gente tá aí. Mas, cara, que bom, né? Que bom que a gente tá participando, que bom que a gente tá em mais uma Oktoberfest. E sucesso até agora, viu, Roger? Caramba, eu não imaginava isso. Não imaginava que o pessoal ia aceitar tanto essa proposta aqui na linha Imperial de participar. Ontem, por exemplo, Karine e Felipe, que loucura que foi. Loucura, hoje, 20 horas, Karine e Felipe de novo, né? Amanhã de novo, enfim, tem muita coisa pra acontecer ainda.
0: Verdade. É que sempre que há uma grande mudança, gera, não sei se a palavra seria desconfiança, mas as pessoas, elas se acostumam com o local. Então, a Nova Oktoberfest, que por muito tempo aconteceu ali na Rua Coberta, estava bem instalada, por motivos de reforma da Rua Coberta, veio aqui pra linha Imperial e, na verdade, foi super bem recebida aqui, até porque é a casa do Bemerland Tanz Group, que a entidade proponente do evento, e esse espaço aqui, ele é bonito já por natureza, mas ele sofreu uma transformação que, cara, assim, ó, não perde nada para nenhuma Oktoberfest que existe há mais tempo aqui na região.
2: Não, não, e ficou até mais germânico, criou mais clima ainda de Oktoberfest. E a gente estava falando ontem aqui, até inclusive com o Felipe da dupla, quem tá vindo agora para Oktober é porque realmente quer vir para Oktober, né? No centro, muitas vezes, tu pega o pessoal que tá passando, o que que tá acontecendo na praça? Ah, vou encostar ali, vamos ver o que que tá acontecendo aqui. Não, a galera que vem, vem para participar do evento, literalmente. Mas, cara, desconfiança sempre vai ter, né? Mas como eu te disse antes, eu não achei que ia ser tão bem aprovado assim. Então, olha, muito bom. E quem tá em casa ouvindo, pô, tá chuviscando lá fora, mas é lá fora, né? Aqui dentro tá, meu Deus do céu.
0: Valeu, Giovanni, boa festa pra nós. Valeu, Giovanni já vai dar assessoria aí pro pessoal. Quem tá nos ouvindo hoje tem transmissão o dia inteirinho da festa, tá bom? Pode continuar ligado aqui na Imperial, aplicativo, Alexa. E em imagens, daqui a pouquinho a gente vai ajustar a posição da câmera também, no site camerasdaserra.com.br, tá bom? Tem imagens e áudio direto do palco aqui pro pessoal acompanhar as apresentações da Nova Oktoberfest. Fábio Dahmer, bom dia! O cara que todo dia tá ligado na Imperial. Isso quando não tá passeando pra Piratuba, né, Douglas? Porque ele tá quase comprando um terreno lá em Piratuba já, e hoje aqui cedinho também na festa da Imperial, um dos caras que há tantos anos sempre vem nos abraçar. Fábio, bom dia, prazer te ver aqui.
3: Bom dia, da mesma forma, Roger. Bom dia a todos os nossos ouvintes da nossa querida Rádio Imperial. E como eu já tô participando todos os anos, eu não poderia deixar de participar do 37º aniversário da nossa querida Rádio Imperial.
0: E tu que nos ouve há quantos anos?
3: Olha, desde que existe a Rádio Imperial.
0: 37 anos, então. Obrigado, Fábio, boa festa pra nós.
3: Pra nós, que nem tu falaste. Obrigado.
0: Valeu, tá aí o Fábio cedinho aqui também na festa. Pegar uma palavrinha, ele até não é tanto de falar... Ele não é tanto de falar, mas ele tá aparecendo em tanto vídeo de influencer, de gastronomia, Rádio Atlântida. O cara tá aparecendo tanto que ia ser uma...

0: injustiça ele não falar na rádio dele aqui, né? Dieter Speer, diretor da Rádio Imperial, é um dos organizadores também, em parceria com o Bemerland aqui, da Nova Oktoberfest. E hoje, penúltimo dia do evento, recebendo os 37 anos da Imperial. Expectativa gigantesca para hoje. Bom dia.
1: Bom dia. Bom dia, Roger. Bom dia, ouvintes da Rádio Imperial. É, normalmente eu não sou muito de falar, né? Eu deixo mais para os locutores que têm esse dom de comunicar, então, né? Mas uma alegria muito grande estar aqui, na linha Imperial, berço do cooperativismo, a terra do Bemerland, né? O proponente do evento. E hoje a expectativa enorme, né? Essa chuvinha eu acho que vai parar, vai dar uma trégua que ajuda para chegar aqui. Mas o pavilhão fechado, um ambiente muito bonito, temático, a cultura alemã, tudo que a gente prega no nosso dia a dia na rádio, né? Um show de bandas espetacular durante o dia. Então tem tudo para ser um dia excelente, maravilhoso, que a gente vai oferecer para o nosso ouvinte.
0: Perfeito. Entrada gratuita para quem está no centro, tem o Oktoberzug, que é o trenzinho que faz o trajeto aqui para a linha Imperial. E um recado importante, traga seu caneco de vidro. Quem não puder trazer, tem a venda no local também, já leva uma lembrança do evento. E a gente tem falado muito sobre isso durante os últimos dias, para explicar, mas por que eu preciso levar um caneco de vidro? Um dos motivos é a sustentabilidade. Olha quanto copo descartável vai para o lixo num evento em que você tem que a cada vez servir um chopp num copo diferente. Mas o principal deles é para manter a tradição. Porque quem já tomou um chopp, Dieter, num caneco de vidro ou num copo plástico, sabe que tem diferença de sabor. É até um respeito com as cervejarias para valorizar o trabalho deles, né?
1: Isso, exatamente. Mais um quesito da cultura alemã que a gente resgata, né? Beber um caneco de vidro é uma qualidade muito superior, né? É também um souvenir que a gente leva para casa. Então aqui custa R$20, tu tá levando um souvenir de uma qualidade muito grande de todas as cervejarias, pode escolher qual quer levar para casa. E ainda a questão sustentável. Então a gente calcula que a gente economiza aí mais de 150 mil copos por evento. Né? Então pensa quanto lixo que a gente deixa, um evento muito limpo, a gente olha aqui para qualquer canto do evento, tá sempre limpo, tá sempre bonito. Então essa questão aí só de trazer o seu caneco de casa, quem não quer comprar no evento pode trazer o seu de casa, então é um diferencial que a gente apresenta aqui também, um dos diferenciais que a gente tem aqui também.
0: Valeu, obrigado, Dieter Speer, diretor da Rádio Imperial. E deixa eu aproveitar e dar um giro rapidinho, né? Eu prometi e tô lendo, de fato, todos os recados da audiência e alguns a gente vai trazer aqui. Pelo menos agora tá um pouquinho mais tranquilo, né? Depois que começa aí o agito das bandas, aí fica mais apertado. Mas agora dá tempo ainda. Abraço pro Ari, Arizinho, Ari Ribeiro Júnior tá lá em Concórdia, Santa Catarina, já cedinho. Ligado online aqui na programação, JK de Florianópolis, nosso abraço pra Traud Kappel de Santa Cruz do Sul, brigadão pelo carinho. Ainda conosco aqui a Odila de Caxias do Sul, valeu Odila. Passando para deixar um abraço também pelo aniversário, Gilberto e Rosaline Marqueto. Alô, família em Farroupilha também conosco. Bom dia, obrigado pelo carinho e pelo recadinho aqui. Que a festa seja ótima e especial neste dia. Acompanha a Imperial desde o comecinho. Vitor Maine, Matiel, Pareci Novo. Recadinhos aqui no 54-3281-1510. Remy Harto, Morro Carrar também com a gente. Vem aqui o bom dia. Não tem o nome no contato, eu me apertei aqui, mas bom dia para quem mandou bom dia pra gente, obrigado pelo bom dia também, pelo carinho aqui. 54-3281-1510, olha aí, tomando seu chimarrão também na sintonia da Imperial já nesta manhã, mandou videozinho aqui, também não tem nome, mas obrigado pelo carinho. Depois eu trago aqui mais recados, porque eu já ouvi a gaita do Monte Azul aqui e na sequência então a gente está iniciando, né, oficialmente os trabalhos dessa manhã festiva. Deixa eu ver se eu tenho aqui já som do palco. Eu acredito que não, né? Mas daqui a pouquinho a gente já ajusta isso. Vou com um bloco comercial bem rapidinho. Daqui a pouquinho, em instantes, tem Monte Azul abrindo os trabalhos aqui na linha Imperial.
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2: Bom dia para todos os ouvintes da Imperial. Nós temos a sequência do domingo com manutenção do tempo instável. Nuvens carregadas continuam atuando aqui pela região das Hortências. Alguns momentos mais nuvens do que chuva, mas à medida que o domingo ocorre, aparecer alguma chuva faz parte da previsão. Isso ocorre principalmente nas áreas mais próximas de Santa Catarina, porque o tempo instável atua muito no estado vizinho, mas seguimos com esse cenário que eu te falei, também aqui para Nova Petrópolis, região das Hortências. Temperaturas da tarde não subindo muito, um dia um pouquinho frio, 16, 18 graus. Temperatura que fica em torno disso para a tarde de amanhã também. Uma segunda-feira que seguirá com esse céu encoberto, tem condições de chuva. Não chove o tempo inteiro na segunda, mas as instabilidades ainda vão atuar. E a gente chama atenção porque muito pontualmente, tá? Poucas áreas, mas na segunda a chuva apertar um pouco de intensidade, vir com alguma trovoada, uma descarga elétrica, não dá para descartar, apesar dessa possibilidade continuar sendo mais propícia para a faixa mais perto da divisa com Santa Catarina. De qualquer forma, atenção. Abraço a todos, informações do tempo da Metsul, Leandro Puchaus.
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7: E retornamos ao vivo da linha Imperial, é onde acontece a nova Oktoberfest, onde acontece a festa dos 37 anos da Imperial FM, e no palco Monte Azul, já nos últimos ajustes, para daqui a pouquinho abrir oficialmente os trabalhos por aqui. 54-3281-1510 é o nosso contato, que a gente vai lendo todos os recadinhos aqui fora do ar e alguns no ar também, dentro do possível. Pessoal perguntando aqui dos atuais, meio-dia, viu, Jair Postai, Alto Feliz na companhia. A sequência é a seguinte: agora tem Monte Azul, às 11 tem Sul Brás, meio-dia Os Atuais, a 1 Champion, às 2 The Villers, às 3 Rodrigo Bayer e Banda, às 4 JM, às 5 Nave Som, às 6 Banda Periquito, às 7 o Musical RC, e ontem entrou na lista show surpresa, show especial às 20 horas para fechar a festa, Karine e Felipe, que já se apresentaram ontem aqui na festa, e o nosso público adora esses irmãos lá de Itapiranga, Santa Catarina, que trazem a tradição alemã e vão fechar a festa hoje, tá? Então, essa é a sequência que tá também no nosso Facebook e Instagram, para quem quiser tirar aí as dúvidas. Bom dia, Iuvene, desde cedinho também, já ligada com a gente, né? Desde o programa das igrejas, coração tá na boca já. Valeu, Iuvene. Guido Dapper em Dois Irmãos, a Odete Larsen, estão vindo pra festa aqui, depois vão fazer uma visita. Por favor, hoje o estúdio tá fechado, tá? Por quê? Porque lá não tem, não vou dizer que não tem ninguém, porque o Adolfo tá lá, nosso fiel escudeiro, o TI, o cara que garante que a rádio esteja no ar. A equipe toda de locutores está aqui na festa, viu? Mas o nosso estúdio fica à direita do palco. Quem vier aqui pode nos procurar para conversar, dar um abraço, que vai ser um prazer recebê-los, tá bom? Turma no Oeste da Bahia, Barreiras, o Giovanni, Ivone, Enio, Silvio, Rose, Tiene, Teine, Beatriz, Arthur, Giovana, família Espias também com a gente. Alô para Lenise Vento, família aí na Joanet,

0: Joana, também na Joaneta Família Kronbauer, né, o Alexandro e as manas. Abraço aqui para o Beto e a Neiva de São Leopoldo, como de costume, sempre na escuta e desejando aqui boa festa. Vamos ver se eu tô com som do palco já, Luiz Alberto, iniciando os trabalhos nesta manhã de domingo.
1: Vamos juntos aproveitar ao máximo, tá bom? Agradecer as comunidades, as cidades que vieram de longe, já estão aqui. Vitor Greve, Estância Velha, um sol que é das baila. Sempre dizendo, gen bonito, tá bom? Os mais antigos estão aqui para dar o primeiro bom dia. Toda a nossa equipe vai conversar, abraçar vocês, vai falar no microfone no palco, vai falar na Rádio Imperial, que transmite tudo ao vivo, para quem não pôde vir, câmerasdaserra.com.br. Aqui está o Maico, Douglas, Samuque, Giovanni, Gabriel, o Roger, enfim, Lindomar, bom dia.
2: Bom dia, Luiz, bom dia a todos vocês, nossos amigos, nossos ouvintes. Eu só discordo com o Luiz. O Luiz disse, está começando tudo agora. Não, Luiz, começou tudo há 37 anos atrás. É, e aí, logicamente, né, é sinal que a gente está ficando velho também. No corpo até o cara está velho, mas na cabeça, graças a Deus, continua funcionando 100%. Aí você pergunta, e o resto? Bom, isso é outra história, né? Ah, tem que fazer umas piadinhas de manhã cedinho, até para o pessoal acordar um pouco, ficar mais animado. Quero dar um abraço especial às pessoas que já vieram falar comigo aí, me cumprimentar, meus amigos, meus ouvintes, ouvintes da Imperial, amigos da Imperial. Gente, vocês são a parte mais importante de uma empresa como é a Imperial. Que se não fossem vocês, a gente também não estaria aqui. Um grande abraço, muito obrigado por ter vindo aqui para prestigiar essa nossa festa.
3: Muito bom dia para todo mundo, bom dia senhorzinhos, colegas, bom dia Monte Azul, bom dia ouvintes da Imperial FM, bom dia público. Peço apenas desculpa pela voz que não está colaborando ainda, a gente ainda está caminhando para melhorar. E aí, seu Renê, tudo bem? A Fone, tudo bem? Pessoal de Estância Velha, sejam todos muito bem-vindos à festa de 37 anos da Imperial. Divirtam-se, aproveitem o dia, aproveitem as opções que a nova Oktoberfest tem para oferecer para vocês e muitas atrações no decorrer desse dia para levar mais alegria para vocês. E registrem cada momento. Quando forem tirar em fotos e fizerem as postagens, marquem a Rádio Imperial, marquem a nova Oktoberfest para sair nas redes sociais bem bonito. Divirtam-se!
4: Verdade, bom dia a todos, sejam bem-vindos, iniciando aí a festa dos 37 anos da Imperial FM, dentro da nova Oktoberfest. Você aproveita aí toda a praça de alimentação, as chopeiras, tem a loja do grupo de danças também, você pode aproveitar e levar algum presente, né, aqui da festa dos 37 anos da Imperial. Bom, a gente durante o dia vai conversar muito, então agora, sem muito bate-papo, né? O restante da gurizada também vai dar o seu bom dia. Monte Azul na sequência, assim a gente segue.
5: Maravilha, muito bom dia a todos, sejam todos muito bem-vindos a este grande dia, dia de festa, dia de comemoração, afinal de contas, 37 anos de Imperial FM e de muita festa no ar. Aproveitem, curtam, tudo preparado com muito carinho para vocês e daqui a pouquinho, Monte Azul já no palco. Um beijo, obrigado a todos, obrigado para quem está acompanhando em casa. E quem está em casa, quem está nos ouvindo, dá tempo, venha para cá, venha para a linha Imperial junto à nova Oktoberfest, a festa de 37 anos da Imperial.
6: Olá, bom dia a todos. E claro, desde já vou ser breve, viu gente? Vou ser breve, porque vocês querem dançar. Afinal de contas, a festa começa agora, Monte Azul já está no palco daqui a pouquinho. Mas tem um desfile de atrações durante todo o dia. A gente, claro, deseja, né, que vocês tenham um excelente dia junto das famílias, junto dos amigos e, claro, junto da gente também. A gente fica muito agradecido por todos que já vieram, todos que estão a caminho também, né, que estão vindo para cá. Então, sejam todos muito bem-vindos e uma boa festa.
7: Muito bom dia, queridos amigos ouvintes da Rádio Imperial FM, pessoal que veio de perto, pessoal que veio de longe. Sejam todos muito bem-vindos a mais uma festa da Rádio Imperial. São 37 anos de festa no ar. Turma do Monte Azul já está no palco. Daqui a pouquinho todo mundo vai dançar e se divertir, né, Roger? O dia inteiro aí com...

0: várias atrações, muito chope, muita gastronomia. E só de coração agradecer sempre pela audiência e pela presença de todos vocês aqui com a gente.
1: Verdade, Gabriel. Bom dia, até como o Monte Azul já está pronto, eu não vou demorar também. Pessoal, quer curtir música, quer dançar? Muito obrigado de coração pela presença de todos que estão aqui na linha Imperial para celebrar com a gente. Quem está assistindo em casa aí pelo Câmeras da Serra e para quem está ouvindo a rádio também, muito obrigado. Vocês são os grandes responsáveis por essas quase 4 décadas de história. Muito obrigado, e o dia está só começando. Tem muita festa, muita coisa boa para acontecer ainda. Quem chama agora? Giovanni? Não, o apresentador oficial do evento. Eu? Tá, então já vou pedir para você sair, porque senão o Monte Azul vai atropelar vocês aqui. Não vamos atrapalhar aqui a Fábia, o Sênio e companhia, né? Porque agora tá na hora do pessoal que vai dar show, e eles que fazem parte de toda a história da Imperial também, uma das bandas mais queridas pela nossa audiência, uma das bandas mais pedidas, e que hoje, com muita alegria para nós e para eles, abrem a festa dos 37 anos da Imperial. Para começar a celebração de hoje, musical Monte Azul.
2: Eu primeiramente, né, vou falar um pouquinho, mas é bem pouquinho, tá? Prometo. A gente está muito feliz, é uma satisfação gigantesca a gente estar aqui nessa festa de 37 anos da Rádio Imperial. Bom dia a todos, o público, ouvintes, todo mundo da Rádio Imperial, a equipe da Rádio Imperial. E eu quero só ler uma coisinha aqui que eu escrevi com todo o carinho do Monte Azul para Rádio Imperial. Existem parcerias que vão muito além do tempo, tornam-se parte da nossa história, da nossa caminhada e do nosso coração. E a Rádio Imperial é assim para o Monte Azul. Neste ano em que celebramos nossos 40 anos de estrada, de música, de sonhos e de tantas emoções vividas, olhar para trás é também lembrar da Imperial, que esteve presente em tantos momentos da nossa trajetória. Foram anos de parceria, de portas abertas, de apoio, de divulgação e, acima de tudo, de carinho. A Imperial não foi apenas uma rádio que acompanhou a nossa história, ela fez e faz parte dela. Por isso, para nós é impossível falar do musical Monte Azul sem falar da Rádio Imperial. São duas histórias que se entrelaçam juntas, que se encontram na música e que guardam tantas lembranças bonitas ao longo desses anos. Hoje, ao comemorar os 37 anos da Rádio Imperial, nosso coração se enche de gratidão. Gratidão por tudo que vivemos juntos, por cada momento compartilhado e por fazerem parte de uma história que chega a seus 40 anos com tantas recordações e emoções. Que Deus continue abençoando essa rádio tão querida, seus profissionais e todos aqueles que fazem parte dessa linda caminhada. Parabéns, Rádio Imperial, pelos seus 37 anos. Que a nossa parceria continue por muitos e muitos anos, porque algumas histórias são tão bonitas que não podem ser contadas separadamente. E a história do musical Monte Azul tem a voz, o carinho e a presença da Imperial. E isso jamais será esquecido. Gratidão. Feliz aniversário, Rádio Imperial. E vamos lá, né, Sênio? Vamos lá. Simbora!
1: É o Monte Azul iniciando a apresentação aqui na festa dos 37 anos da Imperial FM. E você acompanha tudo ao vivo por aqui, som do palco.

0: abraço para toda a turma da Rádio Imperial. Feliz aniversário para toda a equipe. Tudo de bom para todos, o pessoal que veio de longe, aquele abraço. E chegando aquela valsinha para vocês.
1: Vem chegando mais um sucesso do musical Monte Azul, tocada em todas as rádios do Brasil.

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1: É o musical Monte Azul ao vivo aqui da festa dos 37 anos da Imperial, abrindo os trabalhos. E na sequência, quem vai estar fazendo a festa com a gente? Nossos amigos da banda Soul Brass, diretamente de São Lourenço do Sul. Eles que não são nem convidados da festa, eles são de casa, já fazem parte. E a gente enaltece muito isso, porque muitas vezes vieram a passeio com excursão de São Lourenço para se divertir na festa. E tantas outras vezes também tocando aqui na festa da Imperial. E que prazer, Catarina, ter vocês aqui mais uma vez. E daqui a pouquinho, quem está nos ouvindo em casa vai poder curtir um pouquinho de Soul Brass também. Bom dia.
2: Bom dia, bom dia aos ouvintes. Como tu disse, né? Mesmo sem convite, a gente vem igual para curtir, para aproveitar. A gente tem um carinho muito grande pela Rádio Imperial. E assim como tem muita gente da nossa região aqui hoje, a gente começou vindo assim, prestigiando sempre que pode, né? A gente está junto com a Imperial. Assim como a Imperial também está junto com a gente nos nossos aniversários, nos nossos eventos que a gente promove. E é uma parceria que nos deixa muito feliz, muito grato, com certeza.
1: Na verdade, foram convidados. Deixa eu reformular minha frase aqui. Sabe quando chega alguém na rádio e a gente diz, ah, não precisa nem bater na porta que vocês são de casa. Isso que eu quis dizer, que vocês já fazem parte da família aqui, mas é um prazer tê-los aqui. E que bom quando a agenda permite. Hoje estão no Sebastopol também à tarde, então, tão pertinho aqui. E que legal ver vocês tocando tanto aqui para essa região. O que eu vou falar agora é porque vocês me falaram, tá? Mas o fato de estar na programação da Imperial abriu muitas portas também aqui para a região da Serra, né?
2: Com certeza, a Rádio Imperial tem um peso muito grande nisso. A gente tem muita consciência e sempre fala isso, sempre que a gente pode, sempre que a gente passa nos lugares. Muitas vezes com transmissão da Rádio Imperial quando a gente toca aqui na região, né? E com certeza isso foi muito importante para dar mais credibilidade para o nosso trabalho. Muitas pessoas ainda não conhecem a banda Soul Brass, que nem hoje subir no palco para tocar ao vivo para todas as pessoas que também não podem estar aqui, né, que acompanham ao vivo, é muito importante para quem trabalha com música, né, levar um pouquinho da nossa música mais longe para quem ainda não nos conhece, com certeza.
1: Catarine, obrigado pela presença mais uma vez e bom show daqui a pouquinho.
2: Muito obrigada mais uma vez, parabéns Rádio Imperial, a gente está muito feliz de estar aqui, obrigada.
1: Obrigado, Catarine, banda Soul Brass, som do palco Monte Azul.
3: Tem assim.

0: obrigada, pessoal. A gente agradece a presença de todos vocês. Vamos fazer mais uma, vamos sair, fazer a saideira. E eu quero ver todo mundo feliz no salão. Obrigado, Rádio Imperial.
1: Obrigado
0: a todos vocês.

É, esse é o clima musical Monte Azul, encerrando já sua participação aqui na festa dos 37 anos da Imperial, nesta manhã de domingo, junto à Nova Oktoberfest na linha Imperial. No intervalo, sorteio de brindes para você que vem para a festa, fica a dica, preencha o cupom, tá? Tem a mesinha aqui para preencher o cupom e concorrer a brindes o dia todo, a presença aqui da Rádio Imperial. Tem sorteio no intervalo, tem ampla gastronomia típica para quem vier e quiser almoçar ou passar o dia aqui, fazer lanche, enfim, né? Se divertir.

0: Com a gente, shopping de vários estilos, diversão para as crianças. Esperar agora o tempo aliviar um pouquinho, né? Que tá um pouquinho úmido ainda, mas tem diversão para as crianças também e a transmissão da festa o dia inteirinho. O pessoal da banda Subrás já pronto para subir no palco também. Conversei antes com a Catarine, tô de olho para pegar o alôzinho do Júnior Soares, o vocalista, e na descida do palco bater um papo também com a Fábia e o Sênio do Monte Azul. Que, como falamos antes na abertura do evento ali, eles fazem parte já da história da Imperial há 37 anos. Desde o comecinho tem Monte Azul tocando na nossa programação. Você que está aí nos acompanhando, viu? Hoje temos muitas atrações passando pelo palco. Daqui a pouquinho a gente já detalha novamente os horários. Tá chegando aqui o cara que eu estava esperando. Eu disse, chegou aqui o cara que eu estava esperando. Estava caçando, conversando com a Catarina e já conversar agora com o Júnior Soares, banda Subrás. Alegria ter vocês aqui daqui a pouquinho no palco para agitar a festa dos 37 anos da Imperial. Bom dia.
1: Bom dia. Bom dia a todos os ouvintes. Com certeza pra gente é uma alegria muito grande estar aqui. Eu que na outra passagem pela banda, na primeira vez que a Subrás veio pra Nova Petrópolis, eu tava junto. E agora tá aqui de volta representando a frente dos vocais junto à Catarine. Pra mim é um prazer muito grande estar aqui.
0: E bacana porque tu tem uma história muito legal na música, né? Passagem por grandes bandas como é também a Subrás. E você meio que voltou pra casa agora, né?
1: Com certeza, uma nova fase, família aumentando. E é isso aí, agora perto dos amigos, mais sossegado. E entre amigos, que a banda aqui, além de amigos, é uma família pra mim, né? Muito especial.
0: Cara, obrigado por fazer parte da nossa história e boa apresentação daqui a pouquinho. O pessoal tá louco pra ver vocês.
1: Amém, eu que agradeço. Todo mundo aí fiquem curtindo porque essa festa só tá começando e com certeza vai ser uma grande festa como sempre foi.
0: Valeu. Vamos pra foto? Já foi a foto aí? Já foi? Vamos pra foto aqui ao vivo, ó, pras redes sociais da Subrás, da Nova Oktoberfest também. Olha aí, quanta gente bonita numa foto. E um locutor mentiroso também. Que bacana aqui poder estar dividindo esse momento com tantos amigos. Vamos pegar o finalzinho da apresentação do Monte Azul. Na sequência, converso aí com a Fábia e com o Sênio também. Monte Azul no palco.

0: Esse foi o musical Monte Azul, primeira atração na festa dos 37 anos da Imperial, diretamente aqui na nova Oktoberfest na linha Imperial. Agora é intervalo, tem sorteio, aliás, tem entrega de presente também para o Monte Azul. Todas as bandas que fazem parte da festa ganhando um presente super especial, personalizado, para agradecer, né? E agradecimento à participação na festa dos 37 anos da Rádio Imperial FM. Daqui a pouquinho tem Sul Brás, na sequência meio-dia, Os Atuais, e depois detalhe mais um pouquinho das outras bandas que desfilam aqui. Eu vou fazer o seguinte, eu vou trazer agora o bloco comercial aqui, que a gente vai fazer a foto coletiva da turma, né, para registrar aqui, e na sequência a gente conversa com a turma do Monte Azul. Comerciais, bem rapidinho, já voltamos.
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4: Esposa Rosane Inês Stout Dill. Filhos Rodolfo Dill e esposa Jennifer. Rodaica Dill e esposo João Paulo. Netos João Vicente e Esther. Familiares Dill. Demais parentes e amigos participam do falecimento de José Luiz Dill, ontem ocorrido na idade de 61 anos. O corpo está sendo velado na Casa Mortuária Santa Joana Francisca de Chantal, na Joaneta Picada Café. E o sepultamento será hoje, às 16h30, com missa de corpo presente na mesma Casa Mortuária e após para o cemitério católico Santa Joana Francisca de Chantal, na Joaneta Picada Café. 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
5: 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Estamos de volta aqui da festa dos 37 anos da Imperial, junto à nova Oktoberfest na linha Imperial. Festa que, mais uma vez, recebe um grande público nesta manhã de domingo, como tem sido, aliás, em todos os dias da nova Oktoberfest, nesse novo espaço aqui, que inclusive é a casa do Bemerland Tanzgroup, né? Tem toda uma simbologia estarmos neste local. Eu vou tentar atravessar pro outro lado do palco aqui para conseguir falar com o pessoal do Monte Azul. Michael Winger, pessoal do Monte Azul, onde é que eu encontro eles agora? Estão do outro lado do palco lá?
6: Bom dia, Roger.
5: Bom dia, eu já falei contigo antes.
6: Não falamos.
5: Ah, tu chegou atrasado. Bom dia, Michael Winger, então, também, tipicamente trajado aqui para curtir os 37 anos da Imperial. Bom dia.
6: Bom, o conceito de existe o conceito de atrasado, né? Cheguei antes da festa, propriamente dita.

0: começar. Mas estamos aí. Tu pediu do Monte Azul? Não sei onde é que tá o bom pessoal do Monte Azul. Aonde é que eu não vi ele. Agora sim.
1: Obrigado e boa festa pra nós.
0: Show de bola, boa festa. Quem vem pra cá, quem vem comemorar com a gente, venha tranquilo, venha numa boa. A gente tem o dia todo aí pra comemorar os 37 anos da Imperial, tem muitas atrações. E mais uma vez, né, pra quem mora muito longe, não tem como vir, acesse câmerasdaserra.com e procure lá a câmera que direciona aqui para a Nova Oktoberfest. Você vai acompanhar todas as emoções da festa de 37 anos da 104.5.
1: Agora sim, feito o registro com o Maicon. Desculpa, vá, me passei antes. Deixa eu atravessar na frente do palco aqui. O pessoal tá fazendo sorteio ainda. Ó, tá feliz, levando uma cadeira de praia para casa. Eu ia ficar faceiro também. Passando aqui pelas meninas que estão preenchendo os cupons para concorrer aos brindes. E chegando aqui do outro lado do palco, agora sim, para conversar com o Sênio Schneider. Aliás, ele trocando uma ideia. Quando junta dois músicos, o papo é bom, né? Vitor, da banda Sul Brás, e o Sênio do Monte Azul. O assunto é música, né, Vitor? É, o assunto só pode ser música aqui. Bom dia.
2: Com certeza é música, né? Tava contando pro seu Sênio a admiração que a gente tem pela banda deles, né? E talvez nem eles tenham noção do tamanho que é Monte Azul para nossa região lá, né? Todos os músicos se criaram ouvindo Monte Azul. A grande inspiração, principalmente, claro, da música típica, né, é o Monte Azul na região lá. Músicas dançantes, enfim, sem palavras. E obrigado, Imperial, por mais uma vez trazer a banda Sul Brás. A gente se emociona toda vez que pisa no palco da Imperial, porque foi graças à Imperial que a gente está conseguindo também tocar em vários lugares da região. E só gratidão.
1: Legal, obrigado. Vitor Hugo Redmer, banda Sul Brás. Sênio Schneider, Monte Azul, ao vivo para os ouvintes da Imperial. Nosso muito obrigado, Sênio, por estarem mais uma vez conosco, abrindo a festa de hoje. O pessoal tem um carinho enorme por vocês. E muito, muito obrigado de coração por há tanto tempo estarem junto com a Imperial. Bom dia, Sênio.
3: Eu agradeço a todos vocês. Muito obrigado em nome do Monte Azul por ter participado dessa festa bonita. E olha, vai ficar cada vez mais bonito, com certeza, né?
1: Assim como a história do Monte Azul também, que tá aí firme, forte, sempre trazendo muitos seguidores, fãs para dançar com vocês. E quero te repassar, eu não vou poder falar o nome de todas as pessoas, que é muita gente, mas muitas, muitas pessoas mandaram um recado lá para a rádio dizendo: ó, tô ouvindo o Monte Azul, adoro eles, sou fã deles. Então quero te repassar o carinho de toda a nossa audiência, Sênio, e em nome da Imperial, obrigado também.
3: Muito obrigado a todos os fãs. O meu coração tem saudade de vocês, porque me deu um problema, né? Mas graças a Deus estou me recuperando devagarzinho, mas vai indo.
1: Vamos que vamos, né, Sênio? Obrigado.
3: Vamos que vamos, com certeza. Obrigado, Imperial.
1: Obrigado. Um abraço para todos. Tá aí o Sênio do musical Monte Azul ao vivo na programação da Imperial também, e repassando alguns dos recadinhos para vocês aí que estão nos ouvindo. Eu tô aqui na fila agora do pessoal que está preenchendo o cupom para ganhar prêmio. O seu nome e a sua cidade, bom dia.
4: Lia, Vestfália.
1: Vestfália? Sim. Olha que bacana. E que prêmio quer ganhar hoje, ou qualquer um tá bom?
4: Qualquer um tá bom.
1: Primeira vez que vem na festa ou já conhecia?
4: Primeira vez.
1: E há quanto tempo ouve a Rádio Imperial? Como? Há quanto tempo escuta a Rádio Imperial?
4: Olha, quase todo dia. Sim.
1: Obrigado, abraço aí, povo de Vestfália, que tá aí com a gente também. E a fila tá grande, viu? A fila tá grande para concorrer aos prêmios aqui. Sim, estamos circulando aí. O Samuca tá no palco, estamos conversando aqui com a nossa audiência e botando em dia os comerciais também. É algo que tem que ser ao vivo ou não ao vivo? Hã? Raquel e Eduardo de Estrela, estão nos ouvindo? Ah, um abraço. Ah, você é a mãe? Então agora você vai mandar um abraço para eles.
5: Tá bom, vou mandar um abraço pro meu filho Eduardo, a nora Raquel e a netinha Aurora. Estou aqui em Nova Petrópolis. Um abraço a todos.
1: O seu nome?
5: Odete Larsen.
1: Odete, tá bonita a festa?
5: Tá muito linda a festa.
1: Vamos comemorar então. Vamos lá, obrigado, Odete. Tá aí o Odete de Estrela aqui, mandando abraço ao vivo então, né, pra quem tá nos ouvindo pelo rádio e pelo aplicativo da Imperial também. E vamos lá, é bem na hora que eu cheguei aqui na nossa base, começa a apresentação da banda Sul Brás, som do palco.

0: dia! Que alegria para nossa banda Subrás estarmos em mais um aniversário da Rádio Imperial. Desejar muita felicidade e sucesso a essa rádio maravilhosa. A gente tem o maior carinho e uma parceria de longa data, não é verdade, Júnior?
1: É isso aí, Catarine. Bom dia, gente! Chegou o dia da gente fazer muita festa junto com a Rádio Imperial, dançar, curtir, se divertir. E agora a banda Subrás traz sucessos pra você. Vamos fazer festa, Catarina?
0: Bora, mandando um abraço muito especial pra todos os nossos conterrâneos, São Lourenço, Turuçu, Canguçu, toda a galera que veio lá da região sul curtir hoje com a gente também.
1: Nossos amigos. Também mandar um abraço pra galera que tá ouvindo de casa a gente aí. Pessoal lá de São Lourenço tá acompanhando, hein? Vamos trazer sucesso de banda Subrás, Gelinho e

0: Coisa linda, Catarina. O pessoal começou a dançar, hein?
1: Maravilha, gente. Quem quiser, fica à vontade. A pista de dança é de vocês. Bora aproveitar esse aniversário da Rádio Imperial. Vamos de bailão, Juninho?
0: Vamos lá, a gente prepara um repertório especial pra você dançar junto com a gente. Vamos trazer sucesso de Brilha Som, Travesseiro Encharcado, o nome dela. Vai!

0: coisa boa, né, Juninho? Hoje a gente preparou um repertório bem variado. A gente traz algumas músicas da Sulbrás, mas também músicas de muitas bandas que são referência pra gente. Como essas que a gente vai cantar agora, né, Júnior?
1: Os reis do baile, os atuais que vão estar aqui daqui a pouquinho. De segunda a domingo é o nome dela. Vamos lá!

0: Que maravilha, gente! Toda vez que a gente vem aqui para a região de Nova Petrópolis, a gente tem que separar algumas valsas no nosso repertório, não é verdade,
1: Júnior? Com certeza, o pessoal aqui da Serra adora dançar uma valsa bem coladinho. E a Subraz vai dançar a valsa e tocar a valsa falando de amor, Catarina.
0: Bora lá, então!
1: Vamos lá!

0: maravilhosa que a gente tem o maior carinho. E parceria de sempre, né, Júnior?
1: Com certeza, ano após ano a gente está aqui e a gente é grato e feliz demais com isso. A gente quer agradecer especialmente a todos vocês que estão aqui com a gente, ao pessoal que está em casa ouvindo. Mandar um beijão aos meninos atuais que vão subir agora no palco e dar um showzaço pra vocês.
0: Com certeza. Um abraço muito especial aos nossos conterrâneos que estão por aí, São Lourenço, Canguçu, Turuçu, Pelotas e, claro, toda a galera aqui da região que está prestigiando essa festa maravilhosa.
1: Ao Robson Produções também, que trouxe a gente. Manda um abração. Vamos trazer a saideira?
0: Bora!

0: valeu, valeu. Sulbras. 11 horas da manhã nesse pique todo, vou ter que contar, hein?
1: Maravilha, tá aí os amigos da banda Sulbras fazendo a festa aqui em Linha Imperial, 37º aniversário da Rádio Imperial FM. Agora, 4 minutos nos separando do meio-dia. Um excelente domingo a todos vocês que estão nos acompanhando. Pessoal aí que já está no almoço, pessoal preparando o almoço. Obrigado, né, pelo carinho da audiência de todos. 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Vamos fazer o seguinte por aqui, né? A turma no palco, fazendo a distribuição de brindes, também, né? Sorteios, enfim, você que está nos acompanhando, vem pra cá, você é o nosso convidado especial para participar com a gente da festa dos 37 anos da Rádio Imperial. Deixa eu aproveitar também e atualizar aqui os alôs, né? Os recadinhos que chegam através do 5432811510. Quero mandar um abraço pro Ari, Ari Somente Bandas, curtindo a gente, obrigado, viu, pela companhia do amigo, direto de Arambaré, mas olha só, João Bosco Stout, pilotando a churrasqueira, tomando uma, né, Bosco? Tá certo, bom domingão aí pra ti, pra Yara, bom almoço, turma em Arambaré, acompanhando a programação da Imperial. Quem mais mandou recado por aqui? A Maria Schneiderville, a filha Andressa, o Ricardo, Rafa, enfim, toda a família, né, Maria? Sempre ligados com a gente. Oldemir Gastão, em Braço do Trombudo, Santa Catarina, mandando um abraço para toda a equipe da Imperial. Obrigado. Pessoal, também deixa eu só buscar aqui rapidinho, né, o recado também do pessoal lá de São Paulo das Missões. Alô, Mustang! É a turma aí da Seco Serraria Móvel. Manda um alô pro pessoal de São Paulo das Missões, que estão sempre ligados com a Rádio Imperial. O Neco, a Grace e a mãe Hermina. Obrigado, viu, Mustang? Abração aí pra ti, pro Seco, pra toda a equipe aí da Seco Serraria Móvel. Quem mais? O Valdemir de Itapiranga, Santa Catarina, né? O Valdemir Ebis. Obrigado. Tá aí curtindo a nossa programação. Deixa eu buscar aqui quem mais. A Lúcia Stefan, em Dois Irmãos. Uma excelente tarde de domingo a todos. Obrigado, Lúcia. Bom dia, amigos. Parabéns ao pessoal das câmeras. Ficou muito legal, né? Centralizada e nítida. Obrigado, obrigado. Abraços a todos, né? O

O João é quem manda o recado. Obrigado, viu, João? É quem não pode vir pra cá. É claro que a gente quer a presença de vocês aqui na festa, né? Mas quem não pode, às vezes mora um pouco mais longe aqui, pode assistir em câmarasdaserra.com.br, tá bom? Pode acompanhar tudo ao vivo. A Venícia Hort, parabéns, muito sucesso, Rádio Imperial. Hoje estamos na companhia. Obrigado, viu, Venícia? Abração aí pra toda a família. Amigos gaúchos, sou Fabiano de Poços de Caldas, Minas Gerais. Estamos ligados na Imperial. Manda um abraço para a mãe, a dona Maristela. Ela está preparando uma deliciosa costela suína, assando aí para a gente. Olha só, obrigado. E mandando aqui o convite para que nós... vocês estão convidados para almoçar com a gente. Obrigado, viu, Fabiano? Bom almoço aí para vocês. Quem mais? Deixa eu ver aqui... O Veteran Car Clube de Novo Hamburgo, turma que sempre está presente com um baita evento aí na Expo Classic. Estivemos por lá, eu e o Luiz Alberto, recentemente. Deixando um abraço a todos da Imperial, felicidades por mais um aniversário, que nossa parceria seja eterna e vocês fazem parte desse que é um dos maiores eventos do Brasil. Sintam-se abraçados por toda a diretoria e sócios. Obrigado, né, os amigos aí do Veteran Car Clube, pessoal aí que promove a Expo Classic, simplesmente um evento fantástico, né? Evandro Cholos é que manda o recado aqui. Valeu, Evandro. Abração também de toda a família Imperial aí pra vocês. Deixa eu ver aqui quem mais. Agora entrou vários recados por aqui. A Jenny Godoy mandando um abraço pra gente. O Helmut de Arabutão. Deixa eu ver aqui. Abraço, parabéns, né, pela passagem do aniversário da Imperial. Tudo de bom, obrigado, Helmut Arabutan. Ainda o Ivo Ewald, em Pomerode, sempre ligado na Imperial. Gostaria de oferecer para toda a família Ewald e amigos, em especial também para a equipe da Imperial e a todos de Pomerode que estão acompanhando a programação. Ouvindo a transmissão da Imperial em Lucas do Rio Verde, Mato Grosso, Marcelo e Camila. Obrigado, Marcelo e Camila, pela companhia de vocês. Vanise e Gerson de Morro Reuter, ouvindo e olhando a festa da Imperial, na espera dos atuais. É, os atuais estão se preparando agora para subir ao palco, né? Boa tarde, feliz aniversário para a Rádio Nilson Schrank de Jaraguá do Sul, Santa Catarina. Valeu, Nilson, obrigado aí pela audiência. Deixa eu ver aqui quem mais. Altair Nicodem de Pomerode, ou melhor, né, de Parobé. Visita dos irmãos, cunhados, sobrinhos para comemorar o aniversário no dia 14 de junho. E a carne tá na brasa, né, seu Altair? Parabéns desde já aí, já comemorando hoje, né? Deixa eu ver aqui quem mais. Manda um abraço para a família Tilly de Linha Gonçalves Dias, em especial para a Neca. Um abraço aí de São Miguel do Oeste. Deixa eu buscar aqui quem mais. Mandou um recadinho, pessoal do Gelo Urso Branco, também parabenizando a Rádio Imperial. Obrigado. Grande abraço de Pomerode, Santa Catarina. Sempre ligados, Cláudia e Gerson. Obrigado. Sempre ligados, obrigado, e continuem sempre com a gente também, tá bom? Rádio Imperial, aqui é o Maicon Luiz Marques, da cidade de Imigrante. Uma música para o filho Matias Luiz Marques e para a esposa Jéssica Marques, de Imigrante. Valeu, valeu, valeu. Belida Pretzel em Ivoti, também parabenizando a equipe da Rádio Imperial. Parabéns, esta nota 10, a festa, está nota 10 a festa, né? O Vitor Maine, obrigado, Vitor, aí pela audiência. Erisema e Elton Michel e o filho Marcos Esteves. E a neta Luísa de Jataí, Goiás, na escuta do programa também. Obrigado. Parabéns pelo aniversário da Rádio Imperial, Vilmar Bauerman. Obrigado, Vilmar, pela lembrança. Fábio e Rose subindo, vindo pra cá, né? O pessoal aí de Boa Vista do Herval, Santa Maria do Herval, se dirigindo pra cá para curtir a festa dos 37 anos da Rádio Imperial. Deixa eu aproveitar aqui também trazer os números da loteria. Atenção, números da loteria. Loteria Federal, quinto prêmio, 11.501. 11.501. Quarto prêmio, 52.440. 52.440. Terceiro prêmio, 78.905, 78.905. Segundo prêmio, 85.844, 85.844. E o primeiro prêmio, 69.000.

0: 795. É o resultado da loteria. Avisa amanhã, loteria normal, tá bom? Amanhã, então, loteria normal é o aviso aí do pessoal. Deixa eu ver aqui. Abraço a todos, né, da Rádio Imperial, obrigado, né? Feliz e abençoado aniversário à Rádio, Deus abençoe o trabalho de todos os profissionais envolvidos neste maravilhoso trabalho. Sandro, em Novo Hamburgo, oferece música ao grupo de casais amigos de Novo Hamburgo e da Praia de Arroio do Sal. Bom domingo, valeu, Sandro! Pessoal acompanhando a gente em Chapada dos Guimarães, obrigado, né? A Flávia Stefan também está na escuta. Obrigado, Flávia. Deixa eu ver aqui quem mais. Música Aloísio e Tati, de Doutor Maurício Cardoso. Estamos visitando a filha Letícia aqui em Nova Petrópolis. Deixa eu ver aqui, escutando ao vivo. Valeu, Aloísio. Estão convidados, né, para vir para cá, para a festa da Imperial. Parabéns pelo aniversário da Rádio Imperial, pelos 37 anos de boa comunicação. Estamos aqui saboreando uma picanha e um filé paulista. Na escuta do programa, o Hélio Hans e o Luiz Carlos de Caxias do Sul. Valeu. Tudo de bom aí para vocês. Vamos ver o que está acontecendo no palco também, né?
1: Só amanhã. Isso ficou estranho, né? Dolores Greff. O brinde da Dolores.
2: O último sorteado está aqui na frente. Pega aí, mistura.
1: Não, tá ficando estranho. Só um pouquinho, vamos combinar um negócio aqui, ó. Tá ficando estranho. Mexe Giovanni, pega Giovanni. Não, só um pouquinho, né? Tira um cupom.
2: Sacode, Giovanni.
1: É, tá ficando estranho isso, né? Meu Deus. Vai.
2: Evaldo.
1: Ah, eu gosto daquela outra palavra que vocês gritam aí. É?
2: A cidade começa com a letra C.
1: Caxias do Sul. Lourdes. Caramba, Lourdes Kassler.
2: Cassier.
1: É. Lourdes Cassier. Quem é a Lourdes? É você? Tá lá, ó. É a Lourdes. Ó, uma jarra elétrica.
2: Qual é o próximo?
1: O aqui? Próximo vai para... Ai, ai, ai. É Sul. Tá escrito é. Sul.
2: Do Sul, né?
1: Do Sul. Sapucaia do Sul. Lucimara de Souza. Alô?
2: Eu acho que vocês têm que rezar mais. Tá feia a coisa aí, hein?
1: É. Verdade. Lucimara de Souza.
2: Tá. Olha o caldo de cana que o Lu toma. O Lu toma.
1: Quem é aqui? Quem é aqui? Aqui? Esse aqui? E um caldo? É isso? Aí tem um caldo de cana pra você. Ah, os dois! Ó, moça, vem cá, ó. Os dois pra ti. Credo! Dois caldos de cana essa hora da manhã. Marisa. Sim, sim. Como?
0: Que legal, gente. É o Giovanni, o Samuca, a turma realizando aí os sorteios no palco. E olha, tem muitos brindes a serem sorteados neste domingão. Vamos seguir por aqui também, mandando mais abraços, mais recadinhos. Meio-dia, 8 minutos. É um domingão aí de instabilidade. Você curtindo, acompanhando a programação da Imperial. É a festa dos 37 anos. Alô, Joel Gergen, família Gergen, parabenizando também a equipe da Rádio Imperial e seguem os trabalhos, né, Xoga? Obrigado aí pela audiência. Roberto de São Leopoldo, também estou acompanhando o programa. Obrigado, Roberto. Gabriel, subindo a Nova Petrópolis, prestigiar os amigos da querida Rádio Imperial. Grande abraço do Alex Arnold e da Kalinka de Picara Schneider. Obrigado, Alex. Daqui a pouquinho estão pintando por aqui. Muito bem-vindos, com certeza. Parabéns, Rádio Imperial, pelo grande evento e a toda a equipe da rádio, né? A família Vilvoc, de Pomerode, Santa Catarina, na audiência. Que legal. Obrigado, viu, Jorge, aí pela audiência. Quem mais por aqui? Buenas, Gabriel. Retribuir o abraço aos manos aí de Morro Reuter. Parabéns, Rádio Imperial, pelo aniversário. Sempre na escuta em São Paulo das Missões, é o Neco. Obrigado, Neco. A toda a família aí. Às 13 horas tem banda Champion no palco. Lucas Bruno Eichenberg, parabéns pela festa. Obrigado. Ele que fala de Rodeio Santa

0: Catarina, o Vilmar Voz, do bairro EFAP Chapecó, Santa Catarina, também está na audiência, na nossa programação, obrigado. Quem mais por aqui? Vilmar Bauerman, já li o recadinho. O Jairo César Santos em Novo Hamburgo. Olha aí, ó, vai pilotar a churrasqueira, hein, Jairo? Bom almoço pra ti. Parabéns à Rádio Imperial, Rogério Klempke, de Joinville, Santa Catarina. Obrigado, Rogério. Ah, o Jorge Bilfoque tá dizendo aqui, ó, brinde pega no final do ano. Isso aí, tá certo, né? Ficamos na torcida. Quem mais? Itamar Cor e família na escuta em Ijuí. Manda um grande abraço para o tio Jaime Ramos e a tia Loreni Cor Ramos, da cidade de Nova Petrópolis. Estamos na audiência. Obrigado, obrigado, obrigado, né? Muito boa tarde. Estamos longe, mas na companhia da Imperial e nos sentimos presentes na festa aqui em Vanvel. É um lindo, está um lindo domingo, né? Ah, Marli Bock, olha só, com a Rosane, a Lourdes, e desejando uma boa festa pra gente, né? Obrigado, viu, queridas? Um bom domingão aí, aproveitem. Quem mais? Deixa eu ver aqui. Tem recadinhos aqui, né? O Hélio Hans, terminando de almoçar e já estamos subindo para conhecer vocês pessoalmente. Isso aí, serão muito bem-vindos, viu? Boa tarde, Guido Dapper, de Dois Irmãos, na companhia da Imperial, sempre. Muito obrigado, Guido. Siga sempre com a gente, hein? Isso aí, sigam mandando também os seus recados através do 543-281-1510. E a gente vai trazendo aqui o teu recadinho. Gostaríamos de mandar os parabéns ao irmão Gerson, o Pubi, que no dia 6 também estava de aniversário e fez 37 anos. Com a Rádio Imperial, a irmã Lise, cunhado Bruno, sobrinhos Breno e Brenda. Feliz aniversário também para vocês da Imperial. Obrigado, viu, Lise? Para ti e para toda a família, um abraço e parabéns aí para o mano Gerson Pubi. E olha só que coincidência, no mesmo dia da Imperial, o aniversário e a mesma idade também. Que legal. Gabriel, parabéns pelos 37 anos da Rádio Imperial. É o Vitor que manda o recado aqui. Obrigado, Vitor. Parabéns, queridos, pelos 37 anos da Rádio Maravilhosa. Gostaríamos muito de estar aí com vocês. A Vivian de Três Coroas. Estamos na escuta e desejando uma boa festa. Obrigado, Vivian. Bom domingo aí pra vocês. Parabéns, Rádio Imperial. Eduardo Guilherme Ritter de Campo Bom. Valeu, Eduardo. Muito obrigado aí pela lembrança.
1: Vamos fazer uma foto. Aí, tu é minha fã? Não, fala de novo.
2: Eu sou tua fã. Ah.
1: Vamos tirar uma foto. Tá, vamos tirar uma foto. Aí eu e você, você e eu, isso aí, vai lá. Ui. Aí ela fez. Você vai dar B.O.
3: Tu não fez, Biquinho.
1: Vocês vão cantar?
3: Olha aí, Giovanni.
1: Vou cantar?
3: Agora tu tá bem, olha aqui.
1: Tá bem sujo, vira, bem sujo.
3: Olha.
1: Bem sujo.
3: Agora ficou legal.
1: Claro, tá aqui.
3: Mas o brinde é a foto.
1: O brinde era a foto. Imagina. O brinde era a foto. Ah, não. Ah, tá bom. Gurizada, estamos prontos aí?
3: 5 minutinhos, o Elor pediu. Tá, o baterista, tá bom, mega tá empresário, bom, tá, bom, tá aqui
1: tá bom,
3: ainda.
1: Tá bom, vai lá, vai lá. Tá bom, tá
3: vai
1: bom.
3: Lá, Guilherme, vai, tá lá, bom, vai lá, Guilherme. Tá bom. Vai lá, Guilherme. Vai lá.
1: Aqui tá pronto agora. Então... Agora vai ajeitar o cabelo.
3: Giovanni, nós vamos ter que fazer o seguinte, ó. Já começar. Já estamos quase na terceira banda se apresentando. E a gente olha como é que tá o público, né? Tendo em vista de que, bom, é meio-dia, né? Então a gente já quer agradecer a cada um de vocês que vieram cedo, vieram fazer a festa com a gente. A festa tá apenas começando. Daqui a pouquinho tem atuais no palco. E muitas outras atrações ainda que vão passar aqui por esse palco. Ah, o Giovanni tem agora quantos anos de rádio, Giovanni? 20?
4: 26.
3: 26.
4: 26.
3: É, eu tô indo para 7. E já é uma alegria estar aqui no, na sexta festa agora.
4: Eu venho desde, né, o tempo do parque, fazendo o parque Aldeia do Imigrante.
3: Tu é velho, né?
1: Credo.
3: Deus olê.
1: Mas tirei uma foto ali, ó. Ganhei o dia, tirei uma foto com ela.
0: Meio-dia, 14 minutos. Daqui a pouquinho tem atuais no palco. Dos 37 anos da festa da Rádio Imperial, 37 anos da Imperial. Vitória e Vinícius de Campo Bom na escuta da Rádio Top. Desejamos parabéns a todos os membros e fundadores da Rádio Imperial. E isso aí, obrigado, viu? Querem pedir.

Gostou? Faz barulho! Boa tarde, gente, tudo bem com vocês? Muito bom poder estar aqui hoje nesse dia abençoado por Deus. Muito obrigado pela presença de cada um de vocês. Obrigado também ao convite da Rádio Imperial, esses parceiros de longa data. A gente tem o maior carinho, toda a equipe, não vou citar nomes aqui para não esquecer de ninguém. Toda a equipe da Rádio Imperial, muito obrigado pela essa parceria que faz muito tempo que anda junto com os atuais. Eu tenho certeza que aqui estão pessoas que ajudam a construir a história da Imperial e também a nossa história dos Reis do Baile atuais. Como eu sempre digo, indiferente de quem esteja aqui em cima desse palco, a gente tem a missão de levar para frente essa história e, obviamente, construir a nossa também, junto com cada um de vocês. Eu gostaria muito agora que vocês aplaudissem a Rádio Imperial. Essa rádio anda por muitos e muitos quilômetros. Eu posso estar exagerando e posso estar mentindo aqui, eu quero até que me corrijam. Mas estamos lá em Canguçu, um determinado dia, e estavam pegando, sim ou não? Região de... não é Pelotas, ali São Lourenço, né? A antena é alta aí, né? É bem alta. O pessoal que está em casa também, eu acho que está nos escutando, está perdendo a festa. E eu gostaria muito de fazer um pedido a cada um de vocês agora, para nós podermos tirar uma foto com cada um de vocês. Podemos? É muito simples, só chegar bem pertinho do palco. Pode chegar bem pertinho do palco, até para liberar o pessoal da pista para dançar depois. Então pode chegar mais pertinho, porque essa foto pode ser oficial também. Pessoal da rádio, quiser tirar uma foto junto com a gente? Pessoal da rádio, quem está aqui pertinho, pode vir aqui. Isso. Se o fotógrafo de vocês também está aí, o pessoal da mídia, quiser vir aqui tirar uma fotinho. Vamos organizar, é rapidinho. O tempo é curto, mas nós vamos ter que registrar esse momento. Vamos abaixar a galera aqui para aparecer o povo. Isso. Precisamos apertar mais. E é muito simples. Já almoçaram? Não? Eu pensei que vocês já tinham almoçado. Mas logo então. Só um minutinho. No 3, um grito bem forte e sorriso no rosto. Ok? Vamos fazer um teste? No 3. 1, 2, 3 e... Não. Pode soltar a esposa. Relaxa e mãozinha pra cima e um grito bem forte. No 3. 1, 2, 3 e... Aí. Agora vamos fazer melhor ainda. O pessoal do fundão dá de parabéns. No 3. Mãozinha pra cima e um grito bem forte. 1, 2, 3 e... Muito bem. Obrigado. Vocês são sensacionais. Pessoal da rádio, mais uma vez, muito obrigado. Bom. Tamo junto. Doeu os joelhos, Samuel? Mas que barbaridade. Fiquem onde vocês quiserem, fiquem à vontade, dancem, porque agora tá chegando pra vocês uma das mais recentes, que rodou também, roda muito na Imperial. Chegando pra vocês, vamos!

muito chope e tem muita alegria hoje, hein? Eu quero saber quem tá feliz, dá um grito bem forte pros atuais aí. Agora é o seguinte, a gente vai cantar aqui de cima e vocês cantam aí de baixo, pode ser? Assim, ó.

Obrigado. Amigos da Imperial, mais uma vez estamos felizes de estar aqui com vocês. Obrigado pelo carinho, por convidar a gente para mais um aniversário da Imperial. Tamo junto, comemorando junto de vocês hoje aqui. Gaiteiro, como é que é? Abre a gaita, gaiteiro.

0: É o embalo da banda Champion, ao vivo da festa dos 37 anos da Imperial FM. E o que foi?
1: É a segunda pista aqui.
0: Sim, a gente teve que botar uma iluminação especial aqui. Dá pra ligar os efeitos ali. Uma iluminação especial do nosso estúdio aqui, tava um pouquinho escuro. E aí o Digi, a equipe do Digi, botou uma super iluminação LED pra gente. Ah, que capricho aqui. E deixa eu aproveitar para conversar, eu vi que ele tava por aqui, Adriano, da banda The Villers, chegar pertinho do palco, com licença, só um minutinho, obrigado, passando aqui na fila do banheiro. Agora eu fiquei na dúvida, pô, eu vim para conversar com o Adriano e na jaqueta tá escrito Regis, com quem é que eu falo então? Boa tarde.
2: Regis Willers.
3: Boa tarde.
0: Banda The Villers, Adriano, prazer ter vocês aqui. Banda The Villers, integrando os 37 anos da Imperial, uma banda relativamente jovem, mas que já tem presença forte na nossa programação. Muito obrigado por toparem o convite e estarem aqui para fazer a festa com a gente.
2: Nós que agradecemos o convite. Estávamos ansiosos, né, para poder participar da festa da Imperial. Sempre é uma coisa que a gente via acontecendo e poder participar da festa de vocês, poder ter um espaço aqui, para nós é muito importante. E é graças à Imperial também, muito, que a banda tá aqui, que a banda vem dando certo.

0: Graças ao espaço que vocês dão pra gente na programação de vocês. Nós que também fazemos aniversário no dia 6 de outubro, né? É, então foram... Completamos agora 3 anos de banda. Então, só agradecer a vocês, cara. Só agradecer mesmo.
1: Olha aí, juntando 37 com 3, vamos fazer hoje então a festa de 40 anos, juntando The Villers e Imperial.
0: Fechou, todas, né? 40 anos. É, lembrando que o pessoal pode vir aqui na festa... É, pagar um chopp pra banda, uma cerveja, né, não sei, né? Pra comemorar com a gente, pode trazer um bolo também, a gente aceita, né, e, mas enfim, agradecer mais uma vez a rádio, a todos os ouvintes também que pedem as músicas sempre, Vem Me Amar, Ligado Direto, Cara de Pau, Seu Olhar, sempre tá tocando na Imperial, a gente fica muito feliz e muito... É muito gratificante isso aí.
1: E eu assino embaixo aí, talvez a torta fica meio em cima para encomendar, mas o chopp o pessoal pode pagar para os músicos, porque merecem por esses 3 anos de sucesso. Parabéns pelo aniversário para vocês e bom show daqui a pouquinho.
0: Obrigado, vida longa Imperial e segue o baile.
1: Valeu, obrigado, grande parceiro nosso, Adriano Villers, banda The Villers. Logo mais, subindo ao palco. Opa, perdão, esbarrei na moça aqui. Miguel Ângelo Pires, Miguel Ângelo também fazendo parte aqui das comemorações por muito tempo junto com a turma do Girotondo, todo sábado na Imperial. E hoje aqui dando um abraço na gente também e se divertindo, afinal de contas você faz parte dessa história também, Miguel. Que prazer te receber aqui, boa tarde.
2: Boa tarde, prazer é meu, um privilégio estar aqui nessa festa, 37 anos de Imperial, onde tivemos aí 12 anos com o programa Girotondo. Eu sempre chamo assim, é Família Imperial, que eu levo no coração para sempre. E quem sabe nós vamos lançar um próximo projeto aí para um novo programa da Imperial.
1: Pessoal, sente muita saudade, nós também. Era uma convivência muito bacana ver vocês toda semana. Claro que hoje a gente não se vê talvez toda semana, mas o carinho e a amizade permanecem irretocáveis.
2: A amizade que ficou eterna, eu digo. Não por estar aqui na presença do Marcos também, mas de todos os comunicadores da Imperial, que sempre nos trataram com muito carinho, né? Um profissionalismo extremo sempre, e por isso que a Imperial é o que é.
1: Obrigado, Miguel. Miguel Ângelo Pires também presente aqui nos 37 anos da Imperial. Vamos pegar o finalzinho aqui, finaleira do Champion. Daqui a pouquinho eu bater um papo também com o nosso colega de rádio, Marcelo Frei, que está por aqui. Champion...

Champion. São histórias que são muito parecidas, a Imperial com a banda Champion. Pra quem não sabe, o nome, a marca do Champion há 36 anos de história, foi escolhido o nome na Rádio Imperial. Lá na Rádio Imperial, o pessoal mandava as cartas pra lá, né? Na época, e foi escolhido o nome do Champion na Rádio Imperial. Essa é uma notícia que eu tenho pra dar pra você. Muita gente já sabia e muita gente também não sabia disso. Estão sabendo agora. Quem gostou, levanta a mãozinha pra cima aí. Pra gente ir embora feliz da vida de um lado pro outro.

0: Essa foi a apresentação da banda Champion ao vivo aqui na festa dos 37 anos da Imperial FM, né? Mais uma banda super parceira da Imperial ao longo dessas quase 4 décadas de história. Deixa eu aproveitar aqui, dar uma circulada agora para conversar com o nosso amigo Marcelo Frei, que veio lá da região de Venâncio Aires para prestigiar também a festa da Rádio Imperial. Aproveitar e pegar a palavrinha, nosso colega de rádio, amigo, parceiro Marcelo Frei, que veio de longe também nos dá um abraço hoje. Que alegria tê-lo aqui. Muito obrigado pela presença. Boa tarde.
1: Boa tarde, Roger. Boa tarde, ouvintes da Imperial. Que alegria. Sei que, olha, viajei uns 200 quilômetros, mas sei que tem gente que veio de muito mais longe, né? De bem mais longe aí. Imperial FM. Estava conversando agora um pouco com o Lui. Acho que mais ou menos uns 20 anos aí que eu estou prometendo vir nessa festa Imperial. Falei, Lui, um dia eu vou lá. Temos uma amizade com muitas pessoas, até pelo fato do folclore, que a gente também está envolvido no folclore alemão. E estava nos planos há muito tempo que dará o TVM para amanhã, na segunda-feira, a gente faz também todo ano. E parabéns, Imperial, 37 anos, que história maravilhosa. A gente sabe que fazer rádio é um grande desafio, especialmente o estilo de rádio que a gente faz, né? Como vocês da Imperial fazem, temos que nos envolver com as comunidades, participar de eventos, de festas, fazer a coisa acontecer. E a Imperial, realmente, hoje é um exemplo, né? Ouvindo a Imperial FM, realmente uma história que foi crescendo, vocês mantiveram o segmento e hoje são uma referência, continuam sendo uma referência para todos nós, né? E acima de tudo, essa amizade, essa cordialidade que a gente tem com tantos comunicadores aqui dentro da Imperial é um motivo principal da gente vir para cá realmente. Digamos, valorizar essa amizade, essa consideração que a gente tem pela rádio de vocês.
0: Marcelo, obrigado pelo carinho e parabéns pelo teu trabalho hoje na Arauto, né, com passagem por outras emissoras também, valorizando essa nossa cultura das bandas, das bandinhas, a música alemã. E já aproveita e faz o convite também para quem é da região para curtir amanhã a festa da Arauto.
1: Claro, é muito bom trabalhar com bandas, com a programação de bandas. Quando veio a pandemia, quando veio toda aquela questão do Covid lá, todo mundo achava assim, onde é que vão parar os bailes, onde é que vão parar as bandas? E olha, eu acho que aconteceu o contrário. As bandas evoluíram, os bailes, as festas, a movimentação, o segmento bandas, especialmente pela qualidade das músicas lançadas, pela qualidade do trabalho de muitas bandas, hoje está muito bom de fazer programa de banda. Aí não é só a questão do segmento bailão, bandas típicas, a música alemã, graças a Deus a música alemã continua muito bem. Enfim, aí nos resta aqui agradecer as bandas e também aos ouvintes, né, que cada vez mais gostam de ouvir música de banda, né? O segmento bandas que está conquistando o público cada vez mais jovem, público fiel. E repito, né? Tá muito bom trabalhar com esse segmento do rádio.
0: E que assim seja e siga, vida longa ao segmento bandas. Vai no palco que acho que o pessoal quer te ouvir lá também, Marcelo. Vai lá com o Samuca, vai lá. Samuca chamou o Marcelo e tava mesmo dando entrevista aqui, Marcelo Frei, Rádio Arauto FM. Como diz o Gui, aliás, da 88, outro amigão nosso, a amizade não tem prefixo, né? O pessoal pensa às vezes, puxa vida, mas o pessoal de rádio é concorrente? Como é que funciona isso? A gente se abraça, a gente se dá bem e todos sempre remam na mesma direção. Fala, Luiz!
2: Ô, Roger, eu vou aproveitar e tanto recadinho. Em casa, nos ouvindo, Vitélio Vaide, Cerro Branco. Encontrei os filhos e familiares aqui. Vitélio Vaide, em Cerro Branco. Isadora Mazeira tá de aniversário também.
0: Parabéns. Tá parecendo o Faustão com os bilhetinhos, hein?
2: Ah, é bom. Que bom. Que festa bacana, né?
0: Valeu. A gente vai caminhando, encontrando o pessoal e anotando os recadinhos aí do público. Vou retornar pra minha base aqui. A gente vai botar em dia os comerciais. Daqui a pouquinho retornamos ao vivo da festa dos 37 anos da Imperial.
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2: Agora são 2:11, retornamos ao vivo da festa dos 37 anos da Imperial, na linha Imperial junto à Nova Oktoberfest, um ótimo público se faz presente por aqui. Estamos esperando você, né, que tá por perto, ainda tá ouvindo a rádio, vem para cá celebrar com a gente também. Alô, Rogério Yankee, também acompanhando a festa. É, direto de Timbó. E a de longe também se acompanha, né? Quem tá acompanhando de longe, assistindo, ouvindo, enfim, faz parte dessa celebração também. Obrigado. Augusto Baques, alô São José do Erval, quem deseja vida longa também é Imperial aqui, parabéns. Gilvani Schmidt, turma de Nova Candelária, ouvindo pelo aplicativo. Quem deixa um abração também aqui, obrigado pelo carinho, Luciano. Valeu, Luciano. Alô pro Jairo em Novo Hamburgo. Alô Monte Castelo, Aurélio, Seno, Aurélio, também homenageando o filho Robinson, aniversário dele hoje, completando 45 anos. Vamos com o som do palco, conferir o agito do intervalo aí, sorteio de brindes. É a turma da Imperial interagindo com a audiência, com o público.
3: Nós temos uma moça aqui, onde é que ela tá agora? Antes estava ali. A Edine, acho que é. Ela nasceu no mesmo dia, no mesmo horário, mesmo ano que foi fundada a Imperial.
4: Mesmo horário?
3: Mesmo horário. Ela falou. Não, mas ela nasceu no mesmo dia, no mesmo ano. Ela vai levar um brinde, tá por aí. Depois passa com a gente, viu?
4: Giovanni, seguinte, ó. O pessoal que quiser, já começa a chegar tarde, o pessoal que não almoçou, o pessoal que já almoçou, quiser fazer lanchinho. Tem a praça de alimentação lá fora, tem as choperias aqui dentro. O pessoal quiser também tomar aquele chopezinho gelado. Não trouxe o copo de vidro de casa, pode adquirir também aqui no local, que tem também os copos para vender. Fala, Gil.
3: Não, eu tava lendo lá, tem lá atrás, ó, é só você fazer. Tem lá atrás o Beer Garden, onde vocês podem encontrar. Tá aqui, almoço, ó. Tá aqui. 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Você pode aproveitar. É, agora eu lembrei, gente, lembrei agora. Nós temos um show surpresa hoje à noite às 20 horas.
4: Ah, verdade.
3: Nós temos às 20 horas hoje, para quem não teve a chance de conferir ontem. É, ontem nós tivemos Karine e Felipe, aliás, o Felipe tá por aí, tomando aquele chope. Tá por aí. Mas hoje às 20 horas, né, Samuca? Fizeram questão. Não, a gente quer participar também da festa de aniversário da Imperial. Então, para brindarmos, e como amanhã é segunda-feira, feriado, 20 horas hoje vai ser a última atração. Karine e Felipe, vale a pena para todo mundo ficar aí, né? Beber o chope e curtir um show muito especial.
4: Ô Giovanni.
3: Oi.
4: Chegou a hora das bolinhas.
3: Pô, eu caminhando na chuva, cara.
4: E o seguinte,
3: as bolinhas, como é que vai funcionar as bolinhas, Sabuca? Detalhe.
4: Primeiramente, cuidado, né, gente? Vê, criança perto, pessoas com estatura menor, vamos cuidar para não machucar ninguém, enfim, tá bom? É. Pegou a bolinha, vem aqui e retira o brinde na hora com as meninas, tá?
3: Não precisa brigar com... Né,
4: é, exatamente, tem um montão de brinde, então não precisa ninguém empurrar, enfim, tá tudo certo, viu? Foi, é a Adri que vai jogar a primeira.
3: As meninas, vai.
4: Vai lá.
3: Nossa, aí.
4: Pegou, bonito. Retira o brinde aqui, tá?
3: Traz aqui, ó, vem pra cá.
4: E vai ser
3: cá.
4: Uma chuva de bolinhas agora.
3: Traz a bolinha e pega o brinde.
4: Olha, uma bolinha. Vamos lá no meio. Pulou, quicou.
3: Não, bebe mais uma pro Samuca, eu gostei. Vai de novo, Samuca, vai.
4: Vamos lá, bolinha do Grêmio agora.
3: Não,
4: quem
3: não,
4: quer?
3: Não, mesmo espírito de antes.
4: Não, bolinha do Grêmio, lá no canto, lá.
3: Lá, ó, pessoal que tá ali, ó. Opa.
4: Ronaldinho? Que barbaridade.
3: Patson.
4: Aqui, ó.
3: O pessoal que pega as bolinhas traz pra cá, viu? Tá pronto, hein? Vamos lá? Vamos mudar aqui, paia? 2:15. Estamos no horário. Cravadinho. Sim.
4: Tá.
3: Nós temos quatro.
4: Vamos repetir os
3: brindes, viu, Samuca?
4: Oi.
3: Quatro brindes que ainda não foram retirados.
4: Tá. Tem os nomes, gurias? A gente pode repetir aqui? Vamos de bolinha, tem mais? Aqui, ó. Esse nome, então, que eu acho que é Cleide, tá?
3: Cleide Ferreira. Cleide Ferreira.

0: Ferreira de Canoas.
1: É um.
0: Não saiu, não retirou o brinde. Nilza Azevedo de Porto Alegre também não. Tá? É, então quem foi sorteado no sorteio de agora, a gente aguarda até o próximo intervalo, tá bom, gente? Então os prêmios a gente sorteia novamente, até pra dar chance pra mais gente ganhar, né? Então daqui a pouquinho. Mais bolinha?
1: Aqui, ó. Quem também não retirou foi Dirceu Alves, Gravataí.
0: Eu vou jogar de costas.
1: E Alexandra da Silva, Nova Petrópolis.
0: Eu vou virar de costas, vou jogar aqui na frente, vai, foi! Eu não olhei, né?
1: Eu vou jogar mais uma bolinha.
0: Eu tô esperando a bolinha do Inter, que não veio ainda.
1: Quem? Vamos lá.
0: Faz de conta que essa é do Inter, então.
1: A galera lá das mesas, ó, vamos agitar uma boinha. Vocês estão muito acomodados aí, vamos lá? Vamos lá. Opa.
0: Meu Deus. Pior é que acertou,
1: não,
0: meu.
1: Não.
0: Eu vou tocar uma lá no fundão agora, então. Lá no fundão, ó. Pessoal que tá com a mão pra cima, lá. Vamos lá, mãozinha pra cima, que lá vai a bolinha. Passou, quicou, caiu.
1: Samuca, tu viu o reflexo daquele cara ali? Eu disse, ó, a bolinha vai na mesa. Pá.
0: É que nem no beisebol, né?
1: Pá. Foi?
0: Aí retira o brinde aqui, tá bom, gente? Traz a bolinha pra cá. Quase, gurizada. Quase. Daqui a pouquinho. Daqui a pouquinho tem The Villers. Tem também JM, que já tá por aqui. Daqui a pouquinho vai estar se apresentando. Aliás, Giovanni. Já aproveitar que a gurizada não tá pronta ainda para agradecer os parceiros dos brindes, né? Afinal de contas, esses brindes que vocês estão levando aqui foram cedidos com o maior carinho para uma turma muito legal, sempre parceira da Imperial. 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
1: Deixa eu só completar aqui, ó. É Bivolt Materiais Elétricos.
0: RBT Internet, Padaria da Rosane, Farmácia Germânia. E o resto é contigo.
2: Ótica. É, e é muito presente. A gente tem uma missão hoje aqui que é não levar nada lá pra rádio, viu? Não é pra sobrar nada. Então a gente vai sorteando aqui e não é pra sobrar nada. Tem muita coisa. A regra é, não veio até o intervalo seguinte buscar o prêmio, a gente sorteia de novo, que a gente quer que o pessoal leve pra casa os presentes. Tem muita coisa pra rolar por aqui ainda. Pra quem vier pra festa, o local onde se preenche os cupons fica ao lado direito do palco, ali no palco de frente, do lado direito, bem no caminho do banheiro masculino ali, você preenche o cupom e tá concorrendo aos prêmios aí o dia inteiro, tá bom? É, ao fundo da pista, no caso, olhando o palco de frente, aí fica nas suas costas, né? 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Enfim, um dia super bacana para celebrar esses 37 anos de Imperial. Que top a transmissão, recado do Márcio Setenarski, olha, e tá na escuta, a Colônia Malhada, São José dos Pinhais, o Nicolas, a esposa Sara e o Miguel também com a gente. Valeu, turma! Oslair Hoffman, Dona Simone, Yuri, Ivens e Gabi acompanhando as festividades em Itaiópolis, Santa Catarina. Grande abraço. Obrigado a todos que nos acompanham pelo rádio, aplicativo, site, Alexa, neste domingão. Quem não pode estar aqui, né, tá mais longe, a gente manda um pouquinho da festa aí pelas ondas da Imperial. E vamos com o som do palco. Mais uma atração, The Villers.

boa tarde, Nova Petrópolis. Que prazer estar aqui, que alegria poder compartilhar um pouquinho dessa felicidade, desse momento, que é o aniversário da Imperial, que, por coincidência, é no mesmo dia do nosso aniversário, só que um pouquinho de tempo a mais, né? Ah, 3 anos de The Villers e 37 de Imperial, tá? Pelas contas dele, antes ali deu 40, daí tudo junto. Fechou o brick, tá? Seguinte, a gente não veio pra conversar, a gente veio pra tocar, pra botar vocês pra dançar. Então agora, segue o baile, galera. Villers!

0: É The Villars, diretamente de Maratá para vocês. Maratá, para quem não conhece Maratá ainda, é a maior cidade no raio de 1,5 km, tá?
1: Lá vem ele com as conversas.
2: O pessoal achou que eu ia tocar gaita agora, né?
0: Pois é. É que antes eu tava usando teu casaco escrito Regis, aí eles acharam que eu ia tocar trompete. Tu... É. Quase troquei umas coisas aqui. Será que vai funcionar a gaita, Regis? Tá com volume aí, Marquinhos? Ah, dá pra debulhar? O melhor dos trancão, aqueles?

0: A gente quer deixar aquele convite, então deixa de seguir a banda The Villiers nas redes sociais. Lá no YouTube a gente tem as nossas canções, você pode clicar, curtir o clipe da gente. E uma das canções a gente vai trazer agora, né, Adriano?
1: É isso aí, Daniel. Lembrando que também nos últimos dias a gente acabou perdendo a nossa conta no Instagram. Então cada um de vocês que puder seguir a nossa nova conta lá, enquanto a gente não recupera a antiga, cada um de vocês que ir lá seguir e curtir todas as minhas fotos lá, tá? Eu fico muito feliz. A de todos, a de todos. Adriano, não só as minhas.
2: Adriano.
1: Yes. Vocês botam lá no Instagram lá, The Willers B, porque é a conta B, né? The Willers B, vocês vão procurando lá a hora que aparecer, 7 caras bonitos numa foto, essa é a conta, é, tá certinho daí.
2: Nem todos.
1: Ah, é, mas vamos generalizar, vamos deixar assim. Essa música aqui, toca e tocou bastante, toca na Imperial. O pessoal pede bastante. E vamos trazer ao vivo agora pra esse povo aí. Ligado direto, banda The Willers.

0: É a banda The Villers ao vivo na festa dos 37 anos da Imperial FM. Como é que tá o volume? Me ouve bem aí? Tá joia então. Estamos aqui no estúdio da Imperial, direto da festa, com esse cara que a gente ficou muito feliz quando ele topou o convite de fazer parte desse evento. Ele que tem uma história lindíssima na música, ele que colecionou amigos por onde passou, coleciona amigos hoje com o seu novo projeto também. E, cara, o que eu tô falando agora não é nem de palco, não tô falando nem de talento, tá? Eu tô falando de simpatia, de proximidade. É, que gente, que pessoa querida, que energia boa que é estar junto com ele. Não sou só eu que falo isso, não. As pessoas também, os ouvintes, quando a gente anunciou esse show aqui, disseram, pô, que legal que ele vai estar com vocês. Rodrigo Bayer e banda hoje fazendo a festa da Imperial aqui. Que prazer te ter. Já nos encontramos pelos palcos em outras situações, mas agora com o teu projeto, acho que é a primeira vez aqui pela Imperial. Boa tarde.
1: Boa tarde a todos os ouvintes da Imperial. Olha, pra mim é um prazer, eu tava com saudade aqui da região, de reencontrar os amigos, encontrar os amigos da Rádio Imperial, toda a turma aqui, que sempre moraram no meu coração e sempre levaram minhas músicas, sempre além e para todo o Rio Grande do Sul, toda Santa Catarina, São Paulo, todos os estados, que a abrangência da Imperial é muito grande. Até nesses dias eu estava no programa do Giovanni, no Vem Amigos, e eu já sabia, mas fiquei apavorado de tantos ouvintes de longe que ouvem a Imperial. Tanto da minha cidade, que hoje eu resido, que é Santa Cruz do Sul, tem muita gente que ouve a Imperial. Então, para mim, hoje, estar ao vivo no palco com meu projeto novo, Rodrigo Bayer e banda, para mim é um grande prazer.
0: Bom, eu acho que assim, a maior referência que as pessoas talvez tenham foi a tua longa passagem pelos Atuais. Então tem muitas músicas que as pessoas ouvem na Imperial, que elas cantam junto e que tem um dedinho e a voz tua também. E um pouco disso vai estar contigo no palco também.
1: Com certeza. Eu estava até comentando, são mais de 40

0: algumas 41 músicas que eu gravei na minha voz no tempo que eu tive na Bandas Atuais, que foram 14 anos. Então, para mim é um grande orgulho ter essas músicas. E hoje eu trago grandes sucessos que o pessoal conhece: Algodão Doce, Muda de Vida, Choro Calado, entre outras, que hoje a gente vai fazer ao vivo aqui.
1: Que legal. Parabéns, sucesso para ti cada vez mais. E obrigado mais uma vez por fazer parte desse momento conosco. E conte sempre com a Rádio Imperial, portas e microfones abertos, seja para bater um papo, como foi com o Giovanni lá, para o pessoal conhecer um pouquinho da tua história, da tua vida. E também, quando tiver música nova, mandar pra gente, que é um prazer poder estar junto contigo, viu? Muito sucesso, uma pessoa que merece estar onde está, porque o sucesso, ele só vem antes do trabalho no dicionário, né? Assim ele vem depois do trabalho, a gente sabe o quanto você trabalha para ter esse sucesso merecido. Parabéns e muito obrigado.
0: Eu que agradeço a toda a galera da Imperial, para mim é um grande prazer estar hoje aqui fazendo a festa com vocês, 37 anos de Rádio Imperial. Então, para mim é um orgulho e um prazer fazer essa festa com vocês, e com certeza a gente vai levar muita alegria e fazer o pessoal cantar e dançar hoje aqui. Obrigado e um grande abraço a todos os ouvintes.
1: Valeu, muito obrigado, Rodrigo Bayer. Som do palco, finalzinho da apresentação da banda The Village. Já já essa fera aí, Rodrigo Bayer e banda.

obrigado pela companhia de vocês. Banda The Wheelers vai ficando por aqui. Um abraço a toda a turma da Rádio Imperial. Obrigado pela oportunidade. Pessoal da Digi também, obrigado pelo equipamento. Agradecer essa nossa turma também aqui no palco, todos os meus músicos, nesses 3 anos de caminhada aí. E agradecer a vocês que ligam na rádio, pedem a nossa música, acompanham a gente nos eventos. Não esqueçam, a festa é longa ainda, vai até tarde da noite, né? Então, faz como a gente e segue o baile!

0: Valeu, valeu. Obrigado, The Villers, abrilhantando a festa dos 37 anos da Imperial, ao vivo aqui da nova Oktoberfest. Agora são 13h04, deixa eu aproveitar e trazer rapidinho os números da loteria, extração das 2h20 da tarde. Quinto prêmio, 5.124, 5.124. Quarto prêmio, 341. 0.341. Terceiro prêmio, 2.912, 2.912. Segundo prêmio, 6.646, 6.646. Primeiro prêmio, 2.758, 2.758. Loteria extração das 2h20 da tarde. Vem cá, vem mandar um beijo pra vó aqui. Vem cá. Manda um beijo pra avó, que a avó deve estar ouvindo em casa.
1: Beijo, vó.
0: Mas e quem tu é? Ela não sabe quem tu é. Quem tu é? O teu nome?
1: Valentim.
0: E quem é a avó?
1: A avó Geni.
0: Beijo pra avó Geni. O meu Valentim tá aqui curtindo a festa com a gente, né? O Vicente, a Laís também. Um beijo pra mais alguém?
1: Pro vô.
0: Pro vô também, tá bom. Pros dois vô, né? O vô Ivo tava aqui antes, sabia?
1: Sim.
0: E o que que tu tava fazendo agora? Tu veio da onde lá fora? Tava onde?
1: Quê?
0: O que que tu tava fazendo lá fora?
1: Quê?
0: Aonde tu tava agora?
1: Nos brinquedos infláveis.
0: E tá divertido?
1: Sim.
0: Então tá aí, ó, pra gurizada que tá em casa, pra quem vem com criança, tem os brinquedos infláveis pra gurizada gastar uma energia aí, né? O meu tá pingando de suor aqui. Vicente, quer mandar um alô também? Vicente, quer mandar um alô também? Quer falar? Tô perguntando se tu quer mandar um abraço pra alguém também.

0: Quer mandar um alô pra alguém? Pra vó? Ele só me sinaliza com a cabeça. E a mãe? A mãe também não. É só o Valentim que foi corajoso aqui. Mandar um abração aqui pro JP, perguntando de onde a gente está transmitindo. É a festa dos 37 anos da Imperial, Nova Petrópolis, linha Imperial, junto à Nova Oktoberfest, com super time de bandas. E hoje a transmissão é daqui. Tivemos The Villers, já Rodrigo Bayer e banda, às 4 da tarde JM, às 5 Nave Som, às 6 Banda Periquito e às 7 da noite Musical RC. Aliás, o Valentim falou do vô, deixa eu mandar um beijo pro meu pai, o vô Ivo, né? O seu Ivo tava aqui cedinho, curtindo aí a festa. Acho que agora já deve estar por casa descansando um pouquinho, né? E ouvindo a programação. É, nossa colega Débora. A Débora tá hoje tocando festa, né? Lá no Morro do Pedro. E se der tempo, vai chegar finalzinho da tarde aqui também para participar da festa. Encontrou amigos da Rádio Imperial por lá. Um abraço para toda a galera. O pessoal do Valahai lá, né? Que deixou um abraço para nós, retribuindo por aqui também. O Ari Somente Bandas, antes eu falei do Ari Ribeiro Júnior, eu falei o nome do CPF, não falei do CNPJ, né? O Ari Somente Bandas, pessoal que curte o nosso estilo, conhece ele da internet e mandou uma arte bem bacana aqui, parabenizando pelos 37 anos e tá ligado o dia todo também na transmissão aqui da Imperial. No chinês, o João Marquezinho tá com a gente, valeu João, obrigado a todos e todas que nos acompanham nesta tarde de domingão. Deixa eu ver que meu celular vibrou aqui, vai que algum recadinho, já aproveito para mandar também. Mas não é que é mesmo. Deixa eu botar minha senha que não reconheceu minha cara feia aqui, né? Alô, Jonathan Schwantes, o Jota tá... Hoje ele tá internacional, né? Tá no Aeroporto Internacional Salgado Filho, tá lá em Porto Alegre, na capital, ligado na festa através da Imperial. Abraço, Jota. Obrigado, e se der tempo hoje ainda, chega por aqui, né, pra dar um abraço na gente. Fazer o seguinte, botar os comerciais em dia, já retornamos ao vivo aqui da festa dos 37 anos da Imperial.
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15: Imperial FM de volta aqui da linha Imperial, Nova Oktoberfest, festa dos 37 anos da Imperial FM. Obrigado a todos que nos acompanham nesta tarde de domingão. Lembrando que temos imagens também no site camerasdaserra.com.br. Tem duas câmeras, procura ali por Nova Oktoberfest, uma câmera pegando todo o panorama das mesas. Tá linda, aliás, a imagem ali das mesas, o pessoal festejando, o público chegando. Aliás, não para de chegar gente aqui na linha Imperial. É mão única agora, né? Não tem ninguém saindo, só o pessoal chegando, o tempo começou a abrir, o sol aparecer, deu uma esquentadinha também, o que melhorou o público, que já era bom. Muita gente chegando. Então tem essa imagem e tem outra câmera que foca diretamente o palco para você acompanhar a apresentação das bandas, e tem áudio também direto da mesa de som, áudio com qualidade então, para você fazer a festa. Para quem tá longe, não pode estar aqui com a gente, pode acompanhar imagens também em camerasdaserra.com.br. Claro, muito obrigado a quem nos acompanha à moda antiga, no rádio mesmo ou nas plataformas digitais de áudio, site, aplicativo e Alexa. Vamos com o som do palco, rolando sorteio por lá.
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17: Inclusive, quem quiser um adereço, quem quer um traje típico, quem quer um adereço típico também, tem excelentes opções para você fazer bonito. 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O pessoal pode aproveitar também. Pagamento é facilitadíssimo. 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Infelizmente, devido às condições do tempo, né, Douglas? Não foi possível os brinquedos infláveis, mas tá valendo todos os espaços aí para serem aproveitados na tarde desse domingão.
16: Em seguida, Rodrigo Baier e banda. Ainda teremos JM, Nave Som, Musical RC,
17: Banda Periquito.
16: Banda Periquito.
17: Muita festa ainda pela frente.
16: Exatamente.
17: Quem tá em casa acompanhando, né, Douglas? E tá vindo pra cá, venha numa boa também.
16: Câmeras da Serra.
17: Câmeras da Serra. Eu sei que tem uma por ali, tem uma lá no fundão. Pode ir, pode ir. Vamos com mais bolinha, vamos com mais. Então, vamos com mais.
16: Pode jogar lá pra frente.
17: Lá no fundão. Lá naquele fundo lá, ó. Pode ser? Pode ser? Lá, o pessoal chega a tá na garupa. Vamos lá. Esse ali tá montado num petiço. Ah, não chegou, não chegou. Já, Rodrigo Baier, Exatuais.
18: Em som.
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0: 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Muito obrigado a essas empresas que são super parceiras. Ai, tem mais aqui? Não, é isso aí mesmo. Obrigado a essas empresas que são super parceiras aí da Rádio Imperial FM, colaborando com, com um caminhão de brindes. E tem muito brinde ainda pela frente. Vai mais um? Vai mais uma rodada? Uma última rodada então de bolinha. Vamos aproveitar.
1: Vai.
0: Última rodada. Última rodada. Pessoal já aprontando aí. Ó, já que o pessoal tá me cobrando, vai aqui na frente, ó.
1: Escapou ainda, escapou. Quase tudo pronto. Quase tudo pronto? Um minutinho.
0: Um minuto.
1: Aí é melhor.
0: Ah, tava faltando alguém
1: mais
0: aqui.
1: Mais um ajudante, agora sim.
0: Agora
1: tem
0: sim.
1: Tem mais bolinha? Mais bolinha? Aí!
0: O que muita gente deve estar sentindo falta aqui, Douglas. Douglas, Roger. O que muita gente tá sentindo, deve estar sentindo falta. Estranhando é a ausência do Chris e da Débora. A Débora Malman, que agora passa a integrar a equipe da Imperial FM também. Mas como os dois são músicos na ativa, estão nos seus devidos compromissos e por essa razão não podem estar hoje presentes aqui, mas com certeza no momento que a folga do horário lhes convir, estarão acompanhando a programação da Imperial FM, essa grande festa. Tudo ok? Mais um minuto.
1: Um minuto.
0: Vamos lá.
1: Manda mais um. Não tá indo. Joga.
0: Lá no fundão. Vamos ver se aquela menina, se aquela mocinha ele vai pegar. Vamos ver se tu vai pegar aí, ó. Olha que foi quase.
1: Traz ela aqui.
0: Tudo pronto, vamos lá. Pessoal que pegou a bolinha, pode retirar o seu brinde aqui do lado, tá certo? Vamos de novidade, vamos de lançamento. Na festa, no palco da festa dos 37 anos da Rádio Imperial FM, o nosso muito obrigado à presença de cada um de vocês. Rodrigo Bayer e banda!

Olha só, tô arrepiado hoje aqui. Pra mim é um prazer estar retornando a esse palco do aniversário da Rádio Imperial. Eu que já passei por muitos aniversários juntamente com a Imperial, com toda essa galera. E hoje eu quero parabenizar aos 37 anos dessa rádio maravilhosa, que sempre impulsionou as minhas músicas.

Obrigado, obrigado. Conhece essas músicas, né, que eu tô cantando? Todo mundo tá cantando junto, né? E a próxima música que eu vou trazer pra vocês já tá rodando na Rádio Imperial. Acho que vocês já conhecem, né? Dani, dá um sol aí. Vocês conhecem assim?

Vocês são demais, hein? Tô de parabéns. Parabéns pela essa festa maravilhosa, a nova Oktoberfest, aqui em Nova Petrópolis. Quero mandar um abraço também aos ouvintes da Imperial, que estão escutando em casa. O nosso abraço e o nosso carinho também aos meus amigos. Quero mandar um abraço ao Fábio, amigo de longa data, né, Fábio? Acho que uns mais de 15 anos. Obrigado pela tua presença, por estar curtindo a gente aqui. Ao Lécio também, onde é que tá o Lécio? Tava aqui há pouco. Pessoal de Pelota, São Lourenço, Canguçu, fazendo a festa com a gente. Obrigado pela presença e cada um de vocês que veio fazer a festa com a gente nessa tarde maravilhosa. Mas não vim aqui pra falar, né? Vim pra cantar. Da onde? Abo Gaiteiro? Como é que é o nome do gaiteiro? Pedro? Pedro aí tá fazendo um show junto com a gente. Um abraço pro Pedro também, tá?

Olha, pessoal, a gente quer agradecer mais uma vez a presença de vocês, de cada um de vocês que vieram fazer a festa junto com a gente hoje. Também a todo o pessoal, toda a equipe da Imperial, que com certeza mora no meu coração e leva a minha música sempre mais longe, mais longe, mais longe. Sempre levou, sempre me acolheu muito bem nos estúdios. Agradecer a toda a equipe, meu amigão Giovanni, né, que nesses dias eu estava no teu programa, a gente fez uma festa lá no teu programa, uma bagunça, né? Contou toda a história. Então é um prazer sempre ter a galera da Imperial junto com a gente. Bom, agora não tem como eu não terminar com essa música, que é a música de trabalho, Romance Rosa.

0: aí, show de bola. Aliás, que show, hein? Que cara sensacional, que bom poder cantar junto tantos sucessos de Rodrigo Bayer e banda. E agora vamos com a reportagem da Rádio Imperial. Parece jogo de futebol, né, Luiz? Vamos agora dar que bancada, Luiz Alberto, e a vibração da torcida.
1: Muito bem, vamos lá.
0: Hoje não vamos falar de futebol, né?
1: A gaúcha, tem Grenal às 5h30, eu acho.
0: Tem Grenal, é uma situação meio assim, sei lá, né?
1: Tá,
0: mas enfim,
1: certo.
0: Tem Grenal.
1: Rogério já deu alô?
0: Não, ainda não.
1: Rogério Dieter.
2: Boa tarde, Luiz Alberto. Boa tarde, ouvintes da Rádio Peral, que estão em casa, grande festa. Dá tempo de vir, né?
1: Muito cedo ainda.
2: Cedo.
1: A minha voz não está grandes coisas mais, mas tudo bem. Chope tá bom, a festa tá boa?
2: Chope tá bom, a comida foi boa no almoço. Tudo bom. Olha o público.
1: Abraço pro Mário Hansen e o Pedrinho também. Cadê o Gui, colega de rádio? Ai, que bom aqui com a gente, hein?
3: Bom demais, Luiz, estar aqui com vocês de novo. Boa tarde para toda a audiência da Imperial. É um prazer estar aqui dando um abraço dos amigos, dos 37 anos de Imperial. Ano passado eu não pude estar presente, mas esse ano eu estava em casa e pensei, quer saber de uma coisa? Vou dar um pulo até a Serra Gaúcha e dar um abraço toda essa turma aí, que fazia horas que a gente não se via, né, Luiz?
1: É, faz tempo, né, Maratá? Também tu não foi mais, nem eu. Tudo bem. Eu falei colega de rádio da 88. Boa tarde.
3: Sim, sim. Colega de... a amizade não tem prefixo, então a gente tem que ser amigo de todos, dentro do possível. E sempre com essas amizades a gente vai crescendo, tentando conectar pessoas através do rádio. E uma conexão que a gente fez, com certeza, é com a turma da Imperial aqui na cidade de Nova Petrópolis.
1: Que bom que tu veio. Tudo de bom, tá?
3: Um abraço.
1: Eu tô com um baita de um... Só voltando aqui, Lorde. É um baita de um delay aqui, mas vou tocar.
0: Desculpa, é que eu mudei pra mim o retorno, não me liguei que ia mudar pra ti também. Eu não vou mais mexer, eu mexi aqui pra mim, não lembrei que ia mexer pra ti também.
1: Ah, tá.
0: Desculpa, não mexo mais. Vai
1: a
0: lá.
1: A gente tá vendo tudo no ar aqui.
0: Vai lá, desculpa.
1: Não, tudo certo. Ah, agora sim, beleza. Vamos aqui circular lá no palco. O revezamento dos colegas, agora o Guarauquita lá no palco. Douglas está aqui. E aí, meu amigo, boa tarde.
4: Boa tarde, como é que tá?
1: Ah, tudo certo.
4: Tudo certinho.
1: Como é que tá a festa?
4: Muito boa.
1: Tu é daqui mesmo?
4: Sou daqui, vim ontem e vim hoje de novo. Muito boa.
1: E amanhã tem mais?
4: E amanhã tem mais, vem de novo. 3 dias.
1: Ah. Alles gut, boa tarde.
5: Alles gut.
1: Como é que é teu nome?
5: Elson Hedemann Spelling.
1: Nossa, da onde?
5: Canotas.
1: Ah, vieram quando pra cá?
5: É uma coisa meio gorinha aí.
1: Tá boa a festa?
5: Muito bom.
1: Quem é que mais tá junto aí? Como é que é teu nome?
6: Meu nome é Thiago.
1: Pessoal podia falar mais baixo no palco, né? Vieram de Pelotas?
6: Eu sou de Pelotas, é. E viemos pra cá, foi meio dia e meia, por aí. Que a gente veio pra cá.
1: Fizeram uma viagem boa?
6: Fizemos.
1: Aí volto hoje ainda?
6: Vamos voltar hoje pra casa, é.
1: Como é que tá a festa?
6: Ah, show

0: bola, né? Pô, primeira vez pra cá, muito bom.
1: Gostei. Apareço muito. Sempre, tá? Pelotas aqui. Mas vamos dar uma circulada aí. E aí, guri?
2: Tudo bom, seu Luiz?
1: Alô, escuta. Como é que tá a festa?
2: Tá bom, muito bom. A festa é uma maravilha.
1: É o Edmundo, né?
2: É o Edmundo.
1: Vai dançar um...
2: Parabéns. Parabéns.
1: Vamos circulando. Oi.
3: Oi, tudo bem?
1: Como é que é teu nome?
3: Marileia.
1: Como é que tá a festa?
3: Olha, como sempre é um prazer prestigiar a festa da Rádio Imperial. Muito sucesso. Muitos anos pra rádio. Tá muito bom. Parabéns a todos da Imperial.
1: Você é daqui?
3: Sim, sou daqui de Nova Petrópolis. Eu conheci a Imperial quando eu era menina, eu tinha 6 anos.
1: Aí eu já tava lá.
3: Já tava lá.
4: Caxias do Sul.
1: Valeu aqui. Vamos circular. Oi, como é que é teu nome?
5: Oi, o meu nome é Maria Luísa Pereira da Rocha.
1: Da onde?
5: Eu sou daqui de Nova, mas eu sou paraíso.
1: Ah, do Pará, tá morando em Nova Petrópolis.
5: Eu moro no bairro Piá.
1: E o que tá achando da festa?
5: Maravilhosa. Quem não veio, perdeu.
1: Ainda tem tempo, né?
5: Lindo demais a festa.
1: E você também daqui, teu nome?
6: Nova Petrópolis. Oi, sim.
1: Como é que tá a festa?
6: Oi?
1: Caramba, como é que tá a festa?
4: Vai para Caxias,
6: ótima,
4: do Sul.
6: Maravilhosa.
1: Tá legal. Sandro Souza, ao vivo aqui na Rádio Imperial. Vamos circulando. Até onde permitir aqui. E aí, moço, boa tarde.
7: Boa tarde.
1: Como é que é teu nome?
7: Valdecir Marques.
1: Da onde?
7: De Caxias do Sul, Vila Cristina.
1: O que tá achando da festa?
7: Muito boa a festa, muito divertida, as bandas boas. Tudo de bom. Muito shopping gelado.
1: Estão aproveitando tudo que tem aqui.
7: Oi?
1: Estão aproveitando tudo que tem.
7: Tudo certo, tudo bom.
1: E vamos dançar depois.
7: Vamos dançar, vamos arrastar o pé aí.
1: Primeira vez aqui na festa. Quer dizer, aqui é a primeira vez na festa da rádio.
7: Aqui na Imperial, sim. Primeira vez.
1: Ano passado foi na Rua Coberta. Já aconteceu na Picada Café. E lá se vão 37 anos.
7: Sim, a gente é da Vila Cristina, Caxias do Sul, então é pertinho, então a gente sempre tá aí, né?
1: Cuidar o chope, né?
7: Boa, o chope.
1: Maravilha. E aí, parceiro, como é que é teu nome?
8: Eu sou daqui, ele é de Porto Alegre.
3: Arizolim.
1: E aí, como é que é teu nome?
9: Luiz Carlos.
1: O que que tá achando da festa aí?
9: Ótimo, melhor impossível.
1: Primeira vez.
9: Oi?
1: Primeira vez.
9: Primeira vez aqui.
1: Ah, bom. Vamos aproveitar.
8: Obrigadão.
1: Até o Chábaro tá aí. Quem é que não conhece o Chábaro?
8: Que festa boa, hein? Festa boa, hein?
1: Ah, tá aproveitando?
8: Sim, sim, tranquilo.
1: Esse. Quem mais aqui? Deixa eu ver. Boa tarde, teu nome?
10: Ayrton, Estância Velha.
1: O que tá achando da festa, Ayrton?
10: Pô, fantástico. Tive ontem e hoje aí. Fantástica, fantástico, fantástico.
1: É, isso tudo é clima de Nova Petrópolis, clima de Rádio Imperial, né?
10: Sim, senhor. Escuta bastante isso.
1: Chopinho, vai?
10: Vai. Foi bastante ontem.
1: E aí, boa tarde, teu nome, da onde?
11: Mir, Nova Petrópolis.
1: Como é que tá a festa aí?
11: Muito bom. Divertido.
1: Vai dar pra dançar um monte ainda? Tomar um chope?
11: Um chope, uma dança, muito legal.
1: Tudo certo. Boa tarde. Boa
12: tarde, tudo bem?
1: O que tá achando da festa aí?
12: A festa maravilhosa, que Deus abençoe essa rádio de grande divulgação. É um prazer estar aqui.
1: Como é que é teu nome e da onde?
12: Andrino de Gramado.
1: Muita gente vem de Gramado, hein? Aproveita.
12: A minha esposa lá de São Paulo das Missões. É lá de São Paulo das Missões, a minha esposa.
1: Tá certo. Ai, ai, eu tô no meio aqui, ô Roger. Alô, escuta.
13: Ah, tá aí, muito bem.
1: Como é que é o nome do senhor?
13: Enio Churaga.
1: Tá aqui?
13: Aqui.
1: Vamos aproveitar.
13: Vamos fazer festa.
1: Tá certo. Aqui na linha Imperial tem... E aí, guri?
14: Gramado!
1: Tudo certo? Tudo certo?
14: Tudo certo! Manda boa festa!
1: Aproveita!
14: Obrigado!
15: O pessoal tá animado, hein?
1: Esse aqui tá parceirão.
14: Ô,
1: Lascud!
13: Alascud! Linha Nova!
1: Linha Nova veio pra Nova Petrópolis.
13: Sempre vai ser festa, tem vocês da Rádio Imperial. Sou fã de vocês.
1: Mas a gente fica feliz justamente por isso quando vocês vêm.
13: Sim, sempre.
1: E essa mesa aqui é da onde, o pessoal?
3: É da Nova Petrópolis.
1: E como é que tá a festa?
3: Muito ótimo, ótimo, ótimo.

0: Muito bom.
1: Tem que aproveitar bastante.
0: Aproveitar.
1: Tá bom. E aí, Neuza, tá tudo certo?
0: Tudo certo. Tô desde hoje de manhã aqui, tô aproveitando o máximo. E ainda dá tempo de vir, né, Luiz Alberto?
1: Vai no mínimo até as 9 horas.
0: Então, convidamos todos, para quem não veio ainda, pode prestigiar ainda a Oktoberfest Linha Imperial e o aniversário da Rádio Imperial.
1: Tem que ter mais chope nessa mesa aí.
2: Ó, oh, Luiz, a Neuza foi. Eita, deixa... A Neuza foi uma das primeiras aí? Pessoas a chegar aqui, sabia?
1: Boa tarde.
3: Boa tarde.
1: Da onde?
3: É, o pessoal de Glorinha, Gravataí, Canoas, Esteio.
1: Ah, veio um grupo grande de lá.
3: Grupo grande.
1: Então, aproveitando.
3: Aí, muito boa a festa. Muito boa mesmo.
1: Aproveito.
3: Vale a pena retornar.
1: Eu não sei se tu me chamou, Roger.
3: Não, acho que não.
2: Eu só estava comentando que a Neuza foi uma das primeiras pessoas a chegar na festa. Eu falei do casal que veio de São Lourenço, que abriu os portões e a Neuza recepcionou eles aqui.
1: Ah, sim, e o Colorado lá também, o segurança aí. Muito bem, muito bem. Boa tarde.
4: Boa tarde.
1: Teu nome?
4: Sérgio Luiz.
1: Daqui?
4: Não, Nova Santa Rita.
1: Nova Santa Rita, veio um grupo também pra cá?
4: Não, só veio eu, meu irmão e minha cunhada.
1: Como é que tá a festa aí?
4: Tá boa.
1: A boca, então, conversei com Glorinha, Nova Santa Rita.
2: Ô Luiz, por onde tu anda aqui? Eu não tô te vendo daqui.
1: Eu tô aqui no Cervejaria Buca, aqui pertinho.
2: Tá, se tu conseguir chegar no palco, pegar a palavrinha do Charles, do JM, antes de começar a apresentação deles, que eu não conversei com ele ainda.
1: Tá, só um minutinho, como é que é?
5: Oi, eu queria agradecer a todos e pela boa festa aí. É o André Chap que está falando e queria mandar uma homenagem ao Ebe, que faleceu lá na Picada Café, na Joaneta. Queria mandar um abração a todos da Joaneta e um abração e sentimentos ao Ebe.
1: Sim, foi uma grande perda aí que nós tivemos. Aproveita aí, guri. Tá aí o Chiru. Bom, eu vou voltando aqui pela lateral. Alas, curta. Bom, tá todo mundo feliz e não é à toa aí. Como é que tá aí, certeza? Tem uma zero aí pra depois? Tá. Ai, ai, ai. Deixa eu ver aqui. Deixa passar o Luiz aqui pra ir lá. Eu não sei onde é que tá o Charles agora. Deixa eu passar aqui. O Maicon tá aqui. Vamos lá. Subindo aqui ao vivo e a cores no microfone da Rádio Imperial. Agora até dá uma ajeitada aqui.
2: Ô Luiz, aí, recebi a informação que o pessoal do JM tá do outro lado.
1: Aqui a
2: é, eles estão do outro lado do palco, não estão do outro. E não é o Charles também, porque o Charles é do RC. Eu já confundi os guris aqui, viu?
1: Como é que é?
2: O Charles é do musical RC, ele era do JM. E eu falei, ah, fala com o Charles aí. O Charles não deve ter chegado ainda. Mas o JM tá do outro lado do palco lá, tá? Consegui chegar lá que eu te vi aqui agora.
1: Eu tô bem no palco agora, Roger.
2: Ah, então atravessa o palco e desce do outro lado lá. Dá nada.
1: Vamos lá. Ô Giovanni, chega agora, tá? Toma ao vivo aqui na Imperial. Tá certo. E aí,
6: tá, o Gil jogou aqui, eu jogo lá, ó. Lá na... Vocalista.
1: E aí, Beto, vem cá.
7: Sem se machucar, tá bom? Lembrando, quem pegou a bolinha...
1: É que tinha escapado aqui o fio do fone já tanto... O Jay tá direto postando. Rádio Imperial ao vivo, e aí, guri?
8: Maravilha, maravilha. Um abraço a todos os amigos e ouvintes da Imperial. É sempre um prazer retornar, fazer essas grandes festas. A festa tá bonita hoje e vai continuar, né?
1: Canta um pouquinho pra nós aí.
8: Claro, claro. Hoje vai sair muito sucesso. Pegando o ônibus, a namorada que sumiu, na piscina, o sucesso dos anos 90 e as atuais também do musical JM. Simbora. Eu moro aqui, você mora aí. E o resto só ao vivo na Imperial.
1: Tá certo, então. Vamos, aqui, ó, vamos ao vivo na Imperial.
4: Aí, meu garoto, um abraço pra Imperial.
1: Quanto tempo de estrada no JM, hein?
4: JM, 38 anos.
1: Pai, eu 37 na Imperial.
4: Novinho.
1: Mas tamo bem, né?
4: Tamo firme, tá?
1: Ah, esquibar. Samuca, chega. Ai, ai, ai.
2: Se quiser, Luiz, tem alôzinhos pra mandar do WhatsApp aqui, pode ser?
1: Como é que é?
2: Tem alôzinhos pra mandar do WhatsApp aqui, pode
1: fica
2: ser?
1: Fica pra ti.
2: Tá, vamos lá, então.

0: Uma boa tarde para Jacinta Rinker em Santa Maria do Herval, acompanhando a festa pelo rádio, assistindo em casa também. O pessoal pode assistir em imagens no site câmerasdaserra.com.br. André Luiz Schneider, alô Vesfália, falei hoje com o pessoal de Vesfália, aliás, que está aqui na festa. Alô Luiz, Luiz não, Jorge Antero no Ceará, também com a gente. Um abraço para a Prisca pelo aniversário, tá na praia em Nova Tramandaí, que manda o marido Cláudio Miro, Aline e Ian, Rodrigo e Amanda, Oniro e Maria, Samuel e Yane, Iana, os amigos Magrão e Neiva de Nova Hartz, Hermes, vizinho, turma reunida aí celebrando o aniversário. Valeu, obrigado por estarem conosco aqui, curtindo a festa também pelo rádio, né, pelo aplicativo, site, enfim. Abraço para a Giovana aqui de Nova Petrópolis, João e Arroio dos Ratos e a Marli Campos de Padre Eterno Baixo. E eu acho que já tá tudo pronto lá no palco, hein, pra gente seguir a festa com o musical JM, som do palco.
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0: Solta ele, eu quero ouvir vocês, ó.
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0: Mais forte, vem.
1: Estamos tão longe. Será que vai dar certo?
0: Isso é musical.
1: J-M-E-M-O.

0: é o musical JM ao vivo na festa dos 37 anos da Imperial, diretamente aqui na linha Imperial da nova Oktoberfest. Converso agora com o secretário de Turismo e Cultura de Nova Petrópolis, Rodrigo Barbieri Sangalli, falando sobre esse evento que já está consolidado em Nova Petrópolis. E que bom, secretário, podemos comemorar mais uma vez aqui, porque a festa da Imperial já aconteceu em outras cidades por muitos anos também, em Picada Café, que sempre nos recebeu de braços abertos. Mas as pessoas nos perguntavam, questionavam, por que a festa não é em Nova Petrópolis, se a rádio é de Nova Petrópolis? E a gente pensou, pois é, por que não é em Nova Petrópolis? E tem dado super certo. E hoje aqui nessa nova casa, se nos últimos 2 anos foi na rua coberta com a nova Oktoberfest, nesse ano aqui na linha Imperial, que igualmente nos recebeu de braços abertos. E o turismo, movimentadíssimo, expectativa grande, inclusive para o feriadão agora, né, secretário? Boa tarde.
1: Boa tarde, Roger, a todos os ouvintes da Rádio Imperial. Exatamente, né? Nova Oktoberfest se consolidando aí, sucesso de público. Eu acho que é uma quebra de paradigmas, inclusive, porque o evento acontecendo na linha Imperial e não na tradicional rua coberta. E o resultado está aí. Quando há um esforço conjunto

0: da administração do Bemerland e de todos os demais parceiros envolvidos, o resultado pode ser diferente, né? Então, sucesso de público e nada melhor do que comemorar o aniversário da Rádio Imperial, que é, querendo ou não, patrimônio cultural aí do nosso município.
1: E a gente fica muito feliz, e vou repassar também. Você já deve ter ouvido ou chegado até você esses comentários, quantas pessoas que estão elogiando esse espaço aqui. Puxa vida, Nova Oktober já era legal, mas que bacana na linha Imperial, que espaço legal para passar o dia com a família. E essa mudança, ela veio, entre outros motivos, pela reforma necessária na Rua Coberta, né? Quem passa por lá tá vendo uma grande movimentação. Mas esse espaço aqui, ele recebeu muito bem o evento, porque ele combina, inclusive, secretário, com esse estilo de evento, né? Essa coisa familiar, aqui cabe muito bem.
0: Exatamente, eu acho que a linha Imperial, assim como outras comunidades do município, elas têm uma característica muito importante, que é a originalidade. O visitante vem até o local, então ele tem condições, ele tem a oportunidade de ter contato com o morador, com o nosso jeito de ser, de forma autêntica, eu digo, sem maquiagem, sem nada automático, receber realmente ele de portas abertas. E a cidade toda, ela está bem movimentada, né? Eu estava em viagem, cheguei agora depois do meio-dia. É o Costelão com aproximadamente 2.000 pessoas. A Schützen Fest também bombando ali na Sociedade Tiro Alvo. O pessoal da gastronomia comemorando também bons números em restaurantes, hotelaria. Então o feriado, ele tem um saldo positivo. E a nova Oktoberfest aí também, né? Para fechar com chave de ouro até amanhã aqui na linha Imperial.
1: E muito obrigado pelo apoio, porque a administração municipal é apoiadora da nova Oktoberfest, realizando o evento junto com o Bemerland Tanz Group. E obrigado por receber a Rádio Imperial nesse domingo, por ceder esse espaço, por ceder um pedacinho da programação para celebrar com vocês. Muito obrigado pelo apoio de sempre e também contem, claro, sempre com a Rádio Imperial.
0: Imagina, nós que agradecemos aí, eu acho que é uma parceria que tem dado muito certo. Quem agradece é o munícipe, é o visitante se sentir bem acolhido, bem recebido. Eu acho que quando todos trabalham juntos em prol de um objetivo único, as coisas acontecem e o resultado está aqui. Então estamos muito, muito felizes com a entrega e Nova Petrópolis segue, né? Agora, dentro de poucos dias, Natal estará nas ruas e todos convidados. Obrigado.
1: Perfeito. E já estamos falando em Natal, secretário. O ano já foi.
0: Já. E vem novidades por aí, novidades muito boas. Obrigado a todos aí. Aproveitem a festa da Rádio Imperial. Parabéns, né, aos 37 anos dessa querida emissora aí, que leva o nome da nossa cidade a todos os estados do Brasil e também a nível mundial, né? Muito obrigado.
1: Perfeito. Obrigado e bom proveito. Boa festa, secretário Rodrigo Sangalli, que está aqui também para se divertir, né? Está aqui representando a administração municipal, mas também se divertindo aqui com a sua companheira, então aproveitando a festa da Imperial. Bora com o som do palco, JM.

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Céu Musical JM, diretamente da festa dos 37 anos da Imperial, junto à nova Oktoberfest, aqui na linha Imperial, na linha Imperial FM. Até ia ficar bonito, linha Imperial FM. A festa de 37 anos da Imperial FM na linha Imperial, junto à nova Oktoberfest, nesse momento de confraternização, nesse momento de união de famílias, porque é um ambiente muito familiar. E antes eu conversava com o secretário Rodrigo Sangalli, secretário de Turismo e Cultura. Deixa eu só trocar porque esse aqui está desligado, esse está em off. Mas eu conversava com o secretário Rodrigo sobre como foi legal trazer esse evento aqui para a linha Imperial e como está sendo positiva a receptividade das pessoas. Eu converso agora com o prefeito Daniel Mikaelsen, já lhe agradecendo por nos prestigiar aqui no aniversário da Imperial e agradecer pelo apoio, porque a administração municipal junto com o Bemer organiza a nova Oktoberfest, que hoje recebe a festa da Rádio Imperial. Muito obrigado pela parceria de sempre. Boa tarde.

0: Boa tarde, Roger. Boa tarde, ouvintes da Rádio Imperial. Realmente é uma parceria forte, ela vai continuar. A união de esforços faz a coisa acontecer. Parabenizar o Beber pela organização, a Rádio Imperial, que é um patrimônio cultural nosso, né? Sempre divulgando notícias e principalmente música, muita música alegre, né? As nossas bandinhas que foram trazidas por os nossos antepassados e também um patrimônio cultural nosso. Eu quero parabenizar a Rádio pelos 37 anos e parabenizando a Rádio. A gente não pode esquecer do senhor Eugênio, que começou tudo, né? Família Spier, parabéns, né? E que festa bonita. Mais uma vez, a Rádio Imperial fazendo uma festa muito bonita. Parabéns pelos 37 anos, né? E é só alegria aqui. Luiz Alberto ia dizer, bonito, tchê.
1: Tchê, bonito. E, inclusive, prefeito, ontem tive o prazer de receber uma parte da comitiva de Emmelshausen, que está aqui na cidade, esteve hoje de manhã aqui na festa também, e eles vieram para a inauguração do monumento Wanderschuh. E a gente já explicou muito sobre a motivação, porque é uma bota que significa a caminhada, a chegada dos imigrantes. Lá tem uma bota igual que significa a partida dos imigrantes. E que bom poder tê-los aqui também. Como eu falei com a professora Célia ontem, a irmandade no papel, a irmandade burocrática, ela é importante. Agora, essa irmandade de realmente de se trocar visitas, de se abraçar, de estar junto, é o que faz todo sentido, né?
0: Realmente, se tu olhar, Roger, a irmandade no papel é a mesma coisa que não ter. Tem que funcionar na prática, né? E em 2024 foi colocada uma bota em Emmelshausen, em homenagem aos 200 anos da imigração. Essa bota significava o quê? A partida. E aqui nós colocamos a chegada, né? E ontem na inauguração, eu procurei lembrar, Roger, da primeira criança que foi enterrada no cemitério evangélico de Nova Petrópolis, né? O pai dela chegou em maio de 1859 e em julho, acidentalmente, ela faleceu. Uma árvore caiu em cima enquanto estava limpando a lavoura, né? E posteriormente virou o cemitério evangélico, assim, né? A gente procurou fazer um link com essa história para mostrar como foi difícil nessa primeira a geração de ferro que veio, né, que teve que desbravar tudo com o trabalho braçal, né? E nós temos a obrigação e o dever de continuar com esse legado, e nós vamos continuar.
1: Perfeito, prefeito Daniel. Inclusive, ontem, conversando com alguns visitantes de Emmelshausen, tem pessoas com sobrenomes conhecidos da cidade e já iam encontrar aqui, por exemplo, Paulo Brando, Carlos Brando, Dinho Brando lá, já fizeram amizade, já se encontraram os parentes aí. Isso é bonito, que é isso que o senhor falou, a gente seguir com o legado dessa geração de ferro que fez tudo isso aqui começar, e é nosso dever fazer com que siga, que se desenvolva e não morra a história.
0: Exatamente, a história não pode morrer com eles, né? Essa geração de fora não pode e não vai. E olha só, foi muito bacana de noite na janta com o pessoal do Emmelshausen. Realmente houve esse encontro da família Brand, família Vicker, conheceram os parentes lá. Isso é muito bacana. Isso não tem preço que paga, né? Vê quando vê nosso antepassado, de repente o trisavô foi parente, né? Isso é muito bacana, né? Resgatar essa história toda, né? Isso dá sentido à vida, dá sentido à nossa vida, dá sentido à cidade, principalmente na Petrópolis e Mandala, que são co-irmãs, né?
1: Verdade. Prefeito Daniel Michaelsen, muito obrigado pela presença aqui, Vida Longa Rádio Imperial, e conte sempre com a Imperial, porque a administração pública é uma grande parceira da emissora, como está sendo no apoio desse evento, e nós também fazemos questão de sempre deixar os microfones abertos para divulgar tanta coisa boa que acontece aqui no nosso município. Muito obrigado.
0: Com certeza, somos parceiro da Rádio Imperial, vamos continuar sendo parceiro, porque a gente sabe a importância da rádio que ela tem para a nossa cidade, para todos os estados e até para o Brasil, né? É muito importante difundir a nossa cultura. Parabéns pelo trabalho de vocês novamente.
1: Muito obrigado, prefeito Daniel Michaelsen, prefeito aqui de Nova Petrópolis. Som do palco musical JM.

0: musical JM, encerrando sua apresentação aqui na festa dos 37 anos da Imperial e mais um desfile de sucessos, né? Músicas que o pessoal cantou do início ao fim, recordando aí essa história tão longa do musical JM. Chegando daqui a pouquinho a turma do Nave Som, e eu já tô na boca do palco aqui para conversar com a Tássia, com o Gessel, os vocalistas também, para agradecer, né, por essa parceria, por estarem conosco aqui na celebração da festa dos 37 anos da Imperial. Turma agora recebendo a lembrança das mãos dos comunicadores da Imperial, lembrança pela participação, e a gente pensou numa lembrança que todos fossem usar. Então, uma tábua de churrasco com uma faca personalizada, quando o pessoal se reunir na sede da banda para o churrasco, final de semana ali, eles vão sempre lembrar da Rádio Imperial e lembrar dessa data aqui que participaram da festa dos 37 anos. Imperial FM ao vivo da nova Oktoberfest. É aqui a nossa celebração hoje. A festa tem muita coisa para acontecer ainda. E lembrando que o ingresso é gratuito, tá, pessoal? 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Vou fazer o seguinte, pessoal ainda está chegando aqui da van, né? Pessoal chegou aí, está vindo da van, equipe técnica já montando equipamento da Nave Som. Na sequência a gente bate um papo com a Tássia e com o Gessel. Botar os comerciais em dia, daqui a pouquinho trazer o seu recadinho também aqui no 54-3281-1510.
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1: Bem bonito!
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4: Imperial FM, de volta aqui da festa dos 37 anos da Imperial. Vamos com o som do palco daqui a pouquinho, conversando com a turma da Nave Som. Hoje tem Nave Som na sequência, ainda tem banda Periquito, tem musical RC e Karine e Felipe, tá bom? Nave Som, 18 horas banda Periquito, 19 horas musical RC e às 20 horas fechando a festa, show com essa dupla nota 10 que já tá por aqui, aliás, tá aqui produzindo conteúdo para as redes sociais, conversando com o pessoal, Karine e Felipe lá de Itapiranga, Santa Catarina e a boa música alemã. Som do palco, galera tá ganhando presente por aqui, ó.
5: Lá no fundão! Alô, galera do fundo!
6: Esse aqui tem mais, ó.
7: Aqui, vamos lá, foi!
5: Vamos que tem mais, hein?
7: Tem mais.
4: Deixa eu aproveitar aqui e mandar um abraço. Paulo Marschleck na audiência ou na escuta em Encantado. Parabéns pela festa. Obrigado, queridos. Boa tarde ainda para a Vera, também sintonizada. E quem quiser assistir em imagens, temos imagens disponíveis no site câmerasdaserra.com.br. Imagens com som direto do palco também. E chegou por aqui, nós estávamos esperando por ela, Tássia, a banda Nave Som. Aliás, não só nós, o público todo está esperando para cantar, para dançar com vocês, para fazer a festa. Muitas pessoas perguntaram que horas é a Nave Som, porque eles têm um carinho enorme por vocês. Obrigado por fazerem parte desse dia tão especial. Boa tarde.
8: Boa tarde, Roger, todos os ouvintes da Rádio Imperial. Para nós, a banda Nave Som, é um prazer a gente estar aqui nesse domingão maravilhoso. Um público animado, a casa está lotada e nós estamos muito ansiosos para subir no palco e fazer os nossos sucessos e animar ainda mais essa galera.
4: Perfeito. Gessel, tava dizendo pra Tássia, obrigado pela presença de vocês. Galera, tem um carinho enorme pela Nave Som, que toca muito também na programação da Imperial. Obrigado por estarem aqui celebrando esses 37 anos com a gente e daqui a pouquinho, muitas músicas pra turma cantar junto com vocês. Boa tarde.
9: Muito obrigado pelo carinho. Na realidade, fazer parte de uma história tão bonita como é a da Rádio Imperial, unificando também todo o sucesso que a gente vem fazendo, trazendo tantas coisas boas, encontrar tantos bons amigos hoje aqui, um palco recheado de grandes atrações, é de grande satisfação. Então, daqui a pouquinho, tem Nave Som ao vivo na Imperial.
4: Obrigado, Gessel. Muito obrigado. Obrigado, Tássia. Muito obrigado e vou liberar vocês pro palco aí então, porque eles precisam se arrumar, né? Sim, já estão a postos, mas tem que ali colocar microfone, retorno sem fio e tudo mais, se paramentar para daqui a pouquinho fazer a festa então. A Tássia e o Gessel da banda Nave Som, queridos, batendo um papo aqui com a gente. Vamos curtir o agito do palco aí.
7: É, tem mais brinde aí?
5: Vamos lá.
7: Pode ser? Mais...
5: Vamos que tem mais, hein?
7: Tem mais bolinhas
5: vamos
7: aqui, vai lá,
5: tem mais. Vamos lá, das mãos da Cecília. Vamos lá. As pequenas jogam no fundo. O pessoal aqui desse canto, ó. Lá do canto, vamos lá. Lá,

0: canto. Vamos lá. E lembrando, o pessoal pode chegar aqui no cantinho, no lado esquerdo do palco, para retirar cada um o seu brinde, tá certo? Olha aí.
1: Opa, essa voltou de novo. Essa voltou.
0: Tá tudo bem, Remy?
1: Ah, legal. Lembrando o pessoal que tá batendo a fome agora, né, Michael? Temos lá uma ampla área da gastronomia também, o Beer Garden.
0: É verdade.
1: Lá na parte externa aqui do pavilhão também, vários lanches, né? Bebidas, então, nem se fala, né? Aquele chopezinho que não pode faltar aí para o evento. E o chopezinho especial, né? Fala, Roger!
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1: Isso aí, o pessoal quiser levar para casa a lembrança, tem chapéu, boné, camiseta e tudo mais, né? Só coisa linda. Show de bola. Roger, e agradecer mais uma vez a presença, né, de cada um que veio, pessoal que veio de perto, pessoal que veio de longe, se divertir, comemorar na Nova Oktoberfest junto com a festa dos 37 anos da Rádio Imperial. A gente fica muito feliz em tê-los aqui com a gente comemorando neste domingão, nosso domingão festivo. Desde cedo hoje já estamos aqui recebendo muitas pessoas aí de várias cidades de todas as regiões, e a gente quer agradecer de coração a presença de cada um de vocês.
2: E agradecer também porque tem pessoas que talvez estejam, Gabi, comemorando pela primeira vez o aniversário da Rádio Imperial com a gente, e tem pessoas que estão aqui desde a primeira festa. Então, muito obrigado a todos que fazem parte desse dia hoje e todos os dias da programação. A gente sabe que nem todos mandam WhatsApp ou telefonam, mas estão ouvindo, e a gente sabe que vocês estão ouvindo a rádio. Muito obrigado, porque vocês são os responsáveis por essa grande festa, por essa grande celebração. São incentivo para a gente seguir em frente, fazendo a festa no ar todos os dias. Douglas está segurando o cachorrinho aqui. Já batizou ele? Sim, mas ele tem que ter um nome. Ele é do Super Andreaça, tá? Aliás, a gente está distribuindo aqui também umas
1: mais uns dois, três minutos aí.
2: A Liz já batizou?
3: É, a Liz, né? Eu só tô segurando agora.
2: Ela não te falou o nome aí?
3: Não, pra mim não. Ô, Liz, como é que é o nome do cachorrinho?
2: Bom, mas eu vou passar um pouquinho a bola aqui pro Douglas, até porque tem uma curiosidade. Hoje é a primeira festa do Douglas como locutor da Rádio Imperial, mas também é a última festa do Douglas como locutor da Rádio Imperial. Ele que tá deixando o nosso time aí devido a outros compromissos, mas teve uma passagem muito bacana, tá deixando muita saudade, e quem sabe bate a saudade dele também, ele acaba voltando, né? Mas muito sucesso nos teus negócios em Ivoti, e segue contigo aí, tá? Vamos deixar gastar o microfone, né? Já que hoje tu tá meio que se despedindo da gente, vou passar a bola pra ti.
4: Ô Roger, antes da palavra do Douglas, o banho de chope é quando? É depois? O banho de chope é depois?
3: Não, isso tá só certo. Depois. Isso deixa pra mais tarde. Só agradecer, né? Só agradecer. Obrigado pela recepção, obrigado pelo acolhimento de todos. E realmente, como o Roger falou, primeira, mas eu acredito que não seja a última, né? A gente vai continuar se encontrando por muitas e muitas vezes aí. E obrigado, Imperial. Obrigado, direção da Imperial. Obrigado, equipe da Imperial. Obrigado, ouvintes da Imperial, por receber e acolher também a todos nós, sempre, sempre. Obrigado, cara. Aquele abraço, hein? Lugar especial no coração. Navisson, tá quase? Pronto? Pronto? Pronto, Gabriel? Contigo?
1: Vamos lá. Tudo certinho, tudo pronto? Pode ser? Então vamos lá, gente. Vamos fazer diferente. O costume sempre é nós anunciarmos a banda, mas agora vocês vão anunciar ela, pode ser? Eu vou contar até três e todo mundo tem que gritar bem alto, Navisson, pode ser? Combinado, mas tem que ser alto. Pessoal lá do centro de Nova Petrópolis vai ter que nos ouvir gritando aqui na linha Imperial. No três, todo mundo anuncia a próxima atração da festa dos 37 anos da Rádio Imperial. É um, é dois, é três...

0: É a banda Nave Som, próxima atração dos 37 anos da Imperial. E repito o que eu falei no palco, obrigado a você que está nos ouvindo, nos acompanhando, não só hoje, mas todos os dias, que vocês constroem essa história aqui e fazem a gente chegar com saúde e com entusiasmo aos 37 anos. Depois ainda tem Periquito Musical RC e Karine e Felipe. Vem pra cá, tá cedo, é 5h18 agora, recém a festa. Vai passar das 9 da noite, vem pra cá, que tem chopp gelado, diversão pras crianças, refrizinho, caldo de cana, aliás, obrigado aqui antes, ganhei um caldo de cana, uma delícia, viu? 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
1: Pequeno temos que sortear aqui,
0: tudo. Temos que sortear tudo, tá bom?
1: E aí sim, a gente vai de Nave Som na festa dos 37 anos da Imperial FM.
0: Aproveitar para lembrar também que a nova Oktoberfest segue amanhã, viu? Amanhã é feriado, 12 de outubro, Dia das Crianças, dia de Nossa Senhora Aparecida. E tem o Kinder Taco, dia dedicado especialmente às crianças. Confere a programação em @novaOktoberfest no Instagram.

0: Que coisa linda, que prazer imenso para nós, a banda Nove Som, lá de Santa Catarina, lá da cidade de Itala, no oeste de Santa Catarina. A gente vir diretamente aqui pro palco da Nova Oktoberfest, aqui em Nova Petrópolis. 37 anos da Rádio Imperial, Gessel.
1: Que coisa maravilhosa fazer parte dessa história. Rever grandes amigos aqui, já passou tanta coisa boa por esse palco. E verdade, ainda vai passar.
0: Ainda vai passar.
1: E ó, Nave Som com contratação nova em primeira mão pra vocês. O nosso sanfoneiro de mão cheia aqui. Uma salva de palmas! Agora sim, viu? Daqui a pouquinho nós vamos botar tu fazer um gaitaço aí. Tu vai te preparando, viu? Escolhendo a meia dúzia pra tu tocar em dó maior, pode ser pra ti? Combinado? Dó maior, tem na gaita ali. Vamos fazer então? Então tá, o pai e a mãe que lute, viu? Porque já tá num bailão, num palco aqui, ó. Daqui pra frente, ganhar dinheiro, ajudar o pai e a mãe, né? Tocar baile, tá certo. Isso aí, boa, ó. Tá assinado
0: só
1: embaixo.
0: Só confirmou.
1: Tássia, bora falar de sucesso?
0: Bora falar
1: do último. Peraí, desculpa te interromper. Tem mais, vem pra cá, meu compadre.
0: Vem pra cá.
1: Tem mais contratação, eu não vi. O responsável dos sopros do Nave Som aqui. Uma salva de palmas! Agora sim, nós vamos combinar depois também, nós vamos fazer aquelas boas, pode ser? No trompete, tá afiado, afinadinho também, combinado então. Que time, hein? Que time?
0: Meu Deus do céu!
1: Agora sim, tá.
0: Tecladista, aquele climinha assim, aquele climinha. Porque agora tá na hora da gente falar do último lançamento da banda Nave Som. Fiquei sabendo que tocou muito e ainda tá tocando na Rádio Imperial, é verdade? É verdade? Então eu tenho certeza que essa galera conhece, já assistiu lá no YouTube, porque o nosso clipe da música É Sério já está quase batendo 4 milhões de visualizações.
1: Que coisa maravilhosa isso, graças a cada um de vocês, graças a todos os nossos contratantes. E agora, pra gente celebrar esse domingo, chegou a nossa hora preferida do show, hein? Olha no fundo dos olhos de quem tu mais ama, que veio junto contigo aí agora, vai.
0: Pode
1: quero
0: olhar.
1: Ver. Eu quero sentir o amor no ar aí agora. Tá na hora de te declarar pra ela, tá na hora de se declarar pra ele. E não se preocupa, quem veio sozinho, levanta o teu copo de chope pra cima assim. Quem tá tomando chopezinho, dá um grito aí. Agora sim, antes só e bêbado do que mal acompanhado. Combinado? Perfeito assim? Ah, tem umas cumadas ali no meio que gostaram do brinco, levantaram o copo. E Tássia, olhando no fundo desses olhos,
0: sim,
1: olhando no fundo desse copo, tá na hora de provar que tudo que você sente por ele...
0: É!

0: aqui. Eu queria que tu voltasse pro palco aqui agora, que eu preciso da tua ajuda, meu sanfoneiro.
1: Vai ajudar nós um pouquinho.
0: Eu
1: pega
0: quero
1: a tua
0: saber se vocês ainda têm energia pra dançar uma música com o Nabisson. A pista tá cheia, então nós vamos organizar direitinho. E eu preciso da ajuda do meu gaiteiro aqui, porque nós vamos combinar o seguinte, ó. Nesse domingão, o Nabisson vai tocar e nós vamos caminhar pra cá, ó, pra onde eu tô apontando. E no finalzinho a gente vai dar um grito de... pra espantar tudo de ruim e pra atrair tudo de coisas boas na nossa vida. Bora, vocês estão comigo nessa? Então eu quero ver dançando bem forte. Sanfoneiro, tá preparado? Tá preparado? Então vem comigo assim, quer ver só? Vamos ensaiar. E um

Na segunda parte, eu quero ver a galera tirar aquele grito lá do fundo da alma pra valer o treino aqui na academia do Navisson, combinado? Vai ser assim, bem facinho comigo, quer ver só? E um...

0: pra cima, senhoras e... Ó, tu tá de parabéns, bicho velho. Eu, o nosso sanfoneiro às vezes cansa mais rápido do que ele, viu? Ó, pra fazer jus a Frida mais bonita de todo o sul do mundo, senhoras e senhores, Tássia Holdfer.
1: Obrigada.
0: E agora chegou aquela hora, ela manda e a gente obedece, combinado? Agora sim, agora sim. Agora sim, ela manda e a gente obedece. Chegou a hora de fazer o

0: saber, eu quero saber. Cadê o grito da mulherada? Não adianta, mulherada é sempre, sempre mais em quantidade do que homem, quer ver? Cadê o grito dos homens?
1: Opa.
0: Cadê o grito da mulherada? Não adianta, é sempre a mesma história, Gessel, é sempre a mesma história. E agora eu quero essa mulherada bonita. Essa mulherada bonita, tanto as solteiras quanto as casadas, não tem problema. Elas vão cantar junto comigo, porque tá chegando ele, esse danadinho do

0: Imperial FM ao vivo na festa dos 37 anos da emissora, banda Nave Som no palco. E quem segue daqui a pouquinho animando o pessoal, trazendo toda a sua irreverência, qualidade musical e muito da cultura germânica, cultura das bandinhas, que é a cara da Rádio Imperial, é a banda Periquito. Sim, vai ficar tudo verde por aqui agora, porque os Periquitos vão cantar pra gente. Tô aqui com o Jairo Knobo, Periquito, da banda Periquito, que, cara, é uma alegria ter vocês com a gente aqui. Como eu disse, uma banda que representa tão bem essa identidade da Rádio Imperial. E que bom que vocês conseguiram encaixar na agenda esse domingo para estar aqui fazendo a festa. Boa tarde, quase boa noite já.
1: Ô Roger, tudo bem? Uma alegria para nós estar aqui celebrando com vocês esses 37 anos da rádio, com muita alegria, com muita festa, trazendo aquilo que a banda leva, Rio Grande, estado afora, sempre com muita alegria, muita tradição, cultura, a nossa música de Kerpe, de Oktoberfest, as nossas bandinhas, né?
0: Bom, pelo que eu tô notando da tua voz, esse mês de outubro tá pegado, né?
1: Sim, tá bem corrido. Sexta, ontem dois lugares, hoje já tivemos em Igrejinha e amanhã ainda tem em Ivoti. Então é realmente uma agenda bem congestionada e a gente tenta, claro, atender a todos da melhor forma. E a voz já fica meio fraca, mas ainda é possível de levar alegria e muita música boa pro pessoal que merece sempre o melhor.
0: Até porque assim, se o Periquito conseguir soprar, a festa já tá garantida, né?
1: É verdade, né? O pessoal adora, né?
0: Cara, não vou abusar muito da tua voz aqui até para te preservar, mas novamente, muito obrigado. E daqui a pouquinho o pessoal vai poder conferir tantas músicas da nossa cultura germânica e as músicas próprias da banda Periquito, que são sucesso na programação da Imperial.
1: Com certeza, a banda Periquito sempre toca na rádio, para nós é uma alegria e vamos seguir esse legado, né? E vida longa à Rádio Imperial, que é a nossa parceira, a gente praticamente trabalha para estar sempre na programação da rádio. Isso nos enche de muita orgulho e alegria.
0: Obrigado, Jair. Obrigado em nome de toda a equipe da Rádio Imperial, viu? Pode voltar lá para ir aquecendo a voz agora. É, no mês de outubro para as bandas germânicas é pegado, isso que a gente está lá, não é nem metade dele, é dia 11 de outubro, né, Jairo? Então tem muita coisa pela frente ainda e que bom que as bandas sigam com a agenda lotada para mostrar tanta coisa boa que tem da nossa cultura. Som do palco, finalzinho da apresentação da banda Nave Som.
2: Cássia, tá na hora de trazer mais sucesso do Nave Som. A gente já viajou um pouquinho pela discografia, tá na hora de trazer mais coisa nova.

0: vídeos, reposta lá depois, arroba na Missão Oficial no Instagram, na Missão Oficial no Facebook e também no nosso canal oficial do YouTube, porque já já tá chegando novidade, vai ser lançada em primeira mão pra galera que nos acompanha por lá. E ó, pra quem chegou cedinho, tá curtindo só música boa nesse domingão de Grenal, hein? Pra quem tá curtindo aqui muita música boa, bora fazer uma saideira?
1: Bora fazer o último lançamento

a banda Nave Som fechando sua apresentação aqui nos 37 anos da Imperial. Que energia, hein, galera? Curtiu demais? Dançando e cantando junto aqui em frente ao palco. Deixa eu mandar um beijo aqui para uma linda querida. A gente viu no Instagram aqui da Rádio Imperial.

0: que a Antonella e a família estão descendo aí pra igrejinha pra curtir a banda Nave Som por lá. Mas já ouvindo a banda Nave Som, né, pra matar a saudade, na Rádio Imperial. Que legal aqui, um beijo então pra Antonella e pra família que estão nos ouvindo aí descendo pra igrejinha. Também tem recadinhos pelo 54-3281-1510, que é o nosso telefone e o WhatsApp. O Rodrigo Gaiteiro tá na sintonia. O Tzilas nessa tarde de domingão com a gente também. Boa tarde, boa noite. Alô, Marli Boc, hoje não pode estar fisicamente aqui com a gente, mas está acompanhando a transmissão. Parabéns pelos 37 anos. Ela que nos ouve diretamente de Van Weil, Baden-Württemberg, na Alemanha. Valeu, Marli. Obrigado. E de coração a gente está pertinho, né? Se fisicamente longe, mas de coração estamos pertinho juntos, celebrando essa data. Parabéns pela transmissão. Estive na festa da Imperial nos 24 anos dela. Mudei para Curitiba, mas a Imperial está sempre tocando no meu celular. Onde vai, ela tá ligada? Obrigado, obrigado, obrigado. Parabéns pelos 37 anos. Eduardo Quintana, né? No contato é a Fernanda. Aqui na dúvida eu vou falar os dois nomes, mas o Eduardo Quintana que mandou o recadinho então, tá bom? O Ricardo Rosa, esse ano não veio, né? Já esteve em outras oportunidades conosco, mas tá acompanhando a festa aí pela rádio. Quem também tá parabenizando é a Venícia Horto pelos 37 anos de muito sucesso, muitos anos de vida, através da Imperial aqui, né? Da transmissão, Salvador do Sul, Venícia e Lécio Hortes. É uma batalha, parabenizando pela animação da festa também. Quem quiser assistir em imagens, câmerasdaserra.com.br, você acessa, tem duas câmeras, uma mostra a festa inteira, que está muito bonita, e outra foca especificamente no palco, com o som direto do palco também, para poder ver os shows como se estivesse aqui. Mas quem está perto, dá tempo de chegar ainda, que ainda tem banda Periquito Musical RC e também o show com Karine e Felipe. Botar os comerciais em dia, já voltamos ao vivo dos 37 anos da Imperial, junto à nova Oktoberfest na linha Imperial, em Nova Petrópolis.
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24: 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Aliás, retornamos ao vivo aqui na festa dos 37 anos da Imperial. O intervalo rolando, sorteio de brindes, interagindo aqui com o público. Já já tem banda Periquito.
25: Faz parte, faz parte. Bom te ver aqui, viu? Isso aí, vou tomar um chope contigo aí. Amigos da Schalling, bate o sino aí. Aê! Hã? Canoas, como é que é teu nome? Cardoso, Canoas, ali do ladinho, lá, ó.
26: Espera aí que eu vou pegar pra ti.
25: Ai, que agonia, ainda não empatou.
26: Vamos com as bolinhas, Giovanni? Aqui?
25: Não, para aí, velho.
26: Ó, bolinhas.
25: Vamos lá, o que tem aqui dentro? Eu vou pegar umas também. Joguei poucas bolinhas hoje.
26: Vai lá, Cissa vai jogar a primeira. Joga bem forte, Cissa. Vai lá, vai lá. Oh, já foi. Meu Deus.
25: Lá. Lá atrás, lá.
26: Alice pegou e uau. Lá no meio, lá, gurizada.
25: Vai lá.
26: Lá, ó. Agora lá no fundão, lá. Vamos ver se eu acerto. Vamos. Ó, mas
25: eu vou lá nas mesas lá. Eu vou lá nas mesas lá. Tá bom aqui, lá.
26: Um bem aqui na frente, ó.
25: Errou!
26: Aí o Pupcha, é Luiz.
25: Ali, ó, joga uma ali, ó.
26: Pera aí, eu tenho que achar uma primeiro.
0: Deixa eu aproveitar aqui o agito da gurizada no palco lá pra mandar um abraço. É, Josi Troia, sempre na escuta da Imperial. Josi de Porto Alegre, sempre na audiência. 54-3281-1510 é o nosso contato. E muito obrigado a todos que mandaram mensagens ao longo do dia. Eu falei mais cedo, repito agora, a gente tá lendo todas elas fora do ar, recebendo carinho de vocês e, na medida do possível, trazendo também nos intervalos o abraço. Como é muita mensagem, não tem como ler todas no ar aqui, mas muito obrigado a todos e todas que já interagiram com a gente, tá bom? É, para assistir, vou repetir que o pessoal pergunta ainda sobre onde é que tá para assistir a festa no YouTube. Não é no YouTube, é no site camerasdaserra.com.br, que é mantido, aliás, pelos nossos parceiros da RBT Internet. Nosso agradecimento a toda a grande equipe da RBT, que hoje está fornecendo a internet para transmissão, a internet para o público, está mantendo as câmeras da Serra e também deu um monte de brindes para sortear aqui para nossa audiência, viu? Muito obrigado a todos da RBT Internet, grandes parceiros. Um dos grandes parceiros que faz possível esse super evento. A festa da Imperial acontecendo pela primeira vez aqui na linha Imperial, junto à nova Oktoberfest. O evento também é a nova Oktoberfest pela primeira vez aqui, depois de grande sucesso na Rua Coberta. A Rua Coberta está em reforma em Nova Petrópolis, então escolheram a casa, o berço do Bemerland Tanz Group, que é a entidade proponente que organiza, que puxa a frente do evento, para receber. E deu super certo. É um pavilhão que a comunidade já conhece pela festa do Galeto, por exemplo. É o pavilhão da comunidade católica, da paróquia São Lourenço Mártir, fica bem atrás da igreja, tem uma ampla área verde aqui e sofreu uma transformação. O lugar é bonito, é legal, mas com a decoração da Oktoberfest ele ganhou um toque todo especial. Teve uma ampliação aqui na frente para a praça de alimentação e, assim, se acontecer em mais anos a festa aqui, tem algumas coisas que talvez mudem. Não deixa de ser um grande laboratório também, onde vão sendo avaliados pontos que podem ser alterados, melhorados, enfim, mas uma recepção muito positiva também da querida comunidade aqui da linha Imperial, que nos recebeu de braços abertos. Alô Gramado na companhia, Oscar Miller ligado com a gente por lá, fechado de Serração, o tempo. Alô Vilmar Vaire, o Xuxa do táxi, levando a gente de carona, mandou a foto aqui no painel do carro. O Arizinho também segue lá em Concórdia, né? Ari Ribeiro Júnior, Ari Somente Bandas, o cara, ele ligou o aplicativo aí antes da festa começar e só vai desligar depois que a festa terminar. Então vai ter que recarregar a bateria da caixinha daqui a pouquinho. Não sei quanto tempo dura uma JBL, mas vai ter que recarregar. E sim, eu tô de bico na informação que tu me passou aqui, né? Além da festa da rádio, hoje tem Grenal, um Grenal muito importante, não pelos motivos que a dupla gostaria, que seria uma disputa de título, de vaga, por exemplo. É uma briga para não cair, mas não deixa de ser importante. De momento tá 1-0 pro Internacional. Vamos com o som do palco, o que que a gurizada tá aprontando aí?
26: Dos brindes, né? A turma que nos cedeu os brindes para que a gente possa estar presenteando todos por aqui.
25: Abraço aí pro Fábio e a Rose, estão indo à Boa Vista do Herval.
26: Aê, turma boa.
25: Mas que coisa, hoje o VAR não vai chamar ali, ó. Não tem jeito. Pode ser? Não, ainda não. Mas estamos dentro do horário, meu Samuel.
26: Não, estamos ótimo.
25: 6:11. Amanhã segue a nova Oktoberfest também.
0: Então, a gente faz o seguinte, então, né? Como atrasou um pouquinho, a gente bota mais um pouquinho em dia aí nosso compromisso com os comerciais e já volta.
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12: Isso, embora de volta aqui dos 37 anos da Imperial, agora já com o som do palco, banda Periquito.

aproveitar aqui e mandar um abração pro nosso colega Cristiano Scheifler, que também tá ouvindo a Imperial. Agora, não sei se tá nesse momento, né? O cara tá com a agenda lotada, imagina, o Oktoberfest Blumenau, ele não descansa, então por isso não tá hoje aqui na festa, mas tá nos ouvindo. Um abração pro Cris e a Débora também, né? Compromisso com a banda Exemplo hoje e dando tempo, daqui a pouquinho chega por aqui.

Bonito demais, no ritmo das bonitas valsas Strauss, no repertório da banda Periquito. Agora é o seguinte, a banda Periquito já esteve ontem se apresentando em dois lugares, hoje já estivemos mais cedo em Igrejinha, amanhã também estaremos em Ivoti, na Doma, Oktoberfest. E sempre é bom quando a gente vai para esses lugares, levando um pouco da cultura da bandinha, das clássicas músicas que fazem parte do repertório das Oktoberfests. E a gente sempre gosta de dar uma apimentada com o sopro. Então essa próxima seleção que nós vamos trazer, a gente gostaria de ter a participação de vocês. Vamos fazer? É o seguinte, eu vou contar até três e vocês vão gritar com força. Abre a gaita, gaiteiro, pode ser? Combinado? Tudo certo? Vamos lá então? É no três, é um, é dois, é três.

0: bonito demais, no ritmo das bandinhas. O pessoal pediu e é claro que a banda Periquito vai atender esse pedido. O pessoal pediu pra gente tocar Das Fliegerlied, a dança do aviador. Então quero convidar todo mundo a chegar pertinho do palco para dançar com a gente duas músicas com coreografia que ainda vai dar tempo, tá bom? Das Fliegerlied e Links Rechts vor uns zurück da banda Periquito. Então vamos chegar pertinho do palco que os periquitos não mordem, né? Não mordem e não picam, né? Tá tranquilo.
1: Então tudo vacinado,
0: tudo, né? Vacinado,
1: legalizado
0: tudo
1: pelo Ibama.
0: Queridinhos, queridinhos, né?

Oktoberfest e nos festejos dos 37 anos da Rádio Imperial não vai ser diferente. Pessoal já conhece, né? É o pássaro que voa, é o tigre que é forte, a girafa que é alta e o refrão Heute so ein schöner Tag. Hoje é um dia tão bonito. Tudo

bonito demais. Ainda tempo pra uma. Nós vamos trazer canção da banda Periquito, gravada em 2019, e no ano de 2025 saiu o clipe, tá lá no YouTube, é só procurar por arroba banda Periquito nas redes sociais. O nome dessa canção é uma bonita valsa chamada Links, Rechts, Voa und Zurück. Isso também já dá uma característica do que vai acontecer. Então vamos ensaiar rapidinho e depois a gente toca, combinado? Primeiro convido vocês a darmos um passo para cá, pode ser? Um, volta. Um para frente, um para trás. Agora dois para cá. Um, dois, um, dois. De novo, um para cá, um para cá, um para frente, um para trás e uma voltinha. Gaiteiro, faz com a gente para o pessoal ver como é que é.

Esse é o refrão, fácil, né? E as estrofes, a mãozinha lá em cima. E quando a banda canta Iá, a gente faz um positivo, um opche. Tudo pronto? Simbora com a banda Periquito, Linz, Rechts, Vor und Zurich.

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1: Oi, oi, oi. Valeu, banda Periquito!
2: E essa foi a banda Periquito aqui na festa dos 37 anos da Imperial, ao vivo da nova Oktoberfest na linha Imperial em Nova Petrópolis. Nossa saudação aqui para a Ivânia, perguntando que horas vai ser a transmissão com Karine e Felipe. 20 horas, viu? 20 horas. Daqui a pouquinho tem o musical RC no palco e logo depois Karine e Felipe, que não estava na programação original da festa e chegaram para reforçar o time, né? Já estava bom. E aí chegaram junto para cantar com a gente, até porque tinha que aproveitar essa oportunidade, né? Pô, eles estavam ontem na nova Oktoberfest e vão estar amanhã de novo. Justo no domingo estavam dando sopa aqui na cidade. Pô, vamos cantar, né? Então eles vão fechar a festa hoje aqui na linha Imperial. Charles, meu querido, como é que tá? Tchê, musical RC subindo ao palco daqui a pouquinho pra botar a galera pra dançar, pra cantar, pra fazer a festa. Já quero agradecer de antemão a presença de vocês aqui nesse momento tão especial. Musical RC, aliás, porque são duas histórias que em algum momento elas não estavam juntas, que hoje são a mesma, que são as histórias do Charles e do RC. E tanto o Charles quanto o RC sempre fizeram parte da programação da Imperial. E agora é o Charles no RC. Que alegria ter vocês aqui. Boa noite.
3: Boa noite, meu amigo. Que alegria. Alegria nossa, rapaz, estar aqui participando mais uma vez, mais um evento com a Rádio Imperial. Hoje aqui em Nova Petrópolis, a festa maravilhosa, Oktoberfest, e trazendo a nossa história, né? A minha história, musical RC, dando continuidade nesse recomeço de história. Muito feliz, muito trabalho e muito sucesso aqui na Rádio Imperial, que alegria.
2: Cara, me conta como é que tá sendo esse projeto, o Bailão Jovem Guarda, porque, cara, que combinação que deu certo, né?
3: Então, rapaz, graças a Deus o pessoal tem aceitado bem. Era uma ideia que a gente tinha de trazer os grandes clássicos da Jovem Guarda para o nosso bailão, porque eu sempre entendi que a Jovem Guarda era a fonte da onde o nosso bailão bebeu. E aí a gente decidiu gravar o projeto, gravamos em maio, e de lá para cá, graças a Deus, sucesso, já lançamos 5 músicas, tem mais 6 para vir, e o pessoal tem curtido, tenho certeza que será um grande sucesso.
2: Sem dúvidas, muitas dessas já vão cantar junto hoje aqui, porque a galera já conhece ou da época ou agora de ouvir na Imperial, né?
3: Vamos sim, com certeza a gente canta, ainda mais as que estão rodando aqui na Rádio Imperial, tem que cantar porque é sucesso. Rodou na Imperial é sucesso, tem que cantar.
2: Charles, obrigado pela presença de vocês, sucesso, e contem sempre com a Rádio Imperial.
3: A gente agradece, rapaz. Obrigado à Rádio Imperial mais uma vez pela parceria, obrigado pelo carinho de sempre. E vamos botar pra quebrar juntos aí.
2: Vamos lá, valeu, Charles, brigadão. Sucesso aí, musical RC, na sequência no palco. Deixa eu seguir com os alôzinhos aqui. O Jair Fassbinder parabenizando a Rádio Imperial, tá nos ouvindo e jogando baralho aí em Arabutã, muito bom. Parabéns pro sogro Adilson de Joinville, completando 81 anos hoje. Felicidades, tudo de bom. É o Nilson de Schroeder. Parabéns pra essa rádio maravilhosa, muito show a festa, acompanhando em Boa Vista do Buricá. Grande abraço, Vilmar, também na sintonia. Bora aqui com os nossos comerciais para botar em dia, né? Cumprir os nossos compromissos e já já retornamos ao vivo da festa dos 37 anos da Imperial. Já já musical RC e ainda hoje Karine e Felipe.
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1: Imperial FM, a festa no ar, 37 anos de festa no ar, de volta ao vivo da nossa festa, indo para a reta final, gente, mas esse dia passou voando, parece que faz minutos que a gente chegou aqui, e a festa já vai para a reta final, né? Duas últimas bandas agora, Musical RC e Karine e Felipe, mas dá tempo ainda para quem está perto vir curtir aqui, para quem está longe acompanhar pela rádio, aplicativo, site Alexa e em imagens no site camerasdaserra.com.br, acessa ali. Aliás, quem não conhece já vai descobrir que tem várias câmeras para você acompanhar as cidades da região, e aqui no evento tem duas, uma pegando todo o pavilhão e outra pegando especificamente o palco, com o som do palco direto da mesa de som também. Festa da Imperial, muito obrigado a todos e todas que estiveram, que estão aqui com a gente, você que está acompanhando o dia todo, que nos acompanha todo esse tempo, e assim como eu falei antes, tinha gente que veio pela primeira vez numa festa da Imperial, tem gente que veio em todas, e a você que nos acompanha também, tem pessoas talvez que descobriram há pouco tempo a rádio, tem gente que talvez descobriu hoje, e tem pessoas que nos acompanham há 37 anos. Muito obrigado a todos e todas. A Karine, eu acho que não conversou ainda com a gente hoje, né? Deixa eu conversar aqui com a nossa diretora. Karine, vem cá. A não ser que eu não tenha visto, eu acho que não conversamos no ar hoje. Conversamos bastante fora do ar, mas a nossa diretora, Karine Spier, filha do nosso fundador, saudoso Eugênio Spier, que teve essa baita ideia 37 anos atrás. Que alegria ver mais uma festa lotada, né, Karine? Boa noite.
2: Boa noite, Roger. Boa noite, ouvintes. Sim, é uma alegria muito grande, né? 37 anos e parece que foi ontem, né? Que meu pai teve essa grande, iluminada ideia. Meu pai que sempre foi um bom, grande empreendedor. E a Rádio Imperial, para ele, era a vida dele, né? Então, hoje, nós comemorando 37 anos aqui. É uma grande felicidade, uma grande alegria. E vamos aí, né? Seguir nessa nossa alegria, na nossa festa no ar, para completar 38, 40, 50 anos, com toda essa alegria que tem a

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1: Verdade, com essa energia toda. E eu ontem até compartilhei com os colegas da rádio uma coluna do Rafael Gessinger pro portal Gaça, amigos da Gazeta lá de Santa Cruz do Sul, em que ele comentava sobre uma característica peculiar da Imperial. Porque normalmente quando vai se abrir uma rádio, se faz uma pesquisa de mercado para ver o que, que o pessoal quer ouvir e tudo mais. E a Imperial foi o contrário, não foi feita a pesquisa. O senhor Eugênio disse, eu vou botar no ar uma rádio para dividir com as pessoas o que eu gosto de ouvir. E eu acho que nem ele imaginava que ia dar tão certo, né?
0: Não, com certeza não imaginava. E ele sempre gostou de bandinha, desde novo, né, Roger? Sempre gostou de bandinha e ele disse, eu vou abrir uma rádio porque quer tocar bandinha. E não perguntou nem pros filhos, nem pra esposa, né? É bandinha que eu quero. E ele seguiu isso enquanto esteve vivo. Muitas pessoas acharam que nós iríamos, talvez, fosse mudar a programação, mas não, nós seguimos cada vez mais nessa linha e cada vez mais a gente percebe que a Imperial é única, né? Muitas rádios tocam também as bandinhas hoje, né? Depois de tanto... Mas é uma programação que nem a nossa, fiel, nos 37 anos, eu acho que não tem rádio que tem, né?
1: É verdade. E é curioso porque quando o seu Eugênio nos deixou agora faz 5 anos, né? Fez 5 anos em junho, muitas pessoas perguntavam, e agora como é que vai ser Imperial? Eu disse, como assim, como é que vai ser? Vai seguir igualzinho. Por quê? Porque ele deixou um legado. Ele deixou um legado com os filhos que estão na direção da emissora hoje, neto, mais diretamente envolvido, o Dieter ali com a gente. Ele deixou a família muito bem ciente do que ele queria que acontecesse com a Rádio Imperial. E a equipe também, todos nós sabemos exatamente o que, que ele ia querer hoje que estivesse tocando. Então, o que, que aconteceu depois disso? Seguiu igualzinho, assim que segue.
0: Segue até... E realmente, ele nos deixou um legado muito grande e era o que ele queria. E nós não íamos deixar de seguir o que ele nos ensinou, o que ele queria, e uma coisa que está dando muito certo, né? Então, para que mudar uma coisa que está dando muito certo? Então, para nós é uma alegria muito grande, Roger, com você, locutores. Tem locutores que estão aí na Imperial desde que a rádio abriu, tem locutores que estão um pouco menos, mas não tem nenhum que está há pouco tempo, né? Tem o Douglas, cara, que agora está saindo, mas a grande maioria dos nossos colaboradores já tem uma vida, é uma família Imperial. Então, todo mundo tem na cabeça, né? Ó, vamos tocar essa música que o seu Eugênio queria e o pai realmente não fez nenhuma pesquisa. É isso que vamos tocar e há 37 anos tocando, né, Roger?
1: É isso aí. Karim, parabéns a nós e vida longa Imperial.
0: Parabéns a todos nós. Vamos fazer festa.
1: Vamos lá, que está começando na sequência aqui o Musical RC, a penúltima atração deste domingo festivo aqui na linha Imperial. Mais uma vez, parabéns, Rádio Imperial, comunicadores, ouvintes, patrocinadores. Muito obrigado aqui pelo recadinho do Luciano, mandou um recado aqui no nosso WhatsApp. Valeu, Luciano. Boa noite para Diana, de Foz do Iguaçu, estão no carteado por lá. Amou estar presente na nova Oktoberfest, foi maravilhoso ver o show dos veteranos. Ah, curtiram os velhos camaradas. Que show, né? Pessoal de Blumenau que abrilhantou o evento aqui. Manda um oi aqui pra Elzinha, pra avó Maria, mames Lili e tia Juscelei. Valeu, turma, e bom carteado pra vocês. Eu reforço aqui o que o Luciano mandou, de agradecer também aos nossos ouvintes, patrocinadores, bandas. Os ouvintes, em primeiro lugar, porque são os grandes responsáveis por tudo isso acontecer. Não tivesse quem ouvisse a rádio, não ia ter o que a gente fazer do lado de cá, né? Então, os ouvintes em primeiro lugar, mas as bandas, os artistas, os patrocinadores, anunciantes, pessoal de empresas, de bailes, de eventos, são as pessoas que investem na emissora e fazem tudo isso acontecer, que às vezes as pessoas não sabem exatamente como funciona, né? Por exemplo, uma transmissão de baile. Ah, mas a rádio não foi em tal baile lá. Não é que a gente esteja escolhendo ou desmerecendo ou merecendo mais um ou outro, não. É um produto que a rádio vende. A rádio vende a transmissão, quem contrata a gente vai lá cobrir e às vezes até tem eventos que gostariam, mas a agenda não permite porque já está lotada, tá? Então assim funciona a Rádio Imperial. Para rodar as propagandas, o pessoal paga também. E é isso que paga o nosso salário todo mês, que paga as contas da rádio, para ela estar no ar. E por isso a gente consegue fazer essa programação. Hoje aqui a festa com entrada gratuita. A gente faz as homenagens. Ninguém paga para pedir uma música na rádio, por exemplo, porque tem os patrocinadores, né? Tem esses apoiadores que são fundamentais também na construção dessa bela história de 37 anos da Rádio Imperial. Muito obrigado a todos, inclusive tem anunciantes que estão desde o comecinho com a gente, são quase 40 anos, e aos que foram chegando ao longo do tempo também, a nossa gratidão. Som do palco, que na sequência já está começando o Musical RC por aqui.
2: Aproveitar a programação da segunda-feira aqui na Nova Oktoberfest, amanhã às 11 horas já tem

0: a celebração ecumênica e bênção das crianças, tá bom, gente? Às 11h30 tem a apresentação do Bemerland Tanzgruppe, né? A categoria infantil. Ao meio-dia e 15 tem a bandinha típica Die Freunde. A partir da 1 da tarde tem o Kindertag, né? Que é a programação especial infantil também amanhã. Show com a Karine e o Felipe às 15 horas. Banda Nina às 17 horas. E pra fechar e encerrar com chave de ouro, a quinta nova Oktoberfest amanhã tem banda Porto do Som. Ou seja, dá pra aproveitar bastante amanhã
1: com
0: ainda,
1: certeza.
0: Né,
1: galera? Deixa eu aproveitar aqui, Samuca. Temos ainda um minuto. Quero convidar também a todos para prestigiarem, a partir de quinta-feira, a 7ª Festa Nacional da Lavanda de Morro Reuter. Quinta, sexta, sábado e domingo. Uma vasta programação. Na quinta-feira já tem Corpo e Alma. Sexta-feira tem o Rainha Musical. Domingo tem Atuais, Passarela e tantas bandas com ingresso grátis, tá bom? 7ª Festa Nacional da Lavanda. Quinta-feira que vem, quinta, sexta, sábado e domingo, em Morro Reuter, a programação completa nas redes sociais, @ Festa Nacional da Lavanda. Deu?
0: Aí, meu, eu gostei. Vamos lá, gurizada, vamos chamar essa turma aí. Todo mundo a fim de dançar e curtir os sucessos da RC. Então vamos lá, Gabriel, chama essa turma, por favor.
1: Vou chamar. A partir de agora, então, com vocês é mais uma atração do palco da festa dos 37 anos da Rádio Imperial. E recebo com uma forte salva de palmas musical.

favor, gente, que alegria! Que alegria pra nós, o Música RC também, tá participando desse domingo maravilhoso. É só que tô perfeito, fest linda aí, junto com os amigos da Rádio Imperial, mais uma com eles, que alegria. Então é o seguinte, ó, todo mundo convidado pra seguir a festa, seguir o bailão dançando com a gente, vamos se divertir, vamos cantar com o Música RC.

É o musical RC ao vivo na festa dos 37 anos da Imperial FM. Nesta noite de domingo, que daqui a pouquinho tem no palco Karine e Felipe. E eu vou tentar justamente conversar um pouquinho com eles agora, já que o povo, o nosso público tem um carinho tão grande por eles aqui na programação da Imperial FM. Esperar o registro da foto primeiro, né? Que eu falei que o pessoal ama eles? Mal chegaram aqui perto do palco e já tem gente tirando foto com Karine e Felipe. Eles que vêm de Itapiranga e, aliás, eles cantam desde muito pequenininhos, viu? Tem músicas na Imperial que rodam, que a voz deles, criancinhas. Deixa eu aproveitar e conversar aqui, Felipe, Karine e Felipe, que alegria tê-los aqui nos 37 anos da Imperial. Estava comentando com os ouvintes, estamos ao vivo agora, sobre o carinho que a nossa audiência tem por vocês. Cara, o que perguntaram de Karine e Felipe na última semana em relação a que horas iam tocar na nova Octo...

0: Oktoberfest, e que bom que fechou também para tocar na festa da Imperial, trazendo a autêntica cultura germânica, a cultura alemã que tanto tem a ver com a nossa programação. Boa noite e muito obrigado pela presença.
1: Hallo, guten Abend, todos bem? É uma satisfação enorme estar aqui, podendo transmitir através da música parte da história que nos envolve e também poder parabenizar a Rádio Imperial por esses 37 anos de engajamento com a comunidade, de transmissão de músicas. Podem ter certeza que muitas das músicas que vocês tocam na rádio regularmente são do nosso repertório. E elas também fazem parte da nossa vida, fazem parte daquilo que a gente cresceu ouvindo, que a nossa comunidade está cultivando até hoje. Então isso tem um valor imenso. É um abraço em forma de cultura, parabéns para vocês.
0: Obrigado, muito obrigado, Felipe. Karine, que alegria, Karine, tê-los aqui. Eu estava comentando com o Felipe o carinho que a nossa audiência tem por vocês. O pessoal pede muito as músicas de vocês. O pessoal queria saber que horas que ia ser a apresentação. E aliás, são três, né? Tem hoje, teve ontem e vai ter amanhã de novo. E a carreira de vocês começou muito cedo, porque eu estava comentando que tem músicas que a gente roda lá na Imperial, que é a voz de vocês criancinha. Então, esse amor pela cultura vem de muito tempo. Boa noite.
2: Alô, meus queridos, e a Shana Light. E avô, nós desde crianças cantamos, começamos lá na igreja, na nossa pequena comunidade no interior de Itapiranga. Depois a gente gravou aqueles dois CDs que tem na Rádio Imperial, é 2011 e 2012. E foi com a ajuda da comunidade itapiranguense, que ajudou com patrocínios, com pessoas que nos contrataram mesmo sem a gente ser conhecido. E fomos crescendo, nos tornamos adultos. E agora, nos últimos 4 anos, nós focamos no folclore alemão e também começamos a postar mais nas redes sociais. E hoje estamos aqui pela terceira vez na Nova Oktoberfest. O segundo show é daqui a pouquinho, às 8 horas, e amanhã às 15 horas, amanhã de tarde, aqui no palco da Linha Imperial.
0: E eu quero perguntar uma coisa, Karine, porque tem um vídeo, acho que foi postado hoje nas redes sociais, de uma apresentação de vocês com o público, um público assim de mais idade, idoso, cantando as músicas junto e pessoas visivelmente emocionadas, chorando, recordando talvez canções que cantavam quando eram crianças também, com os pais, com os avós. Como é que é para vocês tocar o coração das pessoas? Porque a música acho que é uma das melhores formas de chegar no coração. Agora, quando envolve cultura, história, boas lembranças, memórias, tem um sabor ainda mais especial.
2: Caramba, esse vídeo foi lá em Campina das Missões, que a gente fez o show na sexta-feira. Foi magnífico. Ontem aqui foi lindo também. E não temos palavras para descrever esse sentimento, porque a gente não sabe que emoções e que recordações despertam quem está ouvindo. Melodias que às vezes ouvia os avós cantando, os vizinhos, os pais ou os irmãos. E pessoas que essas pessoas que estão ali assistindo já perderam muitas vezes. Então a gente sabe que toca no coração e também pra gente é muito emocionante.
0: Que legal. Obrigado, Karine. Muito obrigado pela presença e um bom show daqui a pouquinho.
2: Dankeschön, muito obrigada também. E até breve, parabéns para a Rádio Imperial.
0: Obrigado. E show, aliás, que será transmitido ao vivo na programação da Imperial. Quem está nos ouvindo vai curtir aí, Karine e Felipe também. E pode assistir em imagens no site câmerasdaserra.com.br. Som do palco musical RC.
3: Parabéns pelo convite, pela parceria. Sempre abrir as portas para o musical RC. E agora nesse recomeço não foi diferente. Então estamos aí com muita alegria fazendo essa festa junto com eles. E claro, obrigado. Obrigado, Karine, galera. Essa família maravilhosa aqui. Subiram do Vale dos Sinos, Vale do Pariano, só para ver a gente. Vieram hoje mesmo? Obrigado, obrigado. Pessoal que veio de moto aqui, ó. É Camaquã, velho? Onde que é? Charqueadas. Esse aí veio de busão hoje? Hoje veio de carro? Ah, a coisa evoluiu. Obrigado vocês. Representa essa galera que tem um carinho pela gente aí. É o combustível, é a alegria. Muito bom ter vocês. Obrigado. Obrigado mesmo. Obrigado. Aliás, pessoal que não segue a gente, siga lá. Musical RC. Bom, só digitar aí. Musical RC, que você vai encontrar o nosso trabalho. Vai lá assistir o nosso DVD, Bailão Jovem Guarda, que a gente está lançando. Já tem 5 músicas disponíveis. Que é sucesso, meu bem, não me quer, aqui na Rádio Imperial. E também tem o nosso EP, que a gente lançou em janeiro. Então vai lá curtir. Se você não curtiu ainda, é só digitar Musical RC. Tá certo? Essa aqui tá no nosso EP, tem participação do Rainha Musical. E o nome da música é A Dona da Bagunça Toda. Pra você curtir com a gente aí. Vai.

nossa alegria, por essa energia. Que prazer participar dessa festa maravilhosa junto com os amigos da Rádio Imperial. Muito obrigado, obrigado, obrigado você, obrigado família, obrigado. Fiquem todos com Deus, a festa continua.

0: Imperial FM. Agora sim, não estava me ouvindo aqui. Imperial FM ao vivo. Dos 37 anos da emissora, festa aqui na linha Imperial, junto à Nova Oktoberfest, a festa que estaria até originalmente terminando agora. Mas não está mais terminando não, né? Porque tem Karine e Felipe ainda se apresentando na sequência por aqui. Jair Fassbinder em Arabutã, que Karine e Felipe são muito conhecidos por lá também, amigos do prefeito, seu primo, alguém, isso? A Odila em Caxias. Que diazão hoje, hein? Parabéns pelo trabalho de todos. Valeu, Odila. Obrigado a vocês que aí do outro lado ficaram na companhia e estão na companhia, que são a motivação, né, da gente estar aqui transmitindo o dia todo. Muitas, mas olha, muitas pessoas mesmo estiveram aqui aproveitando o evento junto da gente, o que nos deixa imensamente felizes. Mas a gente também sabe que nem todo mundo pode estar. Pela audiência da Imperial ser muito grande na internet, em outros estados, outros países, a gente sabe que não tem como vir para passar um dia aqui devido à distância. Então a gente faz questão de sempre, desde a primeira festa da Rádio Imperial, transmitir ela na íntegra, todinha, para você não perder nenhum momento do nosso evento. Deixa eu ver se eu consigo trocar ao vivo de microfone aqui, que daí eu vou conseguir circular e conversar um pouquinho com a turma por aqui ainda. Opa, deu certo, sim. Deu certo, agora eu vou trocar também o meu fonezinho aqui. Deixa eu trocar de fone, que daí eu vou conseguir circular. Agora ficou legal. Agora ficou legal, sim. A gente vai conseguir circular e pegar a palavrinha aí dos colegas que estão por aqui, né? Pessoal que está ficando para acompanhar a última apresentação. E o Gui estava cedinho com a gente, ainda está aqui e não está ainda na hora de ir embora, né, Gui?
1: Não. Em breve, convidados estão recebendo isso aí, aos clipes, as músicas. Fede por Maestro Garrison Schaefer, nosso terno amigo, nosso Nico Hernes, toda a turma. Forte abraço aí, alô?
0: E com quantas bandas tu tocou hoje? Que eu te vi várias vezes no palco.
1: Ah, eu toquei 3 bandas hoje, né? Simbás, Coisas Altas, Vilas e tanta banda aí do Perquito também.
0: Tá aí o Gui é fera, né? Ele nem descia do palco, me dava uma com a outra aí. Grande Gui, o nosso parceiro Douglas Fato também por aqui ainda. Tá quase acabando a festa, não acabou ainda, mas já é uma sensação de dever cumprido, uma sensação de alegria, um pouquinho de cansaço também, mas isso a gente resolve depois, descansando, dormindo um pouquinho a mais amanhã, se der. Mas que dia legal, né, Douglas?
2: Ah, com certeza, Roger. Que dia especial, que a gente esperava tanto, né? Essa data tão especial, esse evento, essa comemoração. E, poxa, a gente falava hoje de manhã cedo, quando a gente chegou aqui, o dia vai passar rápido, e como passou rápido? E tantas pessoas especiais que vieram até aqui tirar foto, dar um abraço, tantas bandas que passaram pelo palco hoje animando essa galera, tantos prêmios, né? Então, realmente, um dia muito especial. Ontem à noite ainda eu recebi a mensagem, quando eu estava no estúdio, de uma das nossas ouvintes, falando que amanhã seja um dia inesquecível. E realmente aconteceu.
0: Realmente foi, tá sendo um dia inesquecível.
2: Que legal. Obrigado, gratidão a todos.
0: Obrigado, segue a festa, não acabou ainda, né? Tem mais chopp pra tomar, tem mais dança pra dançar, tem mais música pra cantar. Turma tá a mil por aqui. Olha que bacana, foi o clube do Musical RC aqui tirando foto com eles também. Isso é legal das bandas, né? Porque tem pessoas que seguem eles por onde eles vão. E estão sempre demonstrando aí o carinho deles. Vou esperar eles fazer a foto e vou conversar com essa turma. Quero saber de onde é que é o fã-clube Recomeço. Fã-clube Recomeço do Musical RC. Eu vou ficar longe da foto para ela ficar bonita, senão não vai dar certo, não. Olha lá, com flash não devo tentar sem flash agora. Agora vai dar certo. Narrando uma fotografia, né? Do rádio a gente faz isso aí também. Colegas do palco aí preparando tudo pro show de Karine e Felipe. Na sequência, fechando a celebração dos 37 anos da Imperial. Fechando aqui, né? A gente segue comemorando todo dia, fazendo a festa na hora com vocês aí na programação da Imperial FM. Karine e Felipe, que vem de Itapiranga, Santa Catarina, e fazem um repertório musical típico alemão para dançar, cantar junto, principalmente, e se emocionar. E eles já estão começando a apresentação, né? Vou fazer o seguinte, depois eu bato um papo aqui com a turma do Fã Clube, e agora vamos com o som do palco, que já tem Karine e Felipe. Foi rapidinho a troca por aqui. As músicas. Deixa eu só pedir para eles abrirem o som para mim, porque eu tô sem som por aqui do palco. E aí sim, na sequência, a gente consegue transmitir ao vivo aqui. Gabriel, faz o favor, pede pro Digi abrir o som para mim, que eu tô sem som do palco. Obrigado. Ao vivo, né, gente? Ao vivo é isso aí. Os nossos assessores somos nós mesmos. Bora que som no palco, vamos ver se veio agora. Ainda não, mas é questão de apertar um botãozinho, né? Algum botãozinho a mais ou a menos que não foi apertado aí. Vietia!
3: E nessa noite de aniversário da Rádio Imperial, na comemoração da nova Oktoberfest, a gente está muito feliz de estar aqui, de ver cada um de vocês. Viemos para trazer o melhor da música alemã para o encerramento desse domingo, e amanhã voltaremos às 15 horas aqui no palco da nova

0: Felipe, ao vivo no palco dos 37 anos da Imperial. Vou interromper um pouquinho a apresentação deles para pegar o boa noite da nossa nova colega, sim. Agora já integrada ao time da Imperial. Hoje, devido a compromisso com a banda Exemplo, não esteve aqui, mas fez questão de passar pelo menos para dar um abraço na reta final aos 46 do segundo tempo. Débora Malman, que alegria te ter aqui. Primeira festa da Imperial como locutora. Boa noite.
1: Boa noite, Roger. Boa noite a todos os ouvintes da rádio. Que prazer estar vivendo esse momento. Infelizmente, não consegui estar aqui o dia inteiro, né? Tive 4 apresentações esse final de semana com a banda Exemplo e hoje estive lá no Morro do Pedro. Mas assim que terminou a festa, a gente veio pra cá porque precisava dar um abraço na equipe, compartilhar esse momento tão especial, minha primeira festa como locutora da Imperial.
0: Que legal. Eu preciso te falar uma coisa, porque o meu pai disse... Mas tu não falou pra ela ainda, então vou falar ao vivo, que eu sei que ele tá escutando, que ele sempre falou que tu tinha voz muito bonita e tinha que ser locutora da Rádio Imperial. E aí agora eu tô falando ao vivo, pai, então eu tô passando teu recado pra ela, tá bom?
1: Querido, já tive a oportunidade de conversar várias vezes com ele. Ele é um admirador da nossa música também, tá em muitos eventos aí pela região. E ele é um querido. Já me falou também pessoalmente, até antes da gente conversar realmente para entrar na rádio, ele me disse uma vez: olha, eu acho que tu deveria investir nessa carreira. E com muita alegria agora eu vou começar essa nova jornada com vocês.
0: Isso, a gente vai te dar uma folga hoje, talvez no feriado também, mas ao longo da semana a gente já conversa para voltar lá e agora o pessoal vai poder te ouvir também, né? Não é mais tão segredo. Débora, obrigado pela presença, parabéns a nós da Imperial pelos 37 anos e que venham muitas festas pela frente com a tua presença também.
1: Amém, que assim seja, né? Sucesso para a Rádio Imperial, vida longa. Eu estou muito feliz e honrada por poder viver esse momento com vocês, né? E de coração, eu quero agradecer, aproveitar o espaço para agradecer aos ouvintes pelo carinho que eu tenho recebido nas redes sociais, Facebook, Instagram, Direct, Messenger, tal, tudo uma loucura. Ainda não consegui responder todo mundo, mas eu quero agradecer de coração a todo esse carinho que estão me recebendo.
0: Bom, obrigado e mais uma vez bem-vinda a Débora Malman, a nossa nova colega. Som do palco, Karine Ferreira.

0: Dankeschön. Agora eu até me senti um pouquinho... Você estava dançando, né? A gente faz essa quebra agora, não tem nem pista de dança.
1: Yeah.
0: Quem que tá com vontade de dançar? Ó, oh, vamos fazer uma valsa linda agora. Rotzin di Rosa.
1: E essa é homenagem a cada um de vocês que está aqui na finaleira da festa de domingo. Nós já estivemos aqui de meio-dia, que festa linda. Parabéns à Rádio Imperial, parabéns à nova Oktoberfest. 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

0: Dankeschön. Eu proponho um brinde a vocês. Um brinde ao Oktoberfest, a linha imperial. Um brinde a quem veio de perto e de longe. Die Gläser in die Höhe. 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
1: Sabe aquela música? Um barulho de chope é muito pouco pra nós? É. Vamos cantar assim juntos.

0: Heya!
1: Dankeschön.
0: Karina, agora se solta essa gaita de mim. A Oktoberfest tem vários formatos. Tem o formato Biergarten, pessoas sentadas, consumindo prato típico, tomando chope e ouvindo música. Tem pessoas dançando pra lá e pra cá, né? Tem o formato de bailão, que empurra pra dança e dá os trenzinhos. E tem outro formato que é de coreografia. Agora, a gente acabou de olhar no horário, já se passaram meia hora, a gente tem só mais 10 minutos. E nós queremos finalizar essa noite com a maior alegria possível. Pessoal das mesas, está conseguindo ouvir a gente? Venham para cá, e quem está aqui já vem um pouco mais perto agora para abrir espaço, para quem vai ocupar a pista agora, todo mundo. E nós vamos dançar a dança da flexão e do agachamento, viu?
1: E eu vou mostrar para vocês como funciona. Empina um pouco a bundinha para trás. Aí. Bate duas vezes em cima da coxa. Um, dois, três. Eins, zwei, drei. Eins, zwei, drei. Só isso. Depois já mirem alguém que pode ser

0: seu parceiro de dança, porque vocês vão prender o braço no colega. Olha pro lado, alguém que tá sozinho aí, pode ser conhecido, pode ser desconhecido. E vocês vão assim, ó. Vamos trazer o Rock Me pra vocês. E depois vai ter mais uma musiquinha animada aí. So, ein kleines Liedchen. Auf geht's.
1: Agacha assim, ó.

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1: Nós viemos de Brasília, então não é nosso.
0: Brasília e Kombi, né?
1: E agora uma música que veio do Carnaval de Colônia, na Alemanha. Foi trazida para o Oktoberfest de Munique. De Munique veio para o Brasil e do Brasil foi para toda a América Latina. Essa vocês conhecem.
0: Vê se dá espaço para vocês abrir os braços, os dois, assim, ó. Quem tá com o copo de chope fica só com um braço, né? Vamos inclinar para cá. Para cá. De novo para cá. Agora o gesto é esse aqui, ó. Forte, igual um tigre. Alto, igual uma girafa, viu? A gente corre o tempo todo. A gente nada igual um peixe. E a gente se dá as mãos porque a gente quer bem um ao outro, né? Essa é a dança do aviador, é o Fligali.
1: E prepara que é Oktoberfest agora. Vai virar a Fligali. Preparou, bracinho lá embaixo agora.

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1: Hey!
0: Oktoberfest!
1: Hey!
0: Viva Nova Oktoberfest!
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0: Eu vou cantar mais uma vez. O teto vai ter que se erguer agora. 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
0: 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Oktoberfest!
1: Hey!
0: Ein Prosit der Gemütlichkeit. 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Vamos contar um, dois, três e daí vamos beber, né? Eins! Zwei! Drei! Que super!
2: E nosso show está terminando, mas queremos deixar uma música em agradecimento a vocês. A cada um que está aqui e dizer que hoje é um dia tão bonito que a gente não quer esquecer.
0: Deixa eu escolher alguém da plateia aqui para falar uma frase para mim.
2: Felipe.
0: Come to Maria. Ia. Você de azul. Eu vou falar o nome de uma música e você vai completar o nome da música. So ein Tag.
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0: Hey!

0: Oktoberfest!
1: Karine Felipe, fechando a sua apresentação, encerrando também a festa dos 37 anos da Imperial, direto da Nova Oktoberfest aqui na linha Imperial, em Nova Petrópolis. Abraço para Jacinta Schaefer, de Jataí, Goiás, gosta muito da Karine e do Felipe, é natural de São João do Oeste, Santa Catarina. Falando em Karine e Felipe, olha aí, dia 17 estarão em São Miguel do Oeste. Lídio do Paraná acompanha muito eles, a Duda também. Obrigado pelo carinho, tá? O Rock Becker de Bom Princípio também gostando aqui do show de Karine e Felipe. Marlene do Teval deixou um abraço para Débora, né, nossa colega, que deu uma passada rapidinha aqui para dar um abraço na gente. Agora foi descansar, que o fim de semana foi puxado, né? Um abraço também aqui para a turma que está na nossa companhia sempre, a tia Ju, lá em Santa Maria do Herval, enfim. E encerrando nossa transmissão também, né? Transmissão que começou cedinho hoje e tá fechando agora. Foram praticamente quase 12 horas direto aqui de transmissão ao vivo da festa da Imperial. Muito obrigado a todos que acompanharam, a você que assistiu em imagens também lá no Câmeras da Serra, deu uma espiadinha de vez em quando. Tava legal, né? Ver a movimentação que nos ouviu e nos ouve agora pelo rádio, aplicativo, Alexa, site. Obrigado por fazer parte também desses 37 anos de história. E amanhã a gente segue do estúdio, sim, já planejando os 38 anos da Imperial. E simbora, e amanhã, 8 da manhã, a gente se encontra no Bom Dia Imperial. E hoje chegando um pouquinho mais tarde, então, a programação do Boletim Der Hut e também do Geist, né, pra gente pegar toda a nossa festa. A gente atrasou um pouquinho a programação, mas segue agora com você. Boletim Der Hut, na sequência o Geist, e amanhã a gente se encontra na programação. Obrigado a todos e viva a Rádio Imperial, vida longa, a nossa querida emissora, fazendo sempre a festa no ar.
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0: Gerson Simões.
1: Alô, Libeloita! Iniciamos agora nosso Boletim de Arrut aqui na Imperial FM 104,5. A festa no ar, direto de Munique, capital da Baviera, Alemanha, falando com o Brasil, que vive intensamente o seu período

0: Oktoberfest das festas de outubro. E gostaríamos de chamar aqui a nossa consultora de Oktoberfest, aquela que mais já passeou pela Visa, conhece todos os pavilhões e já provou todas as cervejas, Lizzy Leitzke.
1: Bom dia, Denis. Boa tarde, boa noite.
0: Como é que tu te sentes assim, sabendo que a Oktoberfest do Brasil tá a mil e tu tá fora?
1: Ah, de alguma forma eu tô perdendo alguma coisa, né?
0: Apesar também que o período muniquense aqui, nós tivemos uma presença intensa nos da Viz, né? Então, tecnicamente, para a Oktoberfest de Munique, tu não está sentindo falta, né?
1: Na verdade, agora me ocorreu que daqui a 20 anos, quando nós não tivermos a responsabilidade por sobre os filhos até os 18 anos, porque já chegaram aos 18 e nós temos tempo para programar isso, a gente pode fazer uma pesquisa para ver onde é que tem Oktoberfest e tentar pegar todas as Oktoberfest em países diferentes. O que você acha?
0: Então é uma boa, né? Até porque o que tem aqui de gente de outros países na Oktoberfest de Munique também não tira do mapa, né? Então a gente conhece o mundo na Oktoberfest de Munique e as Oktoberfest pelo mundo.
1: Né? Eu gostei desse plano. 20 anos de programação.
0: Beleza! Vamos começar o nosso boletim de Arru de hoje, falando de festas, né? Hoje o encerramento, né, de mais um ciclo aqui na Alemanha, já que tecnicamente fechou-se semana passada a Oktoberfest Munique, e essa semana é a semana, vamos botar assim, em que as pessoas estão fazendo a limpeza das casas, botando os trajes para lavar e tal. Então encerra-se o ciclo oficialmente de Oktoberfest por aqui. Mas ainda vocês têm festa por aí, já que dia 12 é feriado, Lizzy Leitzke.
1: Pois é, dia 12 é feriado, né? É o tempo dos trajes aqui secarem e irem pro armário, enquanto no Brasil o pessoal ainda está tirando para fazer festa.
0: É, lembrando que a nova Oktoberfest aí em Nova Petrópolis, né? Especialmente, né, na região onde o cooperativismo se deu, né, na linha imperial, né? Tá agora fechando-se também no dia 12. Amanhã, né? Feriado de Nossa Senhora Aparecida, né? E também vulgo Dia das Crianças.
1: Pois é, eu sempre fico feliz quando tá abrindo, fico meio triste quando tá fechando. Fechar ciclos é importante para a saúde, mas também deixa triste, né?
0: Vamos comentar este e outros assuntos, começando com música da Suíça, com o oferecimento de Tanzilus.ch, que nos anima através da dança. 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Lizzy Leitzke, vamos com Ben Hans der Gartelaube, com o Trio Zeibi, und Mark und Ivan, depois der Alt-Trinzer, com o Bernbieter Spiel Lütt. Lembrando que são duas músicas da Suíça. Vamos com música, logo a gente volta.

Tornamos Boletim da Ruta aqui na nossa Imperial FM 104,5. A festa no ar. Liz Leitzke, estão aqui na Alemanha. As festas de outubro estão agora dando espaço para outras coisas, né? Já que entramos em outubro, mas aqui entra também o friozinho. Começou agora a ter um clima mais ameno, né? E no Brasil, pelo contrário, está aquecendo um pouco mais e as festas de outubro estão a todo vapor.

0: ou alguns lugares com um pouquinho mais do que gostaria, né? E lembrando também que quem tem a oportunidade de poder ainda ir a Nova Petrópolis, caso lá não esteja, aproveite a Nova Oktoberfest na linha Imperial. Lá você pode não só curtir as bandas que tocam aí nas principais festas, mas também você pode ter trajes típicos, você pode ter muita dança típica, você pode aproveitar gastronomia diferenciada e ainda estar no berço do cooperativismo, né, Liz Leitzker?
1: Isso mesmo.
0: Ah, então a gente aproveita aí. Grande abraço para todo mundo do Böhmerland Volkstanzgruppe, que está aí em Nova Petrópolis, e a todos os grupos de dança que também estão aí colaborando nesse processo. Mas, Liz Leitzker, que meu tema hoje é bastante específico: trajes típicos para as festas de outubro. A gente vê muita coisa na internet, vê gente ofertando várias opções, né? E muito influencer falando o que não sabe, né? Isso também é importante. Bom, duas coisinhas que eu queria ver contigo. O que que tu vê de diferente entre um traje tradicional específico de uma cidade e um Dindel e a Lederhosa? Vamos dar um exemplo. Tem um traje de Miesbach aqui na Alemanha. É um traje daquela cidade, tem uma história daquela cidade. Ele tem um jeito e uma forma de ser feito. O Dindel e a Lederhosa já são moda. Como é que tu vê essa diferença? Ainda mais pra curtir festa de outubro.
1: Bem, depende de onde se vem e pra onde se vai, né? O brasileiro tem aquela ideia de ter que ir de traje histórico de grupo folclórico, eu chamaria assim agora, para Oktoberfest, para poder mostrar o seu melhor traje, né? Aqui na Alemanha você não vê isso. Aqui as pessoas não vão usar sim aquele seu traje de grupo folclórico para ir no desfile da Oktoberfest, para ir fazer uma apresentação, talvez na Oedewiesn. De resto, vão do que eu pessoalmente costumo chamar de traje civil, né?
0: Ele pode dizer que, de certa maneira, como acho que tu relatou bem, o brasileiro quer mostrar na outubro fazer o seu melhor traje, a sua melhor vestimenta. E, tecnicamente, isso muitas vezes vai pegar o que é mais bordado, tem mais detalhes, mais chapéus. E, tecnicamente, é os trajes que os grupos de dança têm, que imitam, copiam muito bem os trajes da Alemanha. E o outro é o traje que tu tem uma moda, que já é mais flexível, que já tem muitas vezes mais conforto, né? E isso muitas vezes acaba ficando em segundo plano, né?
1: E aqui na Alemanha você ainda tem a questão de que tem, ao longo do ano, muitas festas em muitos lugares, e talvez não tão grandes, né? Obviamente a Oktoberfest é a maior festa nesse estilo na Alemanha, não tem nenhuma maior do que essa. Então as pessoas não vão justamente colocar o seu traje específico, porque ele pode se sujar muito rapidamente, alguém pode furar o traje com um cigarro, alguma coisa assim. Então as pessoas aqui optam por colocar o traje civil. O traje civil é muito mais leve, digamos assim. Ele não é, no caso das moças, não tem... ele não é fechado até o pescoço, né? A blusa não é fechada até o pescoço, ela não precisa ser de manga comprida. O decote é bastante generoso para termos alemães, principalmente, né? O vestido pode ser um curto, que é um pouco acima do joelho, ele pode ser um pouco mídia, um pouco abaixo do joelho, ou ele pode ser comprido também. E tu tens uma mistura de cores que podem ser feitas que os trajes históricos não permitem.
0: Então tu tem mais flexibilidade, além de mais leveza também dos tecidos menos pesados, né? Menos grossos, que deixa a pessoa mais leve. Então vamos com música, pois seguimos aqui agora com traje masculino no próximo bloco, né? Vamos agora com o Jägerblusen, do Niederbayerische Musikanten Stammtisch, e depois o Schönfeldmarsch com a Stadtkapelle Rottweil, lá do Baden-Württemberg. Vamos com música, logo a gente volta.